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0: Agricultura. Entre as ações, a deputada cita o início da operação assistida do VLT e a reinauguração do Teatro Castro Alves.
1: De acordo com Lidice da Mata, os investimentos em infraestrutura e transporte público contribuem para a revitalização urbana da capital baiana. A parlamentar menciona ainda a implantação de uma pista de skate de padrão internacional no subúrbio ferroviário de Salvador.
2: Agricultura.
0: Daniel Almeida, do PCdoB, registra o primeiro festival gastronômico do Aipim em Entre Rios, na Bahia. Ele acredita que o evento fortalece a agricultura familiar, valoriza as comunidades quilombolas e incentiva a produção derivada da mandioca.
1: Daniel Almeida também celebra a edição de número 73 da Festa dos Vaqueiros do município de Curaçá. Na opinião do deputado, a tradição, além de movimentar a economia local, contribui para preservar a cultura nordestina.
0: Daniel Trzeciak, do PSDB, comemora a reabertura, depois de 16 anos de espera, do Teatro 7 de Abril, em Pelotas, no Rio Grande do Sul. O congressista lembra que o espaço, de 192 anos, é o quarto mais antigo do Brasil e foi tombado pelo Instituto do Patrimônio Histórico e Artístico Nacional.
1: Daniel Trzeciak critica a demora na entrega do Teatro 7 de Abril à população, mas afirma que a casa será fundamental para fomentar a cultura local, valorizar o passado e impulsionar novos investimentos em Pelotas, sua terra natal, que completa 214 anos neste 7 de julho e em todo o estado.
0: Termina agora o Jornal Câmara dos Deputados, produzido pela Rádio Câmara, com trabalhos técnicos de Everson Urani e apresentação de José Carlos Andrade e Márcio Aquilissardi. Uma boa noite para você.
1: Ótima noite para você. A Voz do Brasil volta amanhã.
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0: Alô, alô, testando mesinho, um, dois, alô, um, dois. Desce, calma alô. Aí, calma aí, estamos comendo bolinho de Giovanni Gil. Aê. Ei, rapazes, vamos comer. Começando a maluquice do seu rádio. Hoje é um dia especial.
1: Como, porque
0: um
1: bárbaro.
0: É. Giovanni Gil está de aniversário. Completando, gente, chuta. Não fala a tua idade, Giovanni Gil. A gente vai chutar.
2: Não, porque não. Não. Só um minutinho. É. Só um minutinho. Falar em idade. É. Hoje o Heron abriu o horário dele, as mais pedidas.
0: Com muita.
2: Com um raciocínio e, pra mim, lógico.
1: Boa, obrigado, cara.
2: Lógico, é, agora, amigão. Fala aí, Heron.
1: Qual é o raciocínio? Não, eu não sei a idade do Gil. Na boa.
0: Não sabe mesmo?
1: Então eu disse, eu brinquei que ele tinha 74. E aí, se eu falo 74, eu acho uma boa, porque a pessoa vai olhar, claro, pro Gil e vai dizer, pô, tá, pô, bem, tá bem.
0: É, olha.
1: Então sugiro, eu acho que tu tem menos, tá? Menos. Não diga a sua idade pra não achar que tu tá mal.
3: Boa. Mas ainda tem momentos de lucidez ainda.
1: É. Ainda tem.
3: Essa ainda tem. Ainda tem. Essa.
1: Tu vai tomar alguma coisinha?
3: No mínimo.
0: Ô Gil, quantos anos faltam pra você fazer 69?
1: Que delícia.
3: Não, tu quer que eu chegue logo lá, Teta?
0: Ei, Gil,
1: fala,
0: Gil.
1: Fala quanto?
0: Fala quantos?
3: Cara, faltam 9 anos.
1: Não, diz a idade.
0: É.
3: Ah, 59.
0: 59.
1: 59 anos.
2: Ô Gil, o que que você...
0: idade, cara.
3: É.
2: Não, quer dizer, eu vou fazer em agosto.
0: Olha, aí, gente. Olha, vocês têm que se preocupar.
1: Acabando.
0: Ô, gente, vocês têm que se preocupar. Olha só, Heron Dalmolin com 89 anos, parece que tem 39.
1: 89. Isso. 89.
0: Vocês com 59 parece que tem mais.
3: É, teta. É. Valeu.
2: Vamos os animais.
3: O pessoal tá te olhando.
2: Vamos os animais. Agora
0: é. Giovanni Gil, te faço a pergunta, papai vai perguntar também.
3: Jesus tá te olhando.
0: É. O que que você fez nesses 59 anos que você não, isso, gostou?
3: Boa. Eu não gostei, cara.
2: Isso. Ah, eu sei, mas não vou falar que é próprio.
3: É. Não, cara, talvez tenha saído do armário.
0: Que você se arrependa.
2: Eu tenho certeza. Que eu...
1: Olha, que duvido, olha, que tu saiba, é muita coisa.
0: É, né?
3: Cara, talvez você tenha saído do armário.
0: Não, né? Quer ver? Olha aqui, ó. Olha o caso. Quer ver, Heron Dalmolin? O que você fez nesses teus 39 anos que você não gostaria de ter feito?
1: Ah, mano, tem que pensar. Te respondo por e-mail.
0: Não, tá bom.
2: Eu sei como é que é a pergunta.
0: Fez? O que que você fez nos seus 59 anos que você não gostaria de ter feito?
2: Ah, não, que eu não gostaria de ter
1: feito. Eu tenho que pensar.
2: Tá, era ter desistido da carreira militar.
0: Olha aí.
3: Eu também.
2: Eu desisti, larguei de mão, não quis e hoje me arrependo.
3: É verdade.
0: Eu também desisti do
3: quartel. Eu poderia ter sido um outro homem.
0: Eu desisti do quartel e nunca mais achei aquele meu colega.
2: Gente, já notou que tá cada vez mais.
0: Não, é, o que vocês estão pensando, gente?
2: Tipo, cara, assim, ele já tá com o pé.
0: Não, é isso.
2: A perna de fora do armário já
0: não
2: tá.
0: É isso,
3: pô,
0: gente.
3: Tu sabe que o Teta domingo tava em Porto Alegre, né?
0: E aonde? Não tava nada.
3: Claro, tava em Porto Alegre.
0: Tava lá no BBQ, mano.
3: Não, senhor, domingo tu foi. Antes tu tava em Porto Alegre.
1: Por quê? Porque da onde? Hã? Por quê?
3: Não, assim? Não.
2: Tu tava lá, Gil?
3: Não, não tinha, tava. Tinha um movimento do lado do
1: LGBT.
0: E aí, Gil?
3: Oi?
0: E aí?
3: Não, eu acho legal a gente.
2: Tava legal lá, Gil?
3: Tava legal, cara.
0: Vai ser legal, gente.
1: Tu é simpatizante.
3: Foi um pouquinho antes, eu fui um pouquinho depois.
0: Pô, gente, tem que ver que é animado que são as festas
3: deles. Isso, claro que sim, cara. É uma delícia.
0: É legal, pessoal, bem animado, educado.
2: Cara, eu vi o Gil lá com aquele leque fazendo...
3: Isso!
1: Locomia.
3: Isso.
2: Locomia.
0: Eu nunca
1: consegui. Locomia,
0: Eu nunca consegui. Eu nunca consegui abrir o leque assim.
3: Locomia, cara. Esse museu tirou essa aí, cara. Não é o museu.
1: Onde anda o pessoal do Locomia?
0: Locomia.
2: Locomia, o pessoal, tem muita gente. O que que eles estão falando, cara?
0: O que é esse negócio de Locomia?
2: Locomia era um grupo, cara, que fez muito sucesso nos anos 80. Né, cara?
0: E aí
2: eles tinham uma
1: vestimenta. Veio comia e toca um pouquinho.
2: É uma vestimenta.
0: Aqui,
2: uma vestimenta bem legal e eles entravam no palco de leques.
1: Exato, eram quatro homens lindos.
3: Eles vinham mais ou menos na mesma vibe, assim, dos menudos.
2: Não, era.
1: Entendi, o teclado sumiu. Entendi, não dá. Imagina.
0: Canta um pedacinho, Charlotte.
2: Louco comia.
0: Carioca.
2: E entra aquela.
0: Puxa no YouTube aí, Carioca. Puxa no YouTube aí.
2: Louco mia. Aí entra o.
1: Quatro ex-homens lindos.
0: Olha. Como ex-homens, não tô entendendo.
1: É, exato, é como você entendeu.
0: Ai, vamos lá. Ai, gente do céu. Em nome de quem?
3: 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Deixa eu mandar um abraço lá pra aquela turma super bacana. Olha, é um timaço que eu gosto demais, gente. A galera aí, Belmonte Carnes. Cara, os caras são fantásticos. Olha, domingos, cara. O domingo mudou a vida de muita gente. Porque os caras estão lá atendendo das 8 da manhã até as 11:30 para aquele churrasco impecável. Aí, Timaço, tamo junto!
2: Sem cara, censura. Sabe que me arrepia quando o Gil começa a improvisar, cara.
0: É, não, mas ele foi assim, bem.
2: Tô torcendo que ele termine logo.
1: Acabou.
2: Dali Alimentos, sempre vai bem.
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0: Ô, gente, ele tá sempre nos escutando, o Nica, você falou,
2: isso,
0: né?
2: Nica.
0: E também a esposa dele, a dona Vitória, tá sempre escutando a gente.
2: Ele é também fã aqui, ó.
0: Qual é o nome dele? O nosso amigo aqui tá na frente do estúdio.
2: Qual é o nome dele?
0: Eu esqueci.
2: Qual é o nome? Qual é teu nome?
0: O amigão que tá aqui na frente do estúdio.
1: Faz leitura labial.
0: Como é que é teu nome?
1: Enquanto tu não falar o nome dele, ele não vai sair daí.
0: O Gui, valeu, Gui.
3: Bom dia.
0: Valeu, Gui. Ô, Gui, fica até as duas que o pessoal gosta.
2: É isso aí. O Herão fica olhando as
1: coisas. Fica mais próximo do vidro e fica no meio e olhando assim. Isso. Importante.
0: O Herão da
1: Maria.
0: Ele se sente mais animado que alguém olhando pra ele.
1: É importante essa presença, dá essa energia.
0: Isso, muito bem, a tua energia é boa.
1: Obrigado,
0: também.
1: Obrigado, me sinto numa jaula no zoológico.
0: É, e aí, que se eu fosse um animal da jaula, qual que eu seria? Fala pra mim, vai. Fala.
1: A gente já sabe, né, qual é. Aquele que tem uma galhada.
0: Ah, sai daí.
2: Ah, não, alce não, cara.
0: Vamos seguindo. Ai, meu Deus, aqui, ó, juntos. Ah, deixa eu dar o play aqui, ó.
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0: Gente.
2: Tá indo pro saco teclado, hein?
0: É, já foi pro saco. Hoje é 7/7/2026, viu, gente?
1: 26.
0: Hoje é dia mundial do chocolate. Alô, Divini.
2: Eu quero mandar aquele abraço. Já mandei de manhã, hein? Mas vamos dar, cara.
0: Dia mundial.
2: Dia do mundial do chocolate.
0: Mas o pessoal nos escuta bastante aqui.
3: Cara, eu trabalhei numa fábrica de chocolate. Cara.
2: Ah, sim, aquela que.
1: A fantástica fábrica.
2: A fantástica.
1: Lumpa, lumpa.
0: Sabia que você pode fazer qualquer objeto de chocolate, sabia disso?
2: Ah, é? E qual é o objeto? Qual é o objeto?
0: Tu pode fazer as frases, a palavra escrita, gratidão, fé, amor.
1: É lindo.
0: Fé, amor, toda essa parte aí você pode fazer. Isso. Você pode fazer coelhos de chocolate.
2: Olha, coelhinho.
0: Que bonito. Você pode fazer corações de chocolate. Olha. Toda essa parte de chocolate.
2: Que bonito.
0: É lindo, né, gente? Verdade.
3: Olha. Só tem um detalhe, né? Só não pode abusar demais.
0: Demais.
3: Porque tem aqueles que gostam de comer chocolate e não para nunca, né?
2: Chocólatra.
3: Isso.
0: Me diga aí.
3: Chocólatra.
0: Herondo Amorim, você que é um expert
1: nisso. Pois não.
0: Me diga aí, o chocolate na sua essência, ele é da cor preta ou branca? Como é que funciona isso? É uma dúvida que eu tenho.
2: Depende, né, cara? Porque na verdade o chocolate é o cacau, né?
0: Mas
2: é
0: o cacau. Mas ele vem de uma cor.
3: Vem da amêndoa. É uma amêndoa, na verdade.
1: Ele é meio bege, assim, meio amarelo.
2: É, eu acho que é.
3: É que ele passa por aquele processo de secagem, né?
0: Isso.
3: E aí depois ela escurece, a amêndoa fica um pouco mais escura. E aí depois eles passam pro sistema de produção, né?
0: Mas é bom o chocolate.
3: Ah, é. Não, e
1: pergunta pro Jota.
3: E ele tem aqueles.
2: Ó, tá aí,
3: né,
2: cara, tem um cara que a gente tinha que trazer um dia aqui no Censura, né?
3: Isso.
2: Pra falar como é que é esse processo. E agora ele também saber essa, como é que é esse lance.
0: Essa,
2: né,
0: formulação.
2: Cara? É, não, que nada da vida dele mudou da comunicação pra, né?
3: Isso.
2: Poxa, isso é legal. E pra falar como é que é esse processo aí.
3: Eu tive um empreendedor.
2: Parece que ele experimenta, né, Heron? Chocolate. mundo inteiro, né?
0: Viu?
2: Então, imagina.
0: Olha, eu tive uma ideia. Olha, como é corrida a vida do Jota, a gente podia nós todos ir lá conhecer. Olha, toda isso, a firma. Cara, nós ir degustando.
2: Oh, não, vai, não, não, não tá longe, porque o Sem Censura fez um programa ao vivo na inauguração da Divine.
0: Foi lá que tu quis dar um abraço pro nosso.
2: Foi lá que eu cometi a maior gafe da minha vida.
1: Foi, qual foi a gafe?
2: Que eu tava de costa no Ducato, né?
0: Eu me lembro.
2: E aí, a gente estourado o tempo. Deu, Carioca, acaba, acaba. Não, não fechou. E eles querendo falar. Uhum. Eu, não, não, deu, chega, chega, chega. Não, não, mas Carioca, tá aqui o Meson. Não, vocês falaram o Meson.
1: Ah, tá.
2: E eu cheguei e me chamava ele de Guto. Uhum. E aí eu falei, não, não, não, não, peraí, não, peraí, peraí. Pelo menos deixa eu dar um, deixa eu apertar a mão de uma pessoa honesta.
0: Mas o Guto entendeu,
2: ele é não, ele, né, ele, eu encontrei ele.
0: Agora, gente assim, boa demais, o Gutinho.
2: Lá no PBQ encontrei ele, vai, ele é muito gente boa, gente, gosto muito do Guto.
3: E é um cara que a gente, né, admira ele pela passagem dele,
0: verdade,
3: né, os problemas,
0: muito legal,
3: as adversidades que a vida trouxe pra ele,
0: Gutinho,
3: ele segue, né?
0: Seu Sérgio também tá sempre nos escutando
2: seu
0: lá, né?
2: Seu Sérgio, saudade do seu Sérgio.
0: Ele não gosta que o Gil vai almoçar lá, viu, já?
2: Entendo por quê.
0: Come todas as almôndegas. Vamos lá, gente, aqui, ó, tá chegando a Xaxá.
5: Ui. Parabéns aos famosos. Hoje Giovanni Gil, comunicador, fazendo 75 anos. Parabéns, Gil.
3: 75.
5: Tá muito obrigado. Bem, tá lúcido. Leonardo Brício, ator, 63 anos. Você lembra dele, Teta?
0: Sim.
5: Ele fez Chamas da Vida.
0: Chamas da Vida.
5: Anjo Mal.
0: Anjo Mal também, sei quem é. Os Olhos Azuis.
5: A Justiceira, Anjo Renegado, tantas novelas. Porto dos Milagres, fez muita novela.
0: Verdade.
5: Ringo Starr, o baterista dos Beatles, tá fazendo 86 anos hoje. Só sobrou ele e o Paul McCartney vivos.
0: É.
5: 86, baterista.
2: Gil, quantos eram os integrantes dos Beatles?
3: Dos Beatles?
0: Cinco, acho.
3: Para aí. Outros não, cinco, quatro. São quatro?
0: Cinco, não.
3: Quatro.
5: Beta sabe muito, cara. Muito.
3: Quatro, quatro.
0: Quantos são?
3: Quatro. Isso. Morreu o John Paul Lennon, Ringo, e o George Harrison.
1: Paul Ringo, John e mais um.
3: Sabe John muito. Lennon.
1: George, cara.
2: George Harrison.
0: O George.
3: Isso aí. Isso aí.
5: Também Aguinaldo Silva, o autor de novelas, 83 anos. Deixa eu ver se ele tá vivo.
3: Né? Não, tá, porque eu vi que o. Eu
0: acho que ele fez.
3: O Didi, eles fizeram uma comemoração.
5: Tá vivo. Tá,
2: porque um morreu hoje.
0: Acho que ele fez Tieta.
5: Morreu Benedito Rui Barbosa, faleceu.
0: Eu, se eu não me engano, ele fez Tieta, não
5: Tieta,
0: fez?
5: Rock Santeiro,
0: vale tudo também.
5: Isso aí, Teta, parabéns.
3: Você
5: sabe mais de novelas que dos Beatles.
0: Nada, amigão.
5: O Vintage Culture. É um do segundo maior DJ brasileiro.
2: Acho que, hein?
5: 32 anos hoje, ele só perde pro Alok mesmo na fama de DJ. E ainda.
2: Sabe como ele começou? Porque o Vintage? Porque ele começou a fazer remix e as festas dele.
3: Músicas antigas.
2: Remakes, né? Só de música antiga.
5: Por isso, Vintage.
2: Muito
5: bom. Parabéns. E Elô Pinheiro, a eterna garota de Ipanema.
0: Olha aí.
2: Como será que ela deve estar, hein?
5: Com 80 anos.
2: Como será? Seca.
5: Pode imaginar, né? Com 80 anos, você pode imaginar como é que
2: porque ela. Porque era linda, né?
5: Sim.
3: É.
5: Bom, era
2: fonte
5: isso.
2: Fonte de inspiração do Vinícius.
0: Gil, quem Gil?
3: Cara, parabéns ao Jadir Chiesa, tá de aniversário.
0: Jadir.
3: Ainda o Michael Lieberman. Olha, é comunicador de rádio, Netinho Freitas.
0: Netinho.
3: Netinho. Também o Douglas Pudrich.
0: Ah, podre.
3: O Fernando podre. Lopes, o Lucas Vou.
0: Roma não volta.
3: A Fabi Silva.
0: Fabizinha.
3: A Lu, querida Lu. Firmiano.
0: Seu nome é bonito.
3: A Juliana Scherer.
0: Juliana.
3: Jackson Soares. A Daniela Kallenberg. Parabéns, Dani. E a Patrícia Silva. Esses, portanto, os aniversariantes desse 7 de julho.
0: Aí! Se você conhece alguém que nasceu junto com o Giovanni Gil.
3: Mas daí ia ser meu irmão siamês.
0: Olha, ano que vem o Gil vai fazer aniversário dia 7/7/2027.
2: Exato, meu Deus, você ainda conhece com o cara lá?
0: Não é não. Não.
3: Isso aí é data de Nostradamus aí.
0: Não, o 7 não é. Não, 7 não é nada a ver não, Gil.
3: Não, mas Mas dizem que 7 é o número da sorte e também do mentiroso. Não sei.
2: Como assim?
3: Não
2: te, é, dizem por que, sete... essa lenda?
0: Sim, cara, é, diz que o 24 é o número da sorte.
2: Oi. Nosso queridão que gosta.
0: É. Aí. Felipe Dalmolin.
1: Antes eu virava à noite. Hoje eu viro o pescoço e já me dói. Giovanni Gil.
3: Que eu vou dizer aí?
2: Eu vou, tá, tô vendo que o Gil tá procurando.
3: Cara, hoje é o dia de brilhar.
2: Olha aí.
3: Oh. Se não for pelo sucesso que seja a oleosidade que eu tô na minha testa, o importante é refletir bem a luz. Giovanni Gil.
0: Ai, ai, ai.
2: Olha aí, às vezes é até saudável a gente olhar para os problemas e falar.
3: Olha aí.
2: Eu vou dormir. Giovanni Gil.
0: Boa, tô só na base do álcool, porque o chá que eu quero você não quer me dar, né? Giovanni Gil. Vamos seguindo, gente.
2: Não, cara, tá... impressionado com Teta.
0: O que que deu?
2: Não, não, cara, cada dia faço me impressiona.
0: Não, mas não.
2: Você mudou muito.
0: Não, cara. Mudei nada.
2: Não sei, tô, eu falei uma perna, não, tu já tá com meio corpo.
1: Não, ele, é ele isso. Ele não mudou, Carioca.
0: Você que não tinha olhos pra
1: mim. Ele tá se encontrando, é só isso.
2: Ele tá se encontrando.
0: Sai daí, meu.
1: Ele era muito jovem.
0: Ah, o pessoal diz que tem que pegar.
1: Agora que ele tá se descobrindo. Não,
0: se fica nessas pinóias, o pessoal fica acreditando. Vai, Elon. Zé, você.
6: Muito obrigado por me chamar. Meu nome é Zé, e daí?
0: Desculpa.
6: E daí? Estou trazendo as notícias. Vamos à primeira.
0: Vai.
6: Tecnologia. Engenheiro constrói um guarda-chuva voador que segue o dono. Giovanni Gil.
0: Olha aí.
1: Boa, cara.
0: Eu não sei.
2: O que que não inventam, meu?
3: Você não corre o risco do cara esquecer em algum lugar, hein?
1: Não, porque, acho que não. Meu,
3: eu sou rei de deixar o guarda-chuva quando sai, tu larga num canto e depois cadê o guarda-chuva?
2: Estão tudo lá em casa, tem um monte.
3: Ah, é.
0: Você esquece alguma coisa assim, papel, quando você vai no lugar?
2: Esquece de vender os guarda-chuvas.
3: Ah, esquece de vender. Mas, cara, olha só, esse engenheiro, ele é um canadense, o John Z. Ele criou um guarda-chuva autônomo que ele é capaz de voar e acompanhar o seu usuário sem precisar ser segurado. O projeto utiliza uma estrutura como um drone, sensores de profundidade, câmera, software de navegação.
2: Opa, muita coisa.
3: É bastante. Para manter o equipamento pairando sobre a pessoa enquanto ela caminha.
2: Você cai na cabeça do cara?
3: Meu Deus. Pode dar um estrago, imagina. Se cai aquelas hélicezinhas ali,
2: corta tudo,
3: cara, né?
2: E é olha, grande, é grande?
3: É grandinho, é bacana. Olha, após diversas versões e ajustes, o protótipo conseguiu funcionar de forma autônoma, embora ainda apresente algumas limitações relacionadas à bateria, ao vento e também com a questão de segurança.
2: Que legal isso aí. Vento. Tá, e as pilhas são como a...
3: É. Não, provavelmente há essas baterias já que chamam que é lítio.
0: Tá, e se tem vento?
3: Cara, e que tá, né, cara? Já pensou se é numa tempestade? Eu acredito que ele não vai ficar pairando em cima da cabeça, não. Ele vai embora.
2: Ele não sabe nada.
0: Na tua cabeça não ia dar, né, Gil? Não.
3: O quê?
0: Não.
2: Epa!
0: Gil, conta mais. Não.
3: É isso aí.
5: Tá, mas e os comentários?
0: O que que o pessoal falou?
3: Yeah. Ah, cara, coisa de doido, maluco, né? A maioria dos comentários é isso aí. Às vezes, o simples é mais efetivo. O guarda-chuva já funciona bem. Não precisa inventar.
0: Ô, gente, mas falando em guarda-chuva, eu vou falar um negócio pra vocês. Tem aquele que ele abre inverso, você já viu? No momento de chegar no carro, você fecha ele, fica mais fácil. Você nunca
1: assim?
0: Viu?
1: Assim, ele abre, ele fecha pra cima?
0: É, eu não sei explicar isso.
1: Em vez de fechar pra baixo, ele fecha pra cima.
0: Isso, ele fica mais fácil.
1: Aí quando... pra entrar no carro é mais fácil.
0: Mais fácil, isso aí. É bem assim. Tu nunca viu, cara, esse?
3: Geralmente.
2: Nunca vi.
1: Tem sombrinha.
3: Se a pancada é forte... Geralmente, quando tu sai do carro, até tu abrir o guarda-chuva, tu não te embananar um pouquinho, Cara, tu já tomou um banho ali.
0: Tem uma coisa que eu não gosto, é guarda-chuva. Eu prefiro ir na chuva.
1: Eu esqueci de comentar, já falei aqui das invenções do meu pai, eu esqueci de contar essa. Uma vez ele inventou, cismou que ele queria fazer uma invenção e fez no carro dele, que é um guarda-chuva em cima do carro.
0: Tá, tu tá de sacanagem.
1: Tô falando sério, cara. E agora esses dias eu vi, alguém já fez, um chinês aí fez as ganhas, né? Sim, claro. Tem nada que tu não faça que o chinês não vá lá e faça melhor, né? Aí o pai fez uma geringonça, cara, pra estacionar o carro em dias de sol, sabe aquele sol que torra e tu não tem uma sombra?
0: Sim.
1: Então é uma baita de uma geringonça, mandou fazer num funileiro, com ferro, não sei o que, o troço que abre, então abre tipo assim, pensa num toldo esse de loja que tu baixa. Então é uma baita de uma geringonça, mandou fazer num funileiro, com ferro, não sei o que, o troço que abre, então abre tipo assim,

0: briga, sabe?
1: Mas nós temos que dar uma, nós temos que incentivar essas pessoas.
2: Comprar a briga com ele.
0: Não, agora não dá mais, agora os chineses já estão.
1: Não, cara. O pessoal tem que incentivar quem inventa.
3: Cara. As coisas,
1: né? O lance do Gugel, lembra do Gugel?
0: Claro.
1: O pessoal não incentivou, cara, mas o cara inventou legal ali, cara.
0: É, carro elétrico é muito antigo, mas o problema sempre é esse, cai na bateria, né? A bateria é muito grande, muito pesada.
3: É o caso do ar-condicionado. Semana um ouvinte mandou a ideia do teu pai, o pessoal está fazendo, sabia disso?
0: Olha aí, viu?
3: Tá fazendo, sim, mas com mais tecnologia, assim, né? A ideia do teu pai do ar-condicionado.
0: Ah, do ar.
1: Serve para dois ambientes.
3: Tá, eles pegam em cano, eu faço com um cano mesmo, né? Uhum. Boto ali no que sai o ar gelado.
0: Tu faz?
3: Não, a pessoa mandou um vídeo, né? E aí cai no outro quarto com ar gelado, viu, gente? Canando o ar-condicionado.
1: Isso usa o ar pra...
3: Dois quartos, olha aí. A economia também, viu? Olha aqui, ó, mandando recado, o Chico te mandou os parabéns, Giovanni Gil.
2: Ô, Chico, abraço pro pessoal de Capitão.
3: O Giló te mandou um oi também.
1: Tá chegando aqui também pra ti, Gil, ó. Berinjela te mandando parabéns.
3: Opa! Quem é Berinjela? Quem que é?
2: Não, deixa quieto.
1: É lá de Tijuca.
2: Isso.
1: Tá. Alô,
4: e aí, gurizada?
2: Ó, Jonathan.
4: Tudo tranquilo? É, hoje o Lajeado vai tremer, hein? Parabéns aí, Gil.
2: Obrigado,
4: tudo bom,
2: querido.
4: Hein? E ei, rapazes, vamos comê-lo.
3: Ó, nosso colega Zé Antônio mandou aqui, ó, Gil. Mandou a foto aqui também, viu? Ele, a ideia que a gente tá falando aqui, o pessoal já tá vendendo, R$499,
0: viu? R$499?
3: É aquela proteção no carro aqui, olha.
0: E como é que fica?
3: Olha aí, ó, dá uma olhadinha aí.
1: Eu sei, eu tô vendo, mas como é que é onde? Ih, rapaz.
3: Olha aí, ó, gente, ó. Pro verão aqui, ó, Gil. Dá uma olhadinha aqui.
2: Olha aí.
3: Pega todo o carro a proteção aí, viu? Aí, ó, valeu, Zé. Quem mais aqui? Tudo bom? Tô mandando 100. Ah, tô na escuta na melhor rádio dos vales. Primeiramente, deixar aí meus parabéns à rádio pelo dia de ontem. Parabéns também ao amigo comunicador Giovanni Gil. Parabéns pelo seu Aliver. Muitas felicidades a você. Um abraço a todos vocês aí, Teta, Carol, Queron. A frase do dia é: é melhor meter o louco do que o louco vir.
1: Opa!
3: É o Ademir que mandou, Ademir. Gente boa demais, hein? Alô, Ademir. Também nosso amigo Gui. Abraço pra ti, meu amigão.
2: Gui Machado. Gui.
3: Isso aí. Alô, aí.
5: Olá, galera do Sem Censura. Aqui é a Cláudia André Fonseca de Olarias Lajeado. Eu estou aqui com a...
6: Maria!
5: Estamos ligadinhas e queremos desejar...
6: um feliz aniversário
5: para o Gil. Tamo junto.
3: Ei, gente, abraço pra vocês aí, fiquem com Deus. Ô, turma, teve um acidente, né? O pessoal informando aqui na Serra.
0: Pouso
3: novo, gente. Cuidado e atenção na região aí, viu? Pessoal informando aqui.
0: Foi qualquer acidente, foi terrível.
1: Ainda tá bloqueado lá, Eron?
0: Tá bloqueado, claro. E gigante o congestionamento. Duas carretas e três carros, cara. Sete pessoas feridas.
3: Pelo amor. Olha aqui, gente, ó, tudo trancado, pouso novo aqui no nosso mapinha aqui.
0: Vai demorar, essa aí vai demorar. Pra limpar tudo, quem vê as fotos aí, meu Deus do céu.
3: Se você pode pegar o desvio aí, gente, pouso novo, pegar aí algum desvio que você conhece, que não passe pela região.
1: Tá, e se não conhece?
3: Ah, se não conhece, bota no GPS aí, né? É, gente, ou fica aí.
1: Não tem nem como voltar.
3: Não tem?
1: É, tá tudo trancado.
3: É. O Klaus Rex te mandou parabéns, Gil.
2: Obrigado, meu querido Klaus Rex. Ele tá no ano aí, né?
3: 68 anos ele disse que tu tá fazendo, Gil.
2: Eu sou fora, meu.
3: Baixinho, feliz aniversário, que tu continue sendo o nosso mascote. Muitos anos. A Leni que mandou, Gil.
2: Leni Cachaça.
3: Olha aqui, ó, quem te mandou um abraço também, ó.
7: Tá em Carvajal, um feliz aniversário.
2: Oi, Ricardinho.
7: Um grande feliz aniversário.
3: Olha que lindo, gente.
7: Lagoa Vermelha. Um abraço.
2: Lagoa Vermelha.
7: Sucesso.
2: Obrigado.
7: E que Deus te dê tudo de bom, todo dia e sempre, pra tu e pra tua família.
3: Olha que lindo.
7: O homo rezar que hoje não tem outro Alan na Argentina, né? Senão...
2: isso.
7: Tá tudo lascado.
3: Valeu, meu amigo Ricardinho. Quem mais? Adriana Facchini te mandou feliz aniversário, Giovanni Gil. Olha aqui quem mais
2: quem?
3: Tudo bom, gente? Dá um toque aí na rádio. Vai ter a festa do consulado do Inter. Vai acontecer no BBQ.
2: Sexta,
3: gente. Aí, ó, R$60, fale com o
2: Vou dar um abraço lá pro Gastão, o Gastão da Speed lá, o Gastão.
3: Todo time,
2: também
3: lá,
2: é um dos organizadores, grande Gastão.
3: Vai ser especial, gente. Segue eles lá, o BBQ também já publicou. Tem mais informações com o Cris Costa também. Tem informações?
0: Cris Costa.
3: Isso. E quem mais?
1: Eu vou ter um jabá solidário aí, né?
2: Olha aí,
1: jabá,
2: o Arraiá.
1: Do bem,
3: é. Isso aí,
2: Arraiá.
3: Olha aí, ó. Alô, oi.
8: Oi. Boa tarde, galerinha da pesada.
2: Boa tarde.
8: Vamos aproveitar o Gil aí. Eita, tu dá um abração nele aí.
3: Olha aí.
8: Eu gosto de abraçar todo mundo aí.
3: Eu dei abraço,
8: valeu,
3: Gil.
8: Valeu, abraço.
3: Verdade. Ele tá com a barba dele e me esfolou aqui no cantinho.
2: Que isso, Tita.
3: Mas é verdade, eu te abracei mesmo.
2: Tu não era assim de reclamar.
3: Alô, oi.
9: Boa tarde, sem censura.
2: Tarde.
9: É o alemão de Forquetinha.
2: Alemão.
9: Quero mandar

0: Um abraço pro Giovanni Gil, que tá aniversário hoje.
1: Olha aí, que lindo.
0: Desejar muita saúde, muita felicidade para ele. Também quero mandar um abraço pro meu grande irmão Edson Heinrich, que mora em Marques de Souza, que hoje também está de aniversário, completando seus 45 anos.
2: 45?
0: Quero mandar um abraço para ele, galera. Valeu, um abraço.
1: Eita, que legal demais, gente. Olha aqui, ó, bombando, hein, Giovanni Gil? O pessoal gosta de ti mesmo, hein?
2: Olha aí.
1: Ó, a tua esposa te mandou um recado, Gil?
2: Ó.
1: A tua esposa?
2: Não, ainda não. É só se for pra limpar a casa.
1: Ela não te mandou mesmo?
2: Não, ainda não.
3: Será que ela vai fazer uma surpresa?
1: Eu gosto tanto dela, Gil. Aqui, ó. Oi, alô.
4: Ó, sobre o acidente da Pouso Novo.
1: Olha aí, ó.
4: Tá condicionado pra subir lá.
1: É, Der, valeu.
4: Até antes do trevo da entrada do posto de gasolina ali. De Pouso Novo.
1: Ah, não, verdade. Gente, então cuidado na região aí de Pouso Novo. Vai com calma, atenção, gente. Vai na boa. Vai escutando aqui essa bagunça aqui, né, Gil?
2: Isso aí. Vai escutando a gente aí que com certeza o dia vai ser bem melhor.
1: Tem uma piadinha, Gil?
2: Claro que a gente sempre tem uma piadinha e deu ruim, cara.
1: Que deu?
2: Alô? Não. Cara, eu fui na farmácia.
1: E aí?
2: E ainda? Aí eu perguntei, moço, vocês vendem remédio pra soluço? E o farmacêutico, cara, não veio e não me enfiou um tapão lá na orelha?
1: Meu sacramento?
2: Cara, mas encheu a mão e...
1: Mas pra que isso?
2: E aí eu disse pra ele, meu, tu tá ficando louco? E o farmacêutico respondeu, pronto, tá aí, senhor, passou o seu soluço. E aí eu respondi, mas para, meu, não era pra mim, é pra minha esposa que tá lá no carro.
5: Aí dois amigos, um era um Gabriel Rubnik e o outro era um sei lá quem é, tava conversando.
2: Isso.
5: Amigo, não tenho sorte nenhum, como nenhuma esposa.
1: Meu Deus.
5: Azarado com a esposa. Mas como assim? É que a primeira fugiu com o italiano.
1: Meu Deus.
5: Tá, e a segunda? A segunda, ela não quer fugir.
1: Aí na aula, a professora chegou pro Gilzinho e disse
2: isso,
1: assim.
2: Isso, Gil.
1: Ô, Gilzinho, você conhece o marmor do Gilzinho?
2: Olha.
1: E aí o Gilzinho respondeu, professora, mas
2: isso,
1: nem sabia.
2: Eu respondi.
1: Eu nem sabia que ele tava doente. Ai, ai.
6: Clássicos. Papai.
1: Venha! Vai, papai!
5: Retrospectiva 2017.
1: 17.
5: Subiu, tava em 2009.
2: É.
5: O Gil e o Teta, os dois loucos, estavam no hospício.
2: Isso,
1: tu viu?
5: O Gil é louco, não abobado.
1: Olha o meu dedão do pé.
5: Aí o Teta olhou pro Gil e disse, escuta, qual é teu nome mesmo? E o Gil pensou e disse, esqueci. E aí o Teta, eu também esqueci o meu, então a gente achará.

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1: Se tiver aí crianças, pequenas, idosos e até os nossos animaizinhos de extinção. Então cuidado, né?
2: Estimação, né, meu?
1: Exatamente.
2: Extinção é os dinossauros.
3: Exatamente, eu gosto de exatamente.
1: Isso.
3: Exatamente.
2: A gente que não ouviu bem, né, Gil?
1: Não, porque depende dos fotos, eles vão... Ai, gente do céu, cara. Olha, eu vou te dizer. Né?
2: Bota aí, tem os. É, Furugil tem um monte.
1: É, eu botei.
3: Aqui, Furugil tem um monte.
1: Só tem um. Eu achei só um. Gente.
2: Não, mas e aquela? Tem uma aí que é muito boa, que ele se revela. Tem um que está aqui no segundo.
3: Deu me enterrar de pé.
2: Que me chamou a atenção, fui buscar. Como é que era o nome?
3: De enterrar de pé?
2: Não.
1: Como é que é o nome?
2: Bota aí, Furugil.
3: Ele é Total Flex.
2: Tem aí.
3: Aqui, ó. Ele falou que é Total Flex.
1: Aqui, ó.
2: É Total Flex.
1: Posso colocar aqui? Deixa eu botar aqui, ó.
0: Ui. Censura.
2: Giovanni Gil, cara.
1: Que? Sai fora, Gil. Não, sai fora. Não, eu sou Total Flex.
0: Que barba, hein?
1: São coisas que acontecem.
3: Vamos homenagear o Gil aqui com o livro. Lembrar, fazer uma lembrança pra
2: fazer. Boa, isso! Como é que tá o andamento?
3: Quem não lembra.
1: Calma aí, gente. Daqui a pouquinho temos os livros de Giovanni Gil. Mas isso. Antes, quem está patrocinando e fazendo isso aqui acontecer?
0: Sem censura.
2: Dá-lhe alimento, sempre vai bem.
0: Sem censura.
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1: Feito!
0: Do Giovanni Gil.
3: No seu aniversário, Gil, aceite esta com uma singela homenagem da equipe.
1: Isso. Claro.
3: Você que abrilhanta essa rádio com essas pérolas.
1: Só um pouquinho, me permita, vamos fazer um negócio pra emocionar mesmo.
3: Isso, boa, bota uma música romântica.
1: Só um pouquinho. Elon Felipe Dalmolin, só um minutinho.
3: Sim, senhor.
1: Nesse momento.
3: Aí, garoto.
1: Homenagem.
3: Giovanni Gil é um pensador involuntário.
2: Isso!
3: Mesmo sem querer.
2: Involuntário, amor! Pensador involuntário!
3: Mesmo sem querer, ele cria palavras.
1: Não faz isso, gente.
3: Talvez no futuro.
2: Isso, pode ser.
3: Porque a língua, pra quem não sabe, a língua em qualquer país é uma língua viva. Ela vai evoluindo, mudando, vai se ajeitando. E o Gil, ele tá à frente do seu tempo. Então, ele criou aqui, só do que eu anotei nesse período, frases, palavras diferentes do que estão no dicionário. Parabéns, Gil.
2: Que não são as corriqueiras.
3: Por exemplo, Engajamento.
2: Engajamento, essa é boa.
1: Fala o correto que eu me atrapalho.
3: Engajamento.
1: Tá, não, obrigado.
2: Correto. É outro também.
3: Não vamos deixar com o correto e não correto, é tipo a frase conhecida, tradicional.
2: Tá. É isso aí.
1: Atrapalha.
3: Você que senão, tá ligando... daqui a pouco tu vai estar dizendo que o Gil errou aí.
1: Não.
2: É verdade.
1: Você que tá ligando o rádio nesse momento, está acontecendo o quê, Rondão Molinho?
3: Estamos com anotações de um futuro livro, Pérolas de Giovanni Gil.
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1: Mais uma.
3: Animais de extinção, nós acabamos de ouvir
1: exato,
3: aqui.
1: Exato.
3: Outros diriam animais de estimação.
1: Isso. Vai saber se alguém não tem o dinossauro em casa, né?
3: É. Feitiche.
2: Isso.
3: Que é, feitiche. As pessoas normalmente têm
2: feitiche.
3: Mas o Gil tem um feitiço.
1: É um de feitiço.
3: A mistura de feitiço com feitiço.
2: Isso. A tiazinha, por exemplo.
3: Isso.
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3: Da teia de 1500.
2: Como é que é?
3: Da teia de 1500. Tipo, essas caravelas datam, né? Seria
2: dateiam.
3: Espero que assim se mantenha.
2: Isso, manteia.
1: Ai, meu Deus.
3: Vocês são incrédulos. Incrédulo. Pinche. Essa é comum.
2: Nossa,
3: muita gente fala pinche ao invés de piche.
2: Piche.
3: É, também performance.
2: Performance.
3: É desfreado.
2: Isso.
3: Maqueiam.
1: Maqueiam.
3: Se for dirigir, nem pense em pegar no volante.
2: Não pense.
3: Colegolismo.
1: Colegolismo vem do quê?
3: Falta de colegolismo nessa
1: rádio. Meu Deus do céu.
3: E aí, só pra fechar, pra não ficar muito longo, São João, o santo casamenteiro.
2: Isso aí.
1: São João, não é, não.
4: Não é Santo Antônio?
1: Isso!
3: É, seria. Ah,
4: seria o Santo Antônio, mas segundo Gil.
3: É, isso. Parabéns,
1: São João.
3: Gil.
1: Muito tá, bem.
3: Cara, é. Viu? Muito bom, cara.
1: Ô, gente, mas essa aí do Santo Antônio, eu vou dizer um negócio pra vocês. Ah. Tem santos que tu pede pra casar? Qual foi o santo que tu pediu pra arrumar alguém, geral?
3: Eu não pedi. Pediu, não, não. O santo jogando dos braços?
1: Não, porque tu pode pedir pra outro santo
3: uma casa.
1: Mas o santo
3: tem mais o que fazer do que eu ficar enchendo o saco dele.
1: Ah, mas é que. Ele vai te ajudar também.
3: Eu fico imaginando os santos do Teto.
1: Ah, sai daí, eu
3: imagina
1: começo
3: que eu pego e rezo pro santo que o Teto é devoto. O santo já tá de saco cheio lá do Teto. Sim, imagina, mais
1: não, não, meu. Nossa Senhora Aparecida, o senhor devota a ela.
3: Olha aí, coitado da santa. Eu pena dela.
1: Por que tu tem pena da minha santa?
3: Imagina o que tu torra, coitadinha.
4: Sim, mas ela já tá negrinha.
3: Manda áudio pra ela.
1: Ô Gil, cara. Aí não, cara. Tá, cara. Aí tu vai arrumar briga comigo.
3: Por causa do Teto.
1: Cara, aí tu não vai, cara. Não, cara, não. Não deu aniversário,
3: vai se
1: não.
3: Se criando um clima terrível.
1: Não, cara, olha aqui, ó. Vamos ver quem mandou um recado aqui. Vamos ver aqui, ó. Alô, aí.
5: Que isso? Eu defendo, eu sou um animalzinho, hein?
3: Olha!
6: É só pra confirmar mais tarde, tá?
3: Olha aí, Ricardinho.
6: Tô levando os ovos cozidos que você pediu.
1: Olha aí, Gil!
3: Olha aí,
6: Ricardinho! Ósia da mão!
1: Ricardinho!
3: Starlink. A Bia Starlink.
1: Oh, ela é tua amiga, Charlotte?
4: A Bia Starlink, quanto tempo?
3: Não a conheço direito.
1: É.
3: E somos apenas boas conhecidas.
1: Olha aí, quanto tempo?
3: Saudade.
1: Quem mais aqui? Oi.
7: Ô, Teta, esse negócio de casamento aí tem um ditado que diz assim: os casados, quem tá dentro quer sair, quem tá fora quer entrar.
1: Olha aí, ó, viu?
7: Agora tem que ver se existe o santo do. Pra não casar.
1: Ah, é?
3: Boa.
1: Tem santo pra não casar? Qual que é o santo pra não casar?
3: Esse eu vou rezar.
4: Do pau oco, só pode.
1: É, tem santo. A Cláudia mandou aqui, tudo bom, gente? Cláudia Alves, Marques de Souza, passando a desejar aí, Giovanni Gil.
3: Obrigado.
1: Um beijo. Muitas felicidades.
3: Um beijo.
1: Ó, o povo te ama, Gil. Olha aqui.
8: Oi, sou Maria Tereza. Oi, Maria. Faz o lambarim cantar.
1: Que linda.
3: Ah, e os nozes?
8: Eu quero desejar um feliz aniversário. Parabéns. Um feliz aniversário pro Gil.
3: Sim,
8: tá?
3: Obrigado.
8: Pro Giovanni Gil. Saúde em primeiro lugar. O resto se corre atrás. Se dá um jeito.
3: Viu? Sim, isso ali é verdade.
8: Assim, ó, tudo de bom.
1: Viu?
8: Na sua vida, na toda a sua família em casa lá.
1: Mais foda a sua família.
3: Alô? Obrigado, boa, Maria. Seco.
9: Olha, hoje eu quero desejar um feliz aniversário pro nosso querido Gil, né?
3: Oi,
9: Gil.
3: Obrigado, Zequinha.
9: Que ele tenha muita saúde, né? E agradecer, né? Porque ele se sacrifica pelo programa.
3: É verdade,
9: cara de bom coração.
3: É um abnegado.
9: E ele afirmou no início do programa ali que ele ainda tem momentos de lucidez, né? Então ele podia abrir uma exceção e apresentar alguma vez no programa esse momento de lucidez, né?
1: Olha aí, Gil, hein? Ó, o Zequinha, quem mais? Oi,
3: boa, Zequinha.
9: E outro, né? Ô, Teta. Como eu não quero que tu fique me assediando, como tu faz com o Heron aí.
1: Boa. Vai trocar a foto.
9: Não sei se tu notou, mas eu troquei a foto do WhatsApp, né? Tirei aquela.
1: Não tinha atualizado, que
9: de
1: droga.
9: Saona, lá de Punta Cana, que eu tô sem camisa, com peito peludo.
1: Tem uma pintinha no seio.
9: E coloquei a que eu tirei agora há pouco lá em Natal.
1: Olha aí, meu.
9: Então, muitos vão dizer, né? Uns sem vergonha, vão dizer que eu tô sem camisa também, né?
1: Não. Ô, Zeca, tu é meu irmão, tu mora no meu coração, mas olha aqui, gente, ó, ele tá em Natal, mas tu, mas tu parece um Papai Noel.
4: Natal é a cidade, Papai Noel.
1: Não é, meu. Ele vai me xingar. Tá bonito, velho. Que boné bonito, hein?
3: Vamos, Inter.
1: A Leozinha te mandou um beijo, Gil. O Nego Silva também.
4: Beijo.
1: Olha aí.
4: Estranhando, sabe quem não tem homenageado o Gil?
3: Quinho.
4: Mitinguinho.
1: Ubinho.
3: Já mandou aqui pra mim.
1: Ô, gente, olha que tem de recado pro Giovanni Gil aqui.
4: Ali.
1: Aqui, ó, alô.
10: E aí, Teta, boa tarde, tudo tranquilo?
1: Tudo.
10: O que vocês comentaram aí referente ao acidente aí, tá? Já tá sentido interior aí, passando a cidade de Pouso Novo ali. Já tá fluindo um pouco, tava totalmente parado uma meia hora aí, mas agora já tá andando aos poucos, mas com bastante trânsito aí.
1: Boa notícia. Valeu, gente, amém. O Dedé mandou um oi, ó.
11: Boa tarde, galera. Vocês são foda.
3: Obrigado.
11: Parabéns, Gil.
3: Obrigado.
11: É o Dedé eletricista aqui, um abraço.
3: Grande, Dedé.
1: Ô, Dedé.
3: Dedé, um abraço,
1: querido. Ô, Gil, paga o lanche.
3: Isso.
1: É a nossa amiga Arielle, lá do Encanto Animal, lá, mandou um abraço pra você também.
3: Olha, queridona. Tudo, pessoal? Beijo, beijo.
1: Gente, que tem no recado, não vai dar tempo tudo aqui, ó.
12: Bom dia, Encanto, tudo certo? Igor, aqui de Convento.
3: Olha, Igor.
12: Parabéns aí, Giovanni Gil. E vê se tu abre a mão aí, paga uma carne pros teus colegas de serviço aí.
3: É.
12: Uma vergonha na cara aí.
3: É verdade.
1: É isso aí.
12: Paga uma carne pra eles aí.
3: Tá bom, deixa comigo.
1: Paga, Gil. Oi, alô.
13: Parabéns, Giovanni Gil. Aê! Esse é o cara, meu compadre.
1: Olha aí, Vinho.
13: Olha cá, também te amo.
1: Olha aí, viu, Vinho?
3: É o Vinho.
1: Ô, gente, você sabia que o Vinho...
3: Grilo.
1: O Vinho uma vez me fez uma chupeta, cara.
3: O Pinho bem casado.
14: Ah, olha a cara de decepção do Gil.
1: Não, mas é verdade. Ele me salvou, ele fez uma chupeta.
3: Ah, é?
1: Pai, pegou na hora, olha, gente. Ô, Pinho, nunca mais esqueci, meu.
3: E você gostou?
1: Gostei, porque ele me salvou.
3: Que ótimo.
1: O Cezinha, o Nini, parabéns, Giovanni Gil, o melhor
3: valeu,
1: do Brasil.
3: Cezinha, valeu.
1: Ah, quem mais aqui, gente? Ó, mandando recado, não vai dar tempo da piada, Miguel.
14: Ah, não vai dar tempo.
15: Parabéns, seu Gil.
3: Legal.
15: Hoje tu pode abrir a mão aí, paga isso. Pelo menos um pepão aí pra gurizada, né?
3: Isso aí.
15: Ah, não precisa ficar tratando muito bem também.
3: É isso aí.
15: Mas muitas felicidades, muitos anos de vida, muitas alegrias pro senhor aí.
3: Obrigado,
15: tá, meu Val. Grande abraço.
1: Ei, Rocha, abraço pra você, gente. Parabéns, Giovanni Gil, sucesso.
3: Obrigado.
1: Gil não falando bicarbonato, já tá bom, viu? Ele que mandou aqui, ó. O Rubem Nobre, gente finíssima, Rubão, um abraço pra você, amigão.
16: Oi, Rubens. Se existe um pra não casar, pra fazer pedido pra não casar.
1: Ela não quer casar, viu, gente, ó, viu? Oi, alô.
17: Bom dia, pessoal, tudo bom?
3: Ui.
1: Tudo.
3: Olha aí, ó, Fefe.
1: Olha aí.
17: Seu presente tá guardado já pra hoje. Nem imagina que pode ser. Um abraço.
3: Valeu, Fefe do Gil.
14: Esse é o maior fã do Gil.
3: Fefe do Gil. Ele mandou aqui pra mim também agora.
1: Viu que legal?
14: Fefe do Gil.
1: Ô, Fefe. O Juliano botou assim, gente, o pessoal já comunicou que tá andando já na Serra de Pouso Novo.
3: Ah,
1: né,
3: coisa
1: gente?
3: Boa.
1: Aê. Olha que legal, né? A gente já vai informando. Quem mais aqui? Oi, alô.
18: Queria desejar feliz aniversário, parabéns pro Gil.
3: Olha aí, Alisson.
18: Fala sério que pro Gil, ele não é pra comemorar, ergueu os braços pra cima, né? Não pode puxar ele.
3: Boa, Alisson.
1: Ô, gente, manda o Gil fazer o Pix. Ele tá mandando aqui, ó. Ô, Gil, passa teu Pix aí, vai que alguém faz um presente pra ti. Hoje tu merece, vai. Fala, atenção, nesse momento você quer dar um presente pra Giovanni Gil, teu Pix, Gil.
3: Anota aí. É 51 999517187.
1: Repita.
3: Não.
1: O telefone dele também pode ligar pra ele, gente.
3: Isso, ó.
1: Vai.
3: 51 999517187.
1: Olha aí, quem caiu um Pix aí, Gil, vamos ver se alguém
3: daqui a
1: faz
3: pouquinho.
1: O Pix.
3: Olha, já caiu, já
1: duvido,
3: caiu.
1: Duvido, alô.
19: Boa tarde, aqui é o Cleber de Fontão Xavier.
3: Ui.
19: Feliz aniversário, muito desejo de vida pro senhor.
3: Obrigado, querido.
1: Amor. Olha que lindo, gente. Ô, Gil, eu te falei que o povo gosta de ti, Gil.
3: Como é que
1: pode,
3: né? Isso é incrível.
1: Eu achava que era só tua esposa tinha casado.
3: Fazer o jabá depois aqui, ó.
1: Ah, é? Ô, Caroca, pode ir, tem o jabá
14: do bem. Tem umas senhoras aqui pedindo uma ajuda a gente, né?
1: É.
14: E vai ter um arraiá. Deixa eu ver aqui, Vossa Senhoria. Será no dia 12 de julho, a partir das 2 horas da tarde. E tem o objetivo aí de celebrar a cultura popular. Só tem que saber onde
3: legal.
14: Que é, né, cara?
3: Que
14: o texto é grande. O texto é grande. E é o seguinte: elas. Ih, rapaz, eu não
3: sei. Leia, maior.
14: Alô, alô!
3: Segue?
14: Não, mas não fala onde? É estrela, cara.
3: É estrela.
1: É arraiado bem.
14: De Nova Morada.
1: Olha aí,
3: olha aí,
1: aí,
3: tá? Nova Morada.
14: Associação dos Moradores de Nova Morada.
1: Que dia vai ser?
14: Dia 12 de julho.
1: Bora.
14: A partir das 2 da tarde.
1: Num domingo.
14: É domingo?
1: Domingo, dia 12, domingo.
3: Tem que pagar alguma coisa?
14: Não, vai ter as meninas bebes ali, né? As barraquinhas.
3: Isso, é, cara. Pescaria.
1: Vai ter que ajudar, né?
3: Um pouquinho, né?
1: Tem que ajudar, né?
14: Por quê? Tu não ajudaria, ô papai?
3: Sim, eu vou lá, me ajudem também. Assim não sei.
14: Bota a barraca no beijo.
3: Isso.
14: Não, vou lá vender alguma coisa, eu vou. Não, mas aí a arrecadação é deles.
3: Nós temos que se ajudar.
14: Não. Epa! Tu tá querendo passar fé no pessoal da Nova Morada, né, papai?
1: A gente podia
14: passar. É na associação, gente. Associação dos Moradores de Nova Morada.
1: Dia 12. Ei, gente. Olha aí, ó. O pessoal fez um Pix pro Giovanni Gil. Deixa eu ver quem mandou aqui, ó. Pix pro Giovanni Gil. Caiu 10 pila na conta do Giovanni Gil. Olha aí. Antônio Valdeci da Silva. Aí, gente. Um pix entrou aí, Gil? Entrou? Olha aí. Ai, zaga. Não é que deu certo, gente? Tu vai usar isso pra quê, Giovanni Gil?
20: Ah, comprar uma cachaça, né?
3: Ah, vai beber alguma coisinha? De leve.
1: Ai, meu Deus dos teta, pra ele tomar uma. O Nego Silva que mandou, viu?
20: Valeu, valeu.
1: Olha aqui, ó, mais um mandou pix pra ti, Giovanni Gil. Não peguei o pix do Gil, manda aí. Aí, ó, a pessoa quer te dar
20: pra... 51 9951 7187.
3: Tem vergonha, cara?
20: Não.
14: Opa, sim, só um minutinho, vindo do Gil do Criuqueiro.
1: Ah, uma piadinha, Gil, vai.
20: Ai, cara, o Wi-Fi, velho. A piadinha
1: do
20: Wi-Fi.
1: Meu Deus do céu, cara.
20: Filho, ô filho, pai lá em casa, cara. Filho, desliga o Wi-Fi, filho, vai estudar. Ah, pai, sem internet eu não consigo pesquisar. Tá, mas e antes da internet? Ah, pai, antes da internet eu nem tinha nascido.
14: Aí o Gil dirigindo e o filho dele atrás, né, cara?
20: Isso, o Lucas.
14: Aí, bem pequenininho lá, e ele chega, ô, pai! Ô, pai! Como é que fica alcoólico?
20: Isso!
14: Vou te dar um exemplo, filho. Sabe, o Gil, você é um cara inteligente, né? Esclarecedor.
20: Chega,
14: calma, filho, eu vou te explicar. Imagina assim, ó, vê, imagina a cena.
20: Isso.
14: Vê, tá vendo aqueles quatro carros ali?
1: Sim!
14: Tá bom? Um cara alcoolizado iria enxergar oito.
20: Olha aí!
14: Aí o Lucas olha pro... Mas pai, ali só tem dois carros.
1: Falando na internet, esse dia liguei pro meu amigo da internet, eu disse, minha internet aqui não está funcionando.
20: Olha aí.
1: E ele disse, dá uma olhadinha lá, eu cheguei na cozinha, né, no que tinha o roteador.
20: Isso,
1: né?
20: Isso, aí tem que desligar, puxar da tomada.
1: Não, mas ele pediu, tem alguma luz acesa?
20: Ah.
1: Eu disse sim, a do quarto e da cozinha. Chega no final, o nome de quem?
20: Vamos lá, eu mandar um abraço. Sabe que é um timaço que eu gosto demais?
1: Que legal.
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1: Feito! Ô, gente, redondinho, fofinho, acabamos mais um. Tá aí, Giovanni Gil, teu Pix, mais um, mandou o Alisson.
20: Ei, Alisson.
1: Caiu na sua conta, Giovanni Gil.
20: Olha aí, ó, vai dar um traguinho bom hoje.
1: Olha aqui,
20: hein?
1: Gente, não tem um valor.
20: Hã?
1: Não pode?
20: Como não tem valor? Tem sim.
1: R$525, cara. Não divulga meu nome.
20: Não.
1: O Alisson fez 10, mais um ouvinte fez R$525 pro Gil.
20: Cara, é hoje.
14: Agora tu paga o churrasco pra gente.
20: Vamos.
1: Hoje, se tu não pagar, meu...
20: Não, deixa eu...
1: Não, teta, não fala meu nome, por favor, minha mulher tá escutando.
20: Tá bom.
1: 525, cara.
14: Eu queria isso aí, cara. Tá, dia 17 de agosto, galera. Vai preparar.
1: Ah, era o Felipe Dalmolin.
3: Envelhecer é legal, exceto pequenos problemas, como, por exemplo, eu hoje tenho que fazer alongamento antes de procurar o controle remoto. Giovanni.
1: Ah, sai daí, meu.
14: Olha, o. É tu, Gil? Vai.
20: Pode ir, cara.
1: Vai, Gil.
14: Não, o fato de que as águas vivas sobrevivem aí mais de 650 milhões de anos sem cérebro.
1: Ah, é?
14: Deve dar esperança pra muita gente.
1: Eu tô feliz.
14: Giovanni Gil.
20: Olha, a minha maior conquista deste ano foi não ter enlouquecido até agora. E olha que oportunidades não me faltaram. Carioca.
1: Ai, ó. Ai, gente. Ai, ai, ai, ai, ai. Eu te amo.
14: Chegar a Pix, cara. Vai fazer o churrasco, Gil.
1: Ô, Gil, chegou mais um Pix pra ti, meu.
20: Bora, mais Pix.
1: Ó, você não tem medo de dar errado? Tenho. É costume, se der certo, eu nem sei o que fazer. Giovanni Gil. Ô, Zé.
3: Muito bem, desejando toda a felicidade do mundo pra esse jovem Gil.
20: Obrigado!
3: Vamos com as manchetes finais.
1: Olha aí que legal!
3: Mari Gonzalez exibe corpão em biquíni cavado e recebe elogio de Pipo Marques.
1: Quem são eles?
3: Pipo Marques é esse que elogiou Mari Gonzalez.
1: Quem é ela?
3: Essa que recebeu elogio de Pipo Marques.
1: Ah, agora eu sei quem é.
3: Ainda... De férias, Vanessa posa de biquíni e troca beijos apaixonados com o namorado.
1: Quem é Vanessa?
3: A Vanessa Camargo.
1: Olha que legal.
3: E finalmente, na Nova Zelândia, polvo escapa de aquário durante a madrugada e foge por um cano. Olha.
1: Meu Deus, entrou no cano.
20: Ai, meu Deus, será que ele vai querer dar o resultado da Copa?
3: Uma boa tarde a você.
1: Tchau, gente, fiquem com Deus.
20: Manda Pix aí, gente.
1: Gil ganhou.
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É hora da nossa viagem no túnel do tempo, resgatando as músicas que marcaram época, anos 60, 70, 80 e por aí vai. 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A gente vai junto aqui e hoje é aniversário de um dos maiores nomes do rock de todos os tempos, dos Beatles, o baterista Ringo Starr. Tá de aniversário, a gente vai tocar o quê? Claro, Beatles.

0: Os anos 70 de volta com o Chic Le Freak. Grande som rodando pra você na finaleira do bloco aqui dos clássicos da Encanto. Teve Shocking Blue, Venus, também Ego Trip, Viagem ao Fundo do Ego, Roxette com The Look, o Electric Light Orchestra, Last Train to London e Beatles, Twist and Shout, hoje é aniversário do baterista Ringo Starr. O Ringo que anda, aliás, por aí com uma super banda, pegou vários integrantes de bandas antológicas aí, do rock e tudo mais, e anda viajando pelo mundo, tocando músicas de tudo que é estilo, umas músicas pop que fizeram sucesso no rádio, praticamente o repertório aqui do Clássicos da Encanto. Não acabou não, daqui a pouquinho tem mais, não sai daí.
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0: WEG, Balduco e CSN enviaram manifestações ao escritório do representante comercial dos Estados Unidos pedindo que o governo americano não aplique a tarifa adicional de 25% sobre produtos brasileiros. O pedido vem após uma investigação comercial que apontou supostas práticas discriminatórias do Brasil, enquanto o tema segue em debate em audiências públicas nos Estados Unidos.
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0: E atenção, vaga de emprego. 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

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Abraço pro pessoal de Progresso, que teve recentemente inauguração aí da agência da Cressol na cidade. Show de bola. Olha só, informação aqui, eu tô vendo pelo Google Maps, ninguém me passou informação nenhuma, mas registro reportado acidente também ali nas obras da Rota do Sol, na 453, logo acima de Westfália, antes da entrada para Imigrante ali. Tem registro de acidente e mostrando uma grande lentidão, congestionamento no local também. Tivemos hoje um acidente gravíssimo na Serra de Pouso Novo, no final da manhã, já estão feitas todas as providências e já o trânsito começa a normalizar, né? Aquela parada total tinha sido suspensa. Então, qualquer informação que você tem pra gente, manda aí 998-39-1001. Segue o Túnel do Tempo aqui, clássicos no ar. Doobie Brothers.

0: Armandinho, fechando em alto estilo, clássicos da Encanto, com um dos seus grandes sucessos, Balanço da Rede. Teve o Oingo Boingo, Stay, o Rick Astley, Hold Me in Your Arms. Rodei também a Britney Spears com Whoops, I Did It Again. Teve Human League, Don't You Want Me, o Doobie Brothers, Listen to the Music. Músicas de várias épocas, você viu aí, de vários estilos também, rodando aqui no clássico Só Pérolas do Passado. Por hoje era isso, amanhã tem mais, não sai daí.
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você tem insônia. Se você está trabalhando. Tem sonambulismo. Ou apenas não quer perder tempo dormindo, né? Seja bem-vindo.

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1: Não tem jeito, meu compadre. Vambora. Ela vacilou comigo, nós estamos aí, né? Tudo certo.

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3: Encanto, bom dia, gente. Boa quarta, você que tá cedinho. 5:05, bom dia.
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3: Nossa, encantou você que tá plantando. Eita, friozão, não é aquele frio todo, mas tá frio na rua, gente. Atualizando você, 4 graus, não vale? Aqui juntos, começando. Bom dia, minha gente. Tudo bem aí? Você que falou cedo? Juntos.

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1: Bom dia, minha gente. Bom dia, você que tá cedinho. Tudo bem, gente? Eita, nós, hein? Mais um dia de frio. Mais um dia aí que começa com bastante frio em todo vale. Mais um dia que pode ter geada. Tudo bem contigo? Como é que você está? Já pulou cedo? Vamos juntos. Aqui nós só bandas. Com você que já tá na companhia das 5 até as 6. Muita música boa. Tem o seu recado, tem notícias, tem informações. Você começando o dia mais feliz. Mais feliz juntos aqui. Junto tá em campo. Vamos lá. Não tem encerração 386. Tá tudo ok? Tá tudo certinho? Tá bom, gente? Então 386 é tudo ok. Encerração, se estiver na região mais alta aí, me avisa, hein? Tá bom, gente? Se estiver na serrinha aí, me avisa como é que tá a Serra de Mussum, Serrinha de Pouso Novo, e assim vamos avisando quem tá saindo, tá bom? Bom dia, você começou cedo, juntos aqui, ó.
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1: Rainha musical, só começando. Alô, Ney da Saúde, tá aí? Alô, Chico? Aí, aí.

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1: 5 e 12, bom dia, gente. Você que tá aí, 5 e 12? Está começando aqui.

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1: Bom dia, minha gente, 5h20. Bom dia, você que tá cedinho, 5h20. Tudo bem, gente? A boa notícia é que não tem encerração hoje. Você que tá começando, não tem neblina, não tem encerração. A gente fica feliz de estar com você que tá aí cedo, já, né? Naquele café da manhã, naquele chimarrão. Amo nessa, atualizando você, gente. Sensação aqui, 2 graus pelo vale, máxima hoje batendo 20. Tá bom, gente? 20 é a máxima hoje. 2 graus pela região, tem regiões aí que tá menos. Como é que tá na região mais alta aí, gente? Me avisa. Como é que tá na sua região aí? Me avisa também. Olha só, gente. Hoje, tempo bom. Amanhã, tempo bom. Aí na sexta pode mudar um pouquinho, tá bom, gente? Mais intensidade na chuva acontece no sábado. Sábado sim, aí vai ter mais intensidade aí na chuva. Bom, gente. Domingo volta a ter sol com algumas nuvens. Atualizando aí como é que fica a previsão do tempo. Daqui a pouquinho tem notícias, informações. Você começa o dia bem informado aqui no Encanto. Deixa eu ver quem tá começando. O Chico, mandei um oi aqui. Meu amigo Odair também, os amigos do Vale. Bom dia, Ricardo, da Expresso Azul. Daqui a pouquinho já tá na estrada, né? Ei, que nossa Santinha nos abençoe mais uma caminhada, né, mano velho? Bom dia, meu amigo. Tá aí o Ney da Saúde também. Neizinho mandou um áudio aqui, né? Ô, Ney, bom dia. Como é que tá aí, meu amigo? Bom dia, Ney. Tudo certo? Já tá na academia, já cedinho. Bom dia.
2: E aí, mano Teta?
1: Tudo bem?
2: Certo.
1: Tudo chique?
2: Uma musiquinha aí.
1: Tá.
2: Pra dar uma aquecida aqui na academia, porque tá difícil de erguer esses pesos.
1: Eita,
2: gelado,
1: mano,
2: gelado,
1: véio.
2: Gelado.
1: Não tá fácil.
2: Uma boa quarta-feira.
1: Bom dia.
2: Nossa, valeu.
1: Valeu, Ney.
2: Abraçou.
1: Bom dia, meu amigo Peretinho, tá aqui também. Ele escutando vocês, o Preto, o Negrinho, o Rafinho, o Alemão. Estamos aqui em Gariba City. Aqui, gente, bastante frio, bastante geada. Valeu, mano velho. Bom dia pra vocês aí na Serra Gaúcha. Dizendo, manda alusão ao Caiuã também. O Caiuã tá aí, do Suco da Mimosa. Pretinho, bom dia, meu amigo. Quem mais aqui? Meu amigo Darcy mandou um oi também. Tudo bom, Darcy? Bom dia, meu amigo. Tudo bom, Teta? Bom dia. Escutando vocês. Ei, meu amigo Gesso. Ô, Gesso. Como é que tá aí? Ô, Gesso, me conta. Você tá aí? Padeira, alguma região? Me avisa aí, homem. Ele posta foto aqui de pão de queijo. E aí, é pra acabar, né? Bom dia. Muita acerração aqui, viu, capitão? Glaci mandou muita neblina. Então, cuidado, gente. Roda a música, os atuais. É a Nilce Wade. Boa noite, estamos no Shima. Aqui, 3 graus, hein? Ela botou. Depois, na Lida das Mimosas. Bom dia, Nilce. Tem minha amiga Janete, deve estar aí também na Lida das Mimosas já. E assim vai. Tudo bom, Teta? Manda alusão ao pessoal do Lume aí, que tá na audiência. A todo o pessoal do Puxa de Suco da Mimosa também. É meu amigo Caiuã. Quer dizer, todo o time aí do Pretinho e companhia, né? Valeu, gente. Abraço pra vocês. Tamo juntos. Deixa eu ver quem pediu música aqui, mandando aquele recado. Bom dia, oi. Tudo bom?
3: Bom dia, Teta.
1: Chique.
3: Tá bom, Teta. Toma aí, Doce Bandida pra nós aí, do...
1: Tá.
3: Areal Porto Seguro aí.
1: Ô, oh, gente boa.
3: Tá bom. Uma baita abençoada quarta-feira aí a todos que já estão na rodagem aí. Tá bom, um abraço, tudo de bom.
1: Ei, tudo de bom, Deus abençoe, mano, velho. Doce Bandida, a gente busca pra vocês aqui, tá bom? Uma boa viajada a todo o pessoal da Real Porto Seguro, né? Pessoal que tá cedinho, pessoal que tá na companhia da Encanto. Bom dia, gente. Vamos juntos. Você começa cedo, pede a tua também. Manda aquele recado, manda aquele oi aí, a gente roda o teu pedido musical. Sinta-se em casa e à vontade, tá bom, gente? Juntos, na nossa Encanto, vamos nessa. Bom dia, quem pulou cedo, não tem encerração, tá tudo ok. Juntos, aqui ó.
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1: 5h25.

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1: 5:27, bom dia, gente. Você tá aí? Eita, musicão. Bom dia.

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1: Bom dia, minha gente, como vai? 5:30, bom dia você que tá pulando cedo. Gente, não tem chuva, pelo menos até na sexta, tempo bom. Depois muda o tempo, sábado tem mais intensidade aí nessa chuva aí, tá bom? Tá chegando aí pela região? Tá chegando e já chegou desde ontem a geada, viu gente? A região mais alta aí tá carregada de geada, hein? Eita, nós já amanhecer com muita geada, os carros já tem aí aquele gelo. Boqueirão do Leão, como é que tá, gente? Nossa região aqui, ó, tá 2 graus aqui em nossa região, a sensação. Bom, máxima de 20. Como é que tá na tua região aí, gente? Me avisa também, tá bom? Me avisa aí como é que tá no painel do caminhão. Ontem deu menos 3 em Fontoura, Xavier. Não sei como é que tá hoje lá, vamos ver. Alexa, previsão do tempo em Fontoura, Xavier, Rio Grande do Sul.
2: Atualmente em Fontoura, Xavier, Rio Grande do Sul. A temperatura é de 1 grau Celsius com céu claro.
1: Ok, 1, gente. 1 lá em Fontoura, Xavier. Sensação deve estar de menos negativa, né? Mas vamos lá. Tudo bem contigo? Você que pulou cedo? Bom dia, gente. Você que tá aí, você mesmo. Vamos lá pular da cama feliz. Vamos nessa, Ricardinho. Bom dia, meu amigo. Valeu, daqui a pouquinho pegando o busão. Já na atividade. E assim vamos. Aqui, ó.
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1: 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Nossa, Encanto com você, bom dia. 6:28.
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1: Notícias, você começando o dia bem informado, gente, Mega Sena acumulou, hein? Mega Sena, você que faz sua fezinha aí, Mega Sena acumulou 45 milhões, tá bom, gente? 45 milhões. As dezenas 2, 10, 11, 25, 51 e 56. Com 5 acertos, 61 apostas, vão levar R$29 mil. Tá bom, gente? R$29 mil. Chamando a atenção, a Argentina avança, gente. Avança, a Argentina. Venceu ontem o Egito de virada, hein, gente? A Argentina venceu 3-2. E avançou, tá bom? Suíça avança, ganhou da Colômbia nos pênaltis, tá bom? Um pouquinho aqui de futebol, você bem informado, começando seu dia, começando aí juntos. Olha só, gente, atualizando as quartas de final. Tem aí, ó, França e Marrocos, amanhã às 5. Na sexta tem Espanha e Bélgica às 4. No sábado, Noruega e Inglaterra. E depois, no sábado, às 10 da noite, Argentina e Suíça, tá bom? Um pouquinho de futebol. Você começou bem informado, começou com Encanto. Vamos juntos com você. Você que tá cedinho aí. Você que já pulou da cama. Tá bom, gente? Juntos na Encanto, um pouquinho de tempo aqui. Nos portais do nosso estado, Rio Grande do Sul. Vai ter mais uma manhã gelada nesta quarta. Mas à tarde. Tarde aí, com o sol, aumenta a máxima. Pode bater 20. 20 é a máxima. Tá bom, gente? Intervalo aqui. Com informações com você que tá ligado aqui, ó.
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1: Máxima hoje batendo aí os 22 graus na região.
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1: 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Manda ver, manda aqui, juntos, ó.
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1: De volta. Pula da cama, pula feliz aí, vamos. Bom dia, minha gente. Aqui, ó.

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1: Bom dia, minha gente. Bom dia, você que tá aí. Deixa eu ver quem tá mandando aquele recado, aquele bom dia, quem pulou cedo. Meu amigo BJ tá aí, o Rafinha, o pessoal tá aí já cedinho também. Rafinha, bom dia, meu amigo. Ei, povo bacana, vamos juntos, né? Deixa eu ver mais quem tá aqui. Tudo bom, Teta Walfrey, psicológico. Eita, nós, Ronei da Saúde. Diz ele, ó. Frio é psicológico, menos um em Boqueirão do Leão, menos um, gente. Eita, mas, hein? No painel do Sicredi, menos um. Valeu, meu amigo Ronei, pela informação. Que função, gente. Que coisa, né? Quem mais? Aqui a Nerlei mandou um oi também. Ele tá aqui ao Claudecir, Veranópolis. Ó, isso meia-noite, já tinha geada, hein? Lá em Veranópolis. Que coisa, gente. Me avisa aí. Quem mais? Aqui a Nerlei mandou um oi também. Ele tá aqui ao Claudecir, Veranópolis. Ó, isso meia-noite, já tinha geada, hein? Lá em

0: Quem mais aqui? Bom dia, oi.
1: Bom dia. Olha aí, quarta-feira.
0: Eita.
1: Quarta gelada.
0: Dia do sofá, hein?
1: Dia. Uma música pro meus amigos de Capitão, pode ser. Madrugada fria.
0: Tá.
1: Valeu. Um abraço pra ti, meu amigo.
0: Ô, meu amigão. Fica com Deus aí, tá bom? Bom dia. Já vou buscar o teu pedido musical aqui, Canidia. Meu amigo Canidia. Tá aí já naquele café da manhã, naquele chimarrão. E assim vai. Juntos, na nossa Encanto. Vamos lá, assim que pulou cedo. Bom dia.
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1: Encanto, 15 para 6. Bom dia, gente. Você que tá aí? Tamo juntos? Você que tá começando?

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1: Bom dia.
2: Bom dia, bom dia, vamos pulando da cama, botando a gasalha aí, 2 graus pelo vale, gente. Eita, friozão de lascar. Bom dia. Bom dia a você que tá aí. Meu amigo Décio, tudo bem? Botou a gasalha, Décio. Eita, friozão, já fiz meu café aqui, Décio. Meu chimarrão. Vamos lá, bom dia, Brandão, erva mate amável, já na companhia aí também. Meu amigo Dé, ô Dé, bom dia, tudo bem aí? Tudo certinho, oi?
3: Bom dia, Tetinha, tudo certo aí contigo aí? Muito frio?
2: Eita, que nós, hein?
3: Tomo um suco da mimosa aí.
2: Que função, homem, velho, que frio.
3: Mais quietinha aí hoje, né? Mais leve, mais tem.
2: Eita coisa, hein?
3: Amanhã é fria de novo, um ventinho puxando aí, estamos interior de Santa Clara.
2: Que coisa, mano, velho.
3: Toca umas músicas boas aí, como sempre aí.
2: Mas fechou toda.
3: Animar essa quarta-feira aí, esquentar.
2: Bom dia, valeu.
3: Valeu, um abração pra todo mundo, tá ligadinho aí? Bom programa!
2: Valeu, né? Já no caminhão aí, já no suco da mimosa, todo o pessoal no recolhimento, né? Não tem tempo ruim. Já estão sintonizados na Encanto. Valeu, gente. Aqui é o Dani. O Dani já pulando. Bom dia, Dani, meu amigo. Tudo bom, Teta? Aqui em Jaraguá do Sul, 7 graus, toca uma música aí. Se eu ver da sétimo sentido, valeu. Ô, Ale. Ale, daqui a pouquinho já tem a tua sétimo sentido. Música nova. Paulinho Grandi tá com a gente também, meu conterrâneo lá de Mussum. Eita, meu amigo. Tudo bom, Teta? Manda uma música pra gente. Estamos aqui no Tarcísio. Eita, meu irmão, que a vida me deu. Se possível, roda uma música aí. Anjos. Anjos devem voar. O Tarcísio, grande amigo aí, viu? Ô, gente boa. O Tega. Bom dia, Tega. Alô, Tarcísio. Um dia eu quero sentar com vocês aí, a gente comer um sanduíche lá na lancheria do Tarcísio e tomar um bom café. Pode ser? Então fechou todas. Bom dia, Juscelino. Alô, meu amigo Juscelino, por cá, diz ele. Escutando vocês já no ônibus aí? Já no janelinha deitada? Como é que tá aí? Tudo bem contigo? Valeu, meu amigo Juscelino. Bom dia aqui, ó.
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2: 10 para 6. Canta junto, vai. Música nova,

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1: 7 para 6. Eita, regravação dessa aqui, gente. Banda Rota 3. Essa aqui, sucesso. Anderson, daí. Bom dia, amigão.

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1: Bom dia, bom dia, bom dia, você que tá aí 5 para 6, você que tá pulando cedo, bom dia, minha gente. Bom dia, meu amigo, bom dia, minha amiga. Bom dia, quem pulou cedinho, tudo bem? Você que tá aí, deixa eu ver quem mandou aqui, ó, 2 graus, né? Ei, meu amigo Juscelino, por cá diz ele 2 graus, atualizando aqui, Fazenda Vila Nova. Eita, nós vai ter geada aí, gente, de novo, né? De novo, região mais alta, principalmente. Tudo bom ter aqui, 0 grau em progresso, escutando vocês. Quem é que mandou? Quem que foi aqui que mandou? Deixa eu atualizar aqui, nosso amigo Café. Um cafezinho, tudo bom? Bom dia, meu amigo. Tudo certo, tudo ok, pessoal da região mais alta. Meu amigo Anderson Andaí, tá aí também, ô seu Anderson, tudo bom? Busquei, leva você. Valeu, Andy. Dá uma alusão pro seu filhão aí, gente finíssima, tá bom? Alô, Décio Moá. Alô, Selvi, já pulando. Meu amigo John Costa, já na lida aí das mimosas. Bom, John. Fico feliz, hein? Guarde ligado, companhia da Encanto. E assim a gente vai. Com você que pula cedo. Com você que pula com Encanto. Nosso intervalo chega e chega o modão. Aquele modão bom demais, né, gente? Pede a tua já aí. Vamos lá, fazer um aquece. Aquecendo seu dia.
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2: Eita, mulher chorona, chora feito uma sapona.
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1: Nossa, Encanto com você, bom dia. 6 faltando para 6, pula aí.
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1: Massimão de batendo 20. Vamos lá atualizando vocês, gente. Cidades aí que tá menos, hein? Estamos formando. Fontoura Xavier hoje tá 1, gente. Eita, nós, hein? 2 graus na região.
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0: 7:39. Bento Telhas.
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2: Aquela mensagem todas as manhãs, fico muito feliz, hein, gente? Saber que você tá aí escutando, minha amiga Aninha. Todas as manhãs escuta também, meu amigo Moa. Aquela mensagem rápida, simples, né? Mas faça o dia melhor, faça seu dia começar melhor. Pode apostar. Seja qual for seu plano hoje, gente, seja qual for o seu objetivo, que você pulou da cama, os seus afazeres, seja qual for o seu plano hoje, comece agradecendo. Combinado, gente? Qual for o seu plano, seu corre, comece agradecendo, tá bom, gente? Não esquece disso. Comece agradecendo. Mais um dia, você vai correr, você vai buscar, você vai batalhar, você vai pular cedo, aquela função toda, né? Mas não esquece de agradecer, tá bom? Combinado? Eu, você, começando mais um dia. Juntos, aqui, ó. 6:02. Eu disse 6:02. Pula da cama. Vai, amigão.

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2: Bom dia, bom dia, bom dia. Vamos lá, os pequenos pulando cedo. Você que tá cedinho aí também, 602. Tudo bom, gente? Aqui tá começando aquele modão bom demais. Aquele modão chonado das antigas. 1900 e bons tempos. A gente roda. Vamos lá, gente. No momento que faz negativo, menos um em Boqueirão do Leão. O pessoal me formando aqui. Eita, friozão de lascar. Que coisa, né, gente? Como é que tá no painel do caminhão? Me avisa, gente. Como é que tá na sua região? Me avisa aí também. Nossa região aqui, 2 graus. Sensação talvez de menos, né? Vai me informando aí também, tá bom? Você que tá começando. Vamos juntos. Aqui tem moda boa, tem o seu recado, tem seu dia mais feliz. 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Ótimo dia aí a toda a equipe. Vamos lá, que aqui vai começar. Você faz o seu pedido musical, você manda aquele oi, manda aquele bom dia. E aqui a gente começa. Tem muita música boa, tem o seu recado, tem o seu bom dia e tem aquela moda boa demais.
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2: 6 e 7, essa aqui, duvido quem não canta. Teve regravação dela na voz de Zezé, essa aqui é o original. Zezé Luciano, irmão da lua, amigo das estrelas. Alô, Paulinho no caminhão.

0: moda linda, hein, gente? 6:10.
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0: 6:10, bom dia, gente. Henrique René. Ei, Jorge, pulou da cama já. Tudo bem? Tudo certinho? Tudo ok? Vamos lá, mais um dia, né, gente? Mais um dia de corre. Mais um dia pra ser feliz, pra conquistar, pra correr, pra buscar. 6:10. Juntos na Encanto. Você que tá começando. Bom dia, gente. Moda boa.

das músicas mais bonitas executadas aqui no nosso baú. Com você que tá aí, minha amiga Maritana também, cedinho. Bom dia, menina, já pulou da cama. Bom dia, amigos do Vale, meu amigo Laudir. O Cid Maio tá aí também, e o Douglas. Alô, Luiz, tá aqui, ó, 6

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1: Sim, de 22, você que tá começando. Essa que é linda, hein? Alô, Marcinho MH com a gente. Metalúrgica aí, Marcinho. Eu, bom dia, gente boa. Mais um irmão que a vida me deu. Alô, Marcinho, o Joãozinho já tá aí. Alô, Céu, Vespasiano. A moda é linda. Assim, ó.

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1: Bom dia, bom dia, bom dia, 6h25. Bom dia, minha gente. Você que tá aí? Não tem encerração hoje, gente. Pelo jeito, o sol vem cedinho. Deixa eu atualizar nossas câmeras aqui. Você que tá começando, como é que tá na sua região? Me avisa. Se tiver alguma encerração, me avisa aí. Pelo jeito, acho que não tem nada, não, gente. 386, tudo ok. Tudo certinho aqui. Não tem neblina. 130, começando a aumentar o movimento, mas sem encerração. E assim vai, né? Você que tá começando, bom dia, gente. 2 graus é a nossa região. Hoje tá vencendo, o Boqueirão do Leão deu menos um. E ah, o pessoal mandou aqui no painelzão, aqui é o menos um, né? Eita, nós, hein? Mas vamos lá, como é que tá no painel, no caminhãozão aí, região mais alta? Tá no meu amigo Rafinha, tá aí o Negrinho também, o Pretinho. Valeu, gente. Tá no céu, Vespasiano, que não tem nada de serração. Tá tudo ok. Coisa boa, né, gente? Bom dia. Alô, Jorge. Como é que você está? Tudo bem aí? Deixa eu ver quem tá aqui mandando recado. Alô, minha amiga Maria. Tá aqui escutando a gente também. Maria Pelens, beijo. Alô, Boc. Tá lá na Serra Gaúcha também. Como é que tá a serra aí, Boc? Me avisa. Bom dia. Quem mais aqui mandando recado? Tudo bom, Teta? Bom dia. Doutor Ricardo, muita serração, hein? Tá tapado de neblina, doutor Ricardo, gente. Então cuidado, hein? O pessoal me informando aqui. Valeu, gente. Valeu, Vagui. Abraço pra você, meu irmão. Fica com Deus, hein? Toquei Prato do Dia, mas logo sim. Essa música é linda. Já anotado aqui, Prato do Dia. Anotado. Sei que você gosta desses modão antigo aí, viu? Mas já sei teu gosto, mano, velho. Quem mais aqui? Tudo bom, Teta? Bom dia. Muito frio, Bento Gonçalves. Se possível, toca uma música pra gente. Deixa eu ver aqui, é o Gilmar e a Rose. Saúde, muita paz, alegria pra vocês. Ô, Gilmar, já vou buscar o teu pedido aqui, tá bom? Já vou buscar uma do Chico Rei Paraná. Eita, mano, velho, fica com Deus aí, tá bom? Quem mais aqui? Marcinho, pessoal da MH. Valeu, meu amigo. Machado tá aí já também. Bom dia, Kito.
2: Bom
1: oi.
2: Dia, Teta. Bom dia, Lajado.
1: Tudo bem aí?
2: Teta, mete uma boa aí. Qual? Mano velho bicudo.
1: Opa.
2: Que está de aniversário, completando seus 58 anos.
1: Sim.
2: Eita, bicudo velho.
1: Tá.
2: Virando 58 anos, cada vez mais beiçudo.
1: Eita, nós, hein? Que coisa, que função. Bom dia. Vamos lá, felicidades aí. Bom dia, oi.
3: Bom dia, Tetão. Negão da Roca, por cá.
1: Ô, negão.
3: Tamo aí pro lado do Venâncio Aires aí de novo, tá bom?
1: Tá.
3: Em busca do Rosário do Sul.
1: Eita, boa viajada, viu? Bom descarrego.
3: Toca aí pra nós.
1: Pede.
3: A velha porteira.
1: Ai, tá bom? Só uma música boa.
3: Uma abençoada quarta-feira pra nós aí, Tetá.
1: Tá.
3: Grande abraço. Ei. Tudo de bom?
1: Só um modão de viola, ô, meu amigo. Deixa pra nós. Você vai viajar com o Encanto e o modão, hein? Quer ver mais um aqui, ó?
4: Tentar.
1: Oi.
4: Manda um abraço pra André, pra Patrícia, pro pessoal do Bates, que lá em Arroio do Meio.
1: Combinado?
4: Um abraço a todos os irmãos da estrada. Frio, muito frio.
1: Ei, me fala.
4: Podem pra nós, Rastro Arreia.
1: Tá.
4: Um abraço.
1: Ô, meu amigo, já anotaram aqui todos os pedidos, viu? Gente, você que tá aí, meu amigo Rudy mandou um oi também. Rudy, bom dia. Diz ele, partiu, cama. Depois de mais uma noite de trabalho, Rudy, bom descanso. Mas fica escutando aí. Faz o teu pedido musical. Antes de pegar no sono, eu rodo o teu pedido. Você que tá começando, gente, comece feliz. Vamos lá, vamos em busca. Desanima não, amigão.
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1: 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Nossa, Encanto, bom dia, você que tá aí. 6:30, bom dia.
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1: E atualizando, vamos lá, gente. Máxima 20, nossa região aqui. 2 graus no vale.
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1: De volta. 25 para 7. Bom dia, gente. 2 graus no Vale.
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14: Bom dia!
1: Mais um ótimo dia, gente. Vamos lá, bota fé, bota pensamento positivo. Vamos correr, vamos buscar, vamos batalhar. 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
1: 20:07. Ei, moda linda ali, vagueta. Aqui o teu pedido musical, uma viagem. Você viajando, escutando um bom modão. Vamos juntos. Aquele dia lindo começando.

0: moda boa, hein, gente? Ei, modão, 15 pra 7.
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0: Alô, Elaine ABC, hoje completando 24 anos. Ô, Elaine, felicidades, menina. Muita saúde. Bom dia. Chico Rei Paraná, modão. Amanhecendo, aquele dia lindo. Bom dia.

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1: Bom dia, Teta. Aqui é o Coxa, motora do caminhão da Aração.
2: Boa, Coxa, manda aí.
1: A galera aí que no trecho ali de Vespasiano, bem na curva do S, tem um cavalo solto no meio da pista.
2: Eita,
1: aí.
2: Tá, nós cuida a gente.
1: Tá no meio da pista o animal aí.
2: Valeu, Coxa, bom dia, amigão. Cuidado, gente, a região de Vespasiano aí, tá bom? Vai com calma, vai com atenção, cavalo solto. Poxa, boa viajada. Meu amigo Luiz Colossi, aquele dia amanhecendo. Essa música é pra fazer aquele vídeo bonito, postar e mencionar Encanto lá. Vai lá, Luiz. Aqui, ó, vai. Eita, moda boa. Luciano, o Sica, tá aí também. Bom dia.

0: Alô, Marcelo Munhoz, meu amigão, tá na estrada, com essa moda, hein? Aqui, ó.
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0: Não pode faltar um Zezé, né, Marcelão? Boa viagem. Bom dia, meu amigo. Eita. Obrigado por tudo aí, amigão. Já na estrada, já na companhia da Encanto. Alô, Marcelo do Pão, também tá aí. Alô, Ronaldo, meu irmão, já começando. O Jorge pulou, Edilei pulou aí. Bom dia, gente. Já cedinho. Essa aqui é linda. Leonildo, pediu? Não esqueci de você, não. Amanhecendo e o modão é chonado. Aqui, ó.

0: moda linda. Nesse dia amanhecendo aqui, ó.
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0: Bom dia, minha gente, que tem de recado chegando aqui. Vocês são top demais, que eu digo, além de ouvintes amigos. Obrigado, gente, pela audiência de vocês, hein? Alô, Marcelão, mandei Marcelão Munhoz, meu amigão, rumo à capital, esse dia nascendo. Eita, mais novidade chegando. Marcelão na estrada. Valeu, meu amigo, Marcelo Munhoz. Mandei aqui o Marcelo do Pão, né? Já, Rua Sete Irmãos, 180. É a nossa localização, Marcelo do Pão. Encantado. Bom dia. Leonildo, tá aí o teu modão? Quem mais aqui pediu música, mandou recado, mandou ver. Bom dia, oi, fala comigo.
2: Vamos lá, que depois de amanhã é sexta.
0: Vamos.
2: Eita, trem descarrilhou essa noite.
0: Eita, nós, hein?
2: Vamos lá. Toca uma daquelas.
0: Ei, mano, velho. Rockenbach, que abraço pra você, meu amigo. Bom dia, William. Vamos dar ali. Quem mais aqui, meu amigo? Dedo Gasta aí, onde é? E o Gil pagou alguma coisa ontem? Nada. Bom dia. Quem mais aqui falando comigo? Oi.
3: Atenta. Bom dia, Rádio Encanto.
0: Bom dia.
3: Bom dia a todos que estão na escuta da melhor do Vale.
0: Ei, menina.
3: Mil. Maravilhosa.
0: Beijo.
3: Teta no comando.
0: Valeu.
3: Beijo, beijo.
0: Beijo, Maritana, hein, capitão? Não vai dar tempo todo mundo aqui, gente. Eita. Ô, Vivi, tá na Serra Gaúcha levando a minada dos estudos também. Vamos nessa. Quem mais aqui? Mais um recadinho. Oi, bom dia.
4: Bom dia, Teta.
0: Ô, Luiz.
4: Oi, do meio. Tudo jóia?
0: Tudo chique, hein?
4: Aniversário do meu piá hoje, opa. 31 aninhos.
0: Felicidade.
4: Gabriel, Pedroso de Freitas.
0: Ô, Gabi.
4: Sentido da minha vida.
0: Isso aí.
4: Grande abraço a todos.
0: Valeu. Que faz a gente seguir, continuar e correr e batalhar, né? Vamos lá. Você que tá começando. Vamos juntos aqui.
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0: 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Hoje, Elaine tá de nível. Fala aqui o pedacinho de bolo. Elaine, bom dia, Veraldo. 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Amanhã, a seis está de volta. Ei, meu amigo Dudu, pulou aí, Dudu, bom dia.
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0: Aqui um recado, hein?
5: Mais que ouvintes,
0: é. O que, minha gente?
5: Amigos, amigos.
0: E dá uma olhadinha na rede social do Origom Produtos de Limpeza, gente. 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Alô, Cid. 7 em ponto. Bom dia.
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1: Máximo hoje batendo 20, gente. Mais um dia lindo, mais frio no vale. 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Bom dia. 2,5 graus.
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1: Bom dia, minha gente, 74. Bom dia, tudo bem aí, tudo certinho, tudo ok? Vamos juntos. Aqui, ó, nossa enquete.

você encantou? Vamos lá, gente. Bota a fé que dá. Você que tá pulando, pega essa energia boa, esse dia lindo. Começando, 7-5, aqui, ó.

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1: Mas ótimo dia, gente. Você tá aí começando, 130, aumentando o movimento. 386 também, mais um dia lindo lá no fundo, amanhecendo. Eita, nós, hein? Coisa linda, né, gente? Esse dia bonito começando, a gente faz aquele corre até mais feliz com esse dia bonito. Vamos juntos. E lógico, né? Tem uma música boa, você aumenta o volume que aqui vai começar.
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1: 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Bom dia a todo o time, toda a equipe. Vamos nessa, gente. Você que tá aí, aqui tá começando. Bom dia, pede a tua, solta a voz.
2: 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Vou aqui no Sertão.
1: 77. Enquanto eu

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1: 7:10, bom dia, gente. Alô, Dudu, aumenta o volume aí. Ei, meu amigo Bimbo, 7:10. Dia lindo, Luizão, bom dia.

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1: 7:16, alô, meu amigo Cezinha, tá com a gente aí também. Pessoal da Dardé, a Cezinha, bom dia, amigão. 7:16.

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1: Bom dia, minha gente. 7h24. Bom dia, você que tá aí, Maiara Maraíza, canta aqui no Sertão. Vamos atualizando você nesse dia bonito, gente. Lajada aí, ó, já chegando sol pela região. Aqui atualizando você, já um dia lindo, encantado, nada ainda, gente. Nada de sol. Eita, mais pouquinhos vai vindo, né? Bastante frio no vale. Atualizando aqui, 4 graus na região. 130, aquele movimento de todas as manhãs, né? Mas nada demais. Tudo normal, nada de anormal aí. Aquela lentidão que tem aí, tá bom, gente? Vai com calma, vai com atenção. Serrinha de Vesfalha, um pouquinho de lentidão também. Que pega aí Boa Vista. Bom, a gente vai atualizando você. Deixa eu ver quem tá aqui, meu amigo Bimbo, tá aí também. Bimbo, bom dia. Bom dia, Dudu. Ronaldão tá aí também, já naquele corre. Você que tá aí, manda aquele oi, solta a voz, tá em cinema, tá bom, gente? Tudo bom, o pessoal do carregamento aqui escutando vocês. Muita, deixa eu ver quem entra no município, Boqueirão do Leão, e sério, bastante, gente. Isso é ação, viu? Aqui menos um, Boqueirão do Leão, menos um, gente. Eita, nós, hein, sério, tá 6. Que coisa. Pessoal do carregamento viajando com Encanto. Valeu, gente boa. Abraço pra você, meu amigo Café. Valeu pela informação. Menos um em Boqueirão do Leão, hein? Bom dia, oi. Tudo bem? Quem tá aí?
2: Bom dia, Tetinha.
1: Tudo bem?
2: Quartou. Excelente pensado, dia pra todos nós. E você estará de Encanto FM.
1: Opa.
2: Reciclante, olarias.
1: Beijo.
2: Na escuta.
1: Olha,
2: um grande abraço, Teta.
1: Beijo. Deus te abençoe, menina. Bom dia. Quem mais aqui mandou um recado? Tudo bom, meu amigo Ricardinho? Oi, Ricardinho. Bom dia, meu amigo. Rempeu, oi.
3: Bom dia, Tetinha.
1: Dia.
3: E esse frio aí, mestre?
1: Eita, nós,
3: isso
1: hein?
3: Isso fede o Mocotó, né?
1: Aí, Rempel. Ei, fale com o Rempel, o rei do Mocotó. Mas isso aí dá nome. Bom dia, meu amigo. Bom dia, Ricardinho. O meu amigo Caron tá aí na companhia. Aí, gente boa, pessoal dos guinchos, né? Já na atividade, já transportando a Betiolo. Abraço pra você, meu amigo. Boa viajada, tá bom? Bom dia, quem fala comigo, oi.
4: Ô, Teta, manda uma música aí também pra minha netinha Alice.
1: Ô, Alice, beijo, oi.
5: Bom dia.
1: Chique.
5: Certo?
1: Tudo?
5: O Fred de Lópolis.
1: Ô, Fred.
5: Manda uma música aí, amigo caminhoneiro.
1: Tá.
5: Monte Azul. Pra todo mundo que tá na escuta.
1: Valeu!
5: Feito, valeu, abraço!
1: Oi, gente, um abraço pra você. Tem um tema de Aníbal da Encanto, hein?

0: você cantou. Vamos lá, gente. Você que tá aí, intervalo bem rápido, previsão do tempo chegando. Aqui, ó. Vamos atualizando você. 7:27.
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0: Mais um dia bonito pelo Vale, sol chegando em toda a região. Dia bonito aí, gente. Máxima de 20. No momento, nossa região aqui, 4 graus, -1 em Boqueirão do Leão, chamando a atenção, -1 hoje, gente. Aqui já fez 2. Subiu um pouquinho, 4 graus é a nossa região. Na quinta manhã, tempo bom, mínima de 5, máxima 22. Na sexta, mínima de 10, máxima 21. Pequena chance de chuva na sexta. Mais intensidade na chuva é no sábado, viu, gente? Sábado, pode ter mais intensidade na chuva, tá bom? No domingão, também pode ter pancadas rápidas e chuva. Não é muita coisa não, mas a segunda já começa bonita em todo o vale. Atualizando você. Então chuva, mais intensidade no sábado. 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Ronaldão, Tiagão, Léo, bom dia. 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
6: Positivo, copiou daí, galera?
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0: Máxima, como eu falei, gente, batendo 20. Mais um dia bonito no vale, atualizando você que tá aí. Bom dia. 4 graus na região, bota agasalho.
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0: De volta, gente, 27 para as 8, oh, vamos lá, 130, já começa o movimento, né? Aquela função, né? Todas as manhãs. Bom dia, mas tem um dia lindo. Você que tá aí? Tamo juntos. Pede a tua. Manda seu oi, seu recado aí, gente. 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Aqui o melhor de sertanejo chegando. Bom dia. Lua Santana. Alô, Johnny, tá com a gente. Alô, Ney da Saúde. Ô, Ney.
12: Lua Santana e Léo Foguete. Lua City Festival, São Paulo.

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0: Roda a música do Gustavo Lima aí pra nós, motoristas do Bibi, olhando no retrovisor.
1: Ô, Daiane, tá chegando aqui teu pedido musical 15 pelas 8, ô, dia lindo! Juntos, o nosso, me diga, qual é? Alô, Fernandinho, sou Docis. Aqui, ó, moda boa, hein?
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0: dia, bom dia, bom dia. 7 para as 8, bom dia, minha gente. Bom dia, você que tá aí. Vamos juntos. Diazão em todo vale, em toda a região. Aqui teve pedido musical, Gustavo Lima, teve Bruno Rosa, meu querido Rufi, Lua Santana. É assim vai, né, gente? E aí, hoje tem congestionamento também. Aquela função toda na chegada, lajeado pela 130. Mas você chega com um dia lindo. Se você sair de Encantado, você não vai ter o sol. Mas chegando em Arroio do Meio, já tem um dia lindo, dia bonito aí pelo vale, pela região. Coisa boa, né, gente? Atualizando aqui 4 graus pela região. Deixa eu ver quem mandou o recado. Bom dia, fala comigo, oi. Tudo bem?
1: Bom dia, Titinha. Tudo
0: dia.
1: Certo?
0: Bom, Jorge.
1: Manda uma música aí pra mim, pra Central dos Instrutores Autônomos.
0: Tá.
1: E pro Elcides Júnior.
0: Ok.
1: Pra Bruna e pro Jorge.
0: Eita.
1: Valeu, meu irmão. Um abraço.
0: Alô, turma. Bom dia. Ei, Jorgeão, tudo bem contigo? Bom dia. Dia lindo, a sol chegando. Encantado também, tenta. Oh, que legal. Aos pouquinhos ele vai vindo, né, minha amiga Eri, o pessoal do da Pet, né? Encanta animal, um abraço pra vocês, gente. Que encantado, hein? Abraço aí a todo o time, a Rafa, a Deia, a Nádia, a Jenny, né? Nádia, o Rodrigão também. Eita, abraço pra vocês aí, viu? Bom dia. Quem mais mandou foto do dia lindo? Oi.
2: Fala, Tetinha, bom dia. Tudo certo?
0: Tudo chique.
2: Um amanhecer espetacular aqui.
0: Daí, coisa linda, né? Bom dia.
2: O capitão aí. Vamos lá. Acima de mais um dia aí.
0: Vamos dar ali.
2: Proteção divina. Tá bom, meu guri?
0: Tudo bom.
2: Bom trabalho, um abração.
0: Deus abençoe, meu amigo. Fica com Deus aí, tá bom? Bom dia. Quem mais aqui, ó? Oi.
3: Fala, Tetinha. Bom dia.
0: Dia. Oi.
3: Um abraço aí pro pessoal motorista da Fritz.
0: Fritz.
3: Vamos lá, né? Mais um dia assim.
0: Vamos.
3: Lajada sentida, Boqueirão.
0: Como é que tá aí?
3: Toca aí uma do Gustavo Lima aí pra nós. Vou deixar a tua escolha.
0: Ei, rodei.
3: Bom dia, com aquele friozinho, hein?
0: Eita,
3: vamos
0: nós.
3: Vamos lá, não podemos parar.
0: Abraço pra você, Rodrigo. Abraço, meu irmão. Fica com Deus. Eu escolhi o Gustavo Lima. Você gostou ou não gostou? Me fala. Oi, bom dia. Tudo bem?
4: Bom dia, Teta.
0: Oi.
4: Aqui é a Clarice.
0: Mas
4: eu trabalho no shopping. Manda uma música pra mim e pra Marley.
0: Olha,
4: um abraço.
0: Marley, abraço, Clarice. Ela disse assim: me anota aqui o telefone, que amanhã eu vou mandar áudio. E eu anotei. E ela disse assim: tá aí o áudio. Eita, que legal. Dia lindo, a Rose mandou. Ô, Rose, bom dia. Diazão, pega essa energia boa. Aumenta o volume na Encanto. Vamos juntos. Você que tá aqui, ó.
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0: Nossa, encantou. Vamos lá, atualizando você que tá aí, gente. 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Abraço pra vocês, hein? 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Bom dia. 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Vamos lá, intervalo bem rápido. Tô chegando com uma dica de saúde importante, tá bom? Dá tempo de você mandar seu áudio. Seu áudio vale cinema. Na Encanto. Música boa, você começando seu dia mais feliz, pode apostar. Sintonizada aqui, ó, no nosso. 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
2: Dica de saúde chegando, importante, gente, atenção, nunca use colírios por conta, viu, gente? Em especial, não use aqueles receitados por outras pessoas, aquele amigo, né? Porque pode ficar pior do que está. A medicação pode não funcionar e agravar ainda mais a irritação nos olhos. Coçar os olhos a todo momento é um ato prejudicial, pois a mão pode conter sujeira, pode causar infecções ou até conjuntivite. E também, gente, consumir alimentos que contêm grande quantidade de vitamina A são grandes aliados da visão. Pode evitar transtornos como dificuldade de enxergar à noite, tá bom? Vitamina A facilita a sua vida. 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
2: Massimões batendo 20, vamos lá atualizando você. 4 graus no Vale.
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0: volta, gente. 82 audiências estão chegando em toda a região. Como é que tá aí? Serra Gaúcha, me avisa, hein? Região dos Vales, tá um dia lindo. 4 graus na região. E você ligado aqui, ó, no nosso. 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Juntos aqui. 82, Israel e Rodolfo.
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1: Mas tem um convite aí, gente, ó. Henrique e Diego chegando. Eita, gente, especial demais essa moda, hein? Singular, música linda. Alô, Bimbo, tá com a gente aí também. Bom dia.

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1: Nossa, Encanto 8 e 12. Bom dia, gente. Você que tá aí, Ademilde tá aí também. Bom dia, menina. 8 e 12.

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1: 8:14, bom dia.
2: Seis e meia da manhã.

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0: vamos nessa, Elis Justi. Bom dia, você que tá na companhia da Encanto. Tudo bom? Tá bom dia, escutando vocês. Quem é que mandou mensagem aqui? O Alberto, manda aí, amigão. Bom dia, gente boa. Quem mais? É o Elias, o pessoal do frete. Aí, Elias, frete, Cia. Bom dia, o Rudy, sabe que tá aí? Rudy, bom dia, meu amigo. Nego Silva também. Show, quem mais aqui? Juninho. Ô, gente, fazer um convite lá na minha comunidade, União Barrense, sabadão, tradicional festa São João, hein? Ei, Corujas Bar vai estar junto nessa. Especial, né? Ei, agenda do Busório, dia 11. Barrense, especial, né? Lá na minha comunidade, na Barra, tradicional fogueira de São João, especial. Todo mundo convidado, não paga entrada. Aí tem Busório também, convida. No Clube União de Palmas, dia 18 de julho, pela primeira vez na região. Rainha musical, hein, gente? Eita, 18 de julho, hein? Na comunidade, nosso colega Luiz daí. Show! Ser especial, gente. Acessa lá, R$35 antecipados, busoli.com.br. Pela primeira vez, Rainha musical. DJ Caroca vai estar nessa também. Multiverso Encanto, convida, né? Todo mundo convidado, gente. Bora lá. Bom dia, oi.
1: Bom dia, Tetinha. Tudo certo? Tudo. Aqui é Denise Silveira de Estrela.
0: Oi, Denise.
1: Estou curtindo umas férias.
0: Ah, exato.
1: Jovidinho ligado na Encanto, a número 1.
0: Que
1: e
0: legal.
1: Quero concorrer aos ingressos pro cinema, tá Fechou. Bom? Beijo, beijo.
0: Ó, beijo pra você. Falei com o Cris faz uns 15 dias. Eita, o homem não envelhece. Eita, abraço pra vocês. Gosto demais, viu, Deni? Bom dia, menina. Quem mais aqui mandando recado? Juliano tá aqui também. Bom dia, oi. Tudo bem?
2: Bom dia, Encanto.
0: Oi.
2: Tudo bem?
0: É a Kelly.
2: Quero participar do sorteio dos ingressos.
0: Tá.
2: Quero ir no cinema. Kelly de Venâncio.
0: Bom dia, Kelly Alovenâncio. Abraço pra vocês, hein? Bom dia. Quem mais aqui no Fogão? A Lenha. Minha amiga Ninha. Ninha, abraço pra você, viu, gente? Valeu, menina. Top demais, hein? Alô, Fabiano, tá no táxi já. Abraço pra você. Eita, abraço aí, meu amigo Fabiano. Zito também. Zito, abraço pra você, meu amigão. Tudo certinho, tudo ok? Juntos com a nossa Encanto. Pessoal que tá aí, né? Já naquele corre. Vamos juntos. Vamos nessa. Você que tá na companhia. Ô, gente, antes eu tenho um convite pra fazer aqui, viu? Convite muito legal. É o aniversário da Encanto. Se liga nesse convite que eu vou fazer pra vocês, hein?
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0: Ô, gente, fica ligado aí, é o Aníver da Encanto. E Encanto, hoje tem pit stop especial de Aníver. É Arroio do Meio pela manhã, Bom Retiro do Sul à tarde. Fica ligado, hein, gente, especial, viu? Eita, abraço pra vocês, viu? Fica ligado aí. Hoje, Giovanni Gil, Gabriel, pela manhã, vão estar em Arroio do Meio à tarde, Bom Retiro do Sul, meu amigo Zé, Gabriel também. Tem um tema de Aníver da Encanto também. Dá uma olhadinha lá nas redes sociais, viu? Se você quer fazer um vídeo, grave um vídeo e nos envia também. Quer cantar o tema da Encanto? Dá uma olhadinha na rede social, Encanto 100.1.
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0: Daqui a pouquinho tem mais, não sai daí, gente! Bom dia, bom dia, bom dia! Nosso Sertão, atualizando você! 8h25!
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0: Dia lindo no vale, vamos lá, gente, 5 graus na região. Notícia chegando da Encanto, a licença ambiental para a construção da Ponte dos Vales já foi emitida, que bacana, hein? Mas o início das obras entre Estrela e Cruzeiro do Sul ainda depende da conclusão e aprovação do projeto executivo. O Dyer mantém a previsão de finalizar o documento ainda neste mês, mas não informou quando serão instalados canteiros, nem quando as equipes começam os trabalhos. A ponte terá um investimento de 288 milhões e prazo de execução de 18 meses. A nova ponte dos Vales, que liga Estrela ao Cruzeiro do Sul, vai facilitar toda a região.
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0: Vamos atualizando você, dia lindo no Vale. 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
2: Mas aquele pedido musical chega. Daqui a pouquinho tem o teu pedido. Você pede Encanto Toca. Faz o seu pedido aí, gente. 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Gente, fica aí que o pedido musical você vai gostar, hein? Aquela que o Zezé voltou a fazer ela depois que viu uma turma escutando ela embaixo de chuva e cantando. Zezé voltou com ela. Daqui a pouquinho, hein?
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2: De volta, gente, 8:30. Alô, Nego Silva, espalhando Encanto todos os cantos. Ele encontrou o alemão e foi que tinha. Que dupla, hein? Que dupla. Ligados aqui, ó. Você tá aí ligado? Juntos. 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Você que tá ligado no Encanto. 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Ô, gente, vamos lá. Antes de tocar aqui a nossa música do Zezé, a gente gosta de também ajudar a região, né? A Profilete mandou aqui que vai ter festa de São João da Escola Antônio de Conto, sexta, dia 10. Quem quiser encomendar, já é encantado, acontece isso, viu, gente? Encomendas, de preferência até amanhã, dia 9, tá bom? Quinta. E amanhã, dia 9, quinta, então encomenda. Se você quiser ajudar, vem aí a tradicional festa de São João da Escola Antônio de Conto, sexta, dia 10. Todo mundo convidado, viu, gente? Eita, já deu fome. Ô, profi, abraço pra você. Convite feito. É a nossa ajuda aqui, nosso jabá do bem. Juntos aqui! Das 9, vai Zezé, canta que a moda é boa, o dia é lindo, em casa, no trabalho, na obra, no caminhão, um modão é bom, vai junto.

0: 12 para as 9, bom dia!
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2: 9 para as 9. Simone Mendes.
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1: Bom dia!
2: Bom dia, minha gente. Aqui, vamos nessa, nosso sertão. Nosso colega Ademir, eu não sei falar o sobrenome dele, mas ele tá feliz que a Suíça ganhou. Ele que viveu 25 anos na Suíça, plantação de tomates. Ele era o chefe dos tomates na Suíça. Meu amigo Ademir, dá um oi pra gente aqui, Ademir. Bom dia.
3: Hop Schwitz. Yeah. Bom dia.
2: Bom dia. Como é que tá a Suíça hoje? Todo mundo feliz da vida lá?
3: Todo mundo feliz.
2: Eles dão folga quando a Suíça avança, sim ou não?
3: Praticamente é feriado nacional.
2: É?
3: É. E agora é verão lá. O pessoal aproveita pra caramba lá.
2: Ah, é? Mas, é. Alexa, que horas são na Suíça nesse momento?
4: Na Suíça são 13 horas e 54 minutos.
2: Olha aí, ó, 1h54 da tarde.
3: Isso
2: aí. Tu viu?
3: Sim, horas a mais.
2: Olha aí,
3: Depois reduz para 3.
2: Ah, é?
3: O nosso horário verão lá inicia o horário de inverno.
2: E aí diminui? Isso aí. Mas que confusão, me deu um nó na cabeça, mas tudo bem. É, se eu sair daqui, eu vou chegar na Suíça, mas tem que sair daqui, mas... Tá, tudo bem, se eu sair no inverno e chegar lá, mas que nó que deu. Mas tudo bem, vou ficar aqui, gente, para não dificultar, né? Nem vou por causa disso. Bom dia, Ninha, o que você achou? Bom dia, alô, Ricardinho, tá escutando a gente? Oi,
5: tudo bom? Tô tomando escuta aqui, uma cor vermelha.
2: Tudo bem?
5: Uma antena fez pegar. Tá pegando bem. Como é que pode uma antena, faz tanta diferença,
2: né? É verdade, antena rádio pega bem.
5: Tá adorando essas músicas de corno, ó,
2: escuta. Tudo me quebra. Bom dia, Ricardinho, tá lá, Lagoa Vermelha, pegando som local na rádio, que legal. Quem mais aqui, ó, o chapeludo, meu amigo Guto, bom dia. Ô, Gutão, um abraço pra você. Quem mais aqui? O Ronaldão também tá aqui. Bom dia. Oi, bom dia. Quem fala aí?
6: Bom dia. Aqui é a Mariângela de Veracruz, ouvinte assídua dessa rádio.
2: Ô, menina.
6: Então, 2 graus aqui nessa cidade. Quartou. Vamos lá, né?
2: Eita.
6: Semaninha já tá quase no fim.
2: E vamos lá.
6: Um abraço a todos.
2: Beijo. Depois de amanhã já é sexta, minha amiga. Fica com Deus, tá bom? Quem mais aqui mandando recado, mandando ver? Deixa eu ver quem mandou aqui, ó. Tudo bom, meu amigo Joaquim? A Vivi também lá na Serra Gaúcha. A Vivi, abraço pra você. Quem mais aqui? Bom dia, oi. Tudo bem?
7: Bom dia.
2: Oi.
7: Quarto.
2: Tudo bem?
7: Tá lindo, né? Maravilha.
2: Dia lindo.
7: Quero participar do sorteio do ingresso pro cinema.
2: Tá.
7: Menina Tamira de Lajeado, um abraço.
2: Valeu, menina. O Gustavão Cardoso tá aí também. Nome de jogador de futebol, hein? Eita.
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2: 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Vamos nessa, que aqui tá chegando.
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2: Nossa, Encanto com você, atualizando. Bom dia. 2:09.
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13: A empresa Jardinense de Lajeado está contratando operador de motosserra e roçador. 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
2: E atenção, gente, a organização da Expo Inter definiu os prazos de inscrições e as regras para o ingresso dos animais na feira, que será realizada entre 29 de agosto e 6 de setembro em Esteio, viu, gente? Bota na sua agenda, chega no Expo Inter de 29 de agosto Às 6 de setembro, em Esteio, as inscrições dos animais de argola seguem até 13 de agosto, enquanto os rústicos podem ser cadastrados até o dia 3. As normas sanitárias e os procedimentos de acesso ao parque serão divulgados nos próximos dias. 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
2: Máxima batendo aí 16, gente. Atualizando você que tá aí. Bom dia. Opa, não, não. 20, desculpa. 20, 16 ontem. 20 a máxima hoje. 6 graus no vale.
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2: Essa gente, beijo no coração de vocês, obrigado pela audiência, pela companhia, pela paciência, juntos aqui, ó. Vamos nessa, você que tá aí, bom dia, minha gente, fiquem com Deus. Carioca tá chegando aí, hoje tem pit stop especial, Rui do Meio de Manhã, de tarde, Bom Retiro do Sul, e assim vai, com você. Tchau, gente, fiquem com Deus.

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1: E aí, vambora, gente. É mais um dia, lindão, gente. Lindão, mas tá gelado, né? Tá gelado, mas tá lindão. Vamos lá, que hoje, é dia 8 de julho. Hoje já é quarta-feira. Já estamos se caminhando aí, ó. Já é o meio da semana. Vamos colocar aquele sorriso no rosto, positivismo na cabeça. E volume 10 aqui na sua. Vambora, aqui hoje, olha, tem muitas promoções pra você. 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O Teta acabou de falar aí e eu tô repetindo. Alô, Arroio do Meio, estamos chegando aí! 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Vamos que o bicho vai pegar! 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

0: Pagodinho pedindo a conta. O Tião também pintou por aqui. O Gustavo Lima com o Sponsy. E também começamos legal com Taylor Swift. E esse sucesso aí que tá tomando conta do mundo inteiro. Bom dia pra você. 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
0: A Argentina conquistou uma virada histórica e garantiu vaga nas quartas de final da Copa ao vencer o Egito por 3-2, após estar perdendo por 2 gols de diferença. Messi desperdiçou um pênalti, mas marcou um dos gols da reação que foi completada por Enzo Fernandes nos acréscimos. Agora os argentinos enfrentam a Suíça.
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1: 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E a temperatura pra você, deixa eu só atualizar aqui, rapaz. Porque hoje eu tava com frio. Tá frio ainda, hein? 8 graus.
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1: Opa, estamos de volta, 9:23.

festa na sua casa. Mês de aniversário, mês de aniversário da sua Encanto. 37 anos. Vambora, gente. Vamos comemorar com a gente, hein? Vamos lá, Vitamina. 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O Diverso exalta todos os estilos musicais que tocamos. Olha o encontro, hein? Rick Martin com Luan Santana. Um ritmo latino para você.

0: 29 pras 10.
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0: olha onde eu tô, Bochecha, Eduardo Costa, Rick Martin com Luan Santana, tudo isso no Vitamina 100. Tô mandando abraços pra gente, mandaram aqui uma foto, neblinão aqui em Doutor Ricardo, muita neblina, onde é que foi isso? Ah, mas foi cedo, né? 8:50 ainda. Mas valeu, valeu pela foto. Sabe que eu adoro receber o registro dos nossos ouvintes, né? No seu dia a dia. Afinal de contas, fizemos parte da sua vida, né? Então, nada quando você... Eu gosto muito quando vocês mandam esses vídeos, essas fotos do seu dia a dia. Muito obrigado. Obrigado pela confiança. Valeu, Rodrigo Eduardo Eca. Tava neblinão aí, hein, Doutor Ricardo. Aí, se você está em Doutor Ricardo, manda como é que tá agora. Muita neblina ainda? Quero saber, envia aí pra gente, 998-39-1001. Invasão nas obras aqui, o Juliano Elias em Lajeado. Quero encanto da minha casa maritana, Lorezão Blau, por sinal, manda um recado aqui pra gente.
1: Bom dia, meu querido carioca.
0: Oi!
1: Dia lindo, maravilhoso, quartou. E nós continuamos 100.1, sempre.
0: Opa.
1: Um beijo a vos, maravilhoso, quartou. E nós continuamos 100.1, sempre.

0: mestre Zé Calvi e Dr. Zuka.
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3: Cíntia Agostini foi reconduzida à presidência da Codevat para o biênio 2026-2028 após ser aclamada em Assembleia Regional. A nova diretoria definiu como prioridades a captação de recursos, o fortalecimento da participação regional, a atualização do planejamento estratégico do Vale do Taquari. Também estão entre as metas o avanço dos debates sobre infraestrutura e ações voltadas ao enfrentamento de eventos climáticos extremos. 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
3: 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Vamos ver se subiu aqui, vamos. Subiu, 9 graus.
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0: Simbora, meu povo! 14 para as 10, como é que tá tua manhã? Tá gelada? E aí? Cara, todo mundo tava rindo de mim hoje de manhã, hein? Encanto! O negão aqui tava num frio, cara. Aí vai. Cheguei no shopping aqui, o pessoal aqui da segurança, o carioca, quando esfriar, que você vai usar, cara? Ai, meu Deus do céu, eu sou friorento, não adianta, não adianta, com a força de Via Atacadista, ofertas válidas para a quarta, queijo fatiado Friolac 700 gramas, no clube, R$27,99. 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
1: Essa rolou.
0: Aquele momento que a gente revive um sucesso que bombou tempos atrás em nossa programação. E essa do Travis McCoy com Bruno Mars, hein?
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0: pra quê? Fala pra mim.
1: 6 pras 10, hein?
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comigo do... 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Invasão na sua obra. Maria Cristina da Silva Silva. Oi, Carioquinha. Toca aí uma pra nós da Estofaria. Cris e Fabiano. Em Lajada, abençoado dia.

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0: Após a eliminação para a Noruega, nas oitavas de final da Copa do Mundo, apenas o lateral Danilo embarcou no voo fretado da CBF de volta ao Brasil, junto com integrantes da comissão e funcionários da entidade. Os demais jogadores seguiram para destinos particulares ou iniciaram o período de férias. O técnico Carlo Ancelotti também não retorna agora ao país e deve reassumir os trabalhos da seleção no final de julho, visando aí o ciclo da Copa de 2030. Vamos lá, eu tô bem desanimado com relação a isso.
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0: Encanta a rádio que te dá ingressos pro cinema e a temperatura pra você. 11 graus.
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0: Eu falei, essa semana, o mês inteiro, estaremos com ações Pit Stop especial de aniversário da sua Encanto. E hoje estamos em Arroio do Meio, ontem estivemos em Venâncio, hoje Arroio do Meio, é, não é, Giovanni Gil, bom dia.
10: Bom dia, carioca, amanhã da quarta-feira linda de céu azul, sol brilhando, mas o que tá brilhando é os prêmios pra galera faturar no mês de aniversário da Encanto FM, 37 anos, mas quem ganha o presente, claro que é você, nosso ouvinte. Eu tô com ele aqui, Gabriel, e o que nós temos de brinde?
11: Bom dia, gente, tem aquela lixeirinha personalizada, a caneta Giovanni Gil, tem a caneta também, tem aquele adesivo, tem a toalhinha pra tu agora no inverno desembaçar o vidro do carro, eu tenho esse problema, já garanti a minha também. E também o doce da Sul Doces aí.
10: Uepa, então partiu, já é, vamos! Quartou, meu querido! Olha, onde é que nós estamos? Olha aqui, ó, na rótula de entrada de Arroio do Meio, aqui nos altos, praticamente quase do lado do letreiro aqui, de dar boas-vindas a Arroio do Meio, bem próximo ao pórtico da Floricultura Meyer. Então, galera, é chegar chegando para faturar na manhã da quarta-feira mais um Pit Stop Encanto FM, o Vale é 100.
0: Simbora, valeu, gente, essa galera bacana, em Arroio do Meio.
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Antes de mais nada, eu quero fazer aquela homenagem, sabe pra quem? Pro Vitor Rapaz, ele! 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Parabéns, grande Vitor! 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Valeu, Vitor, muitas felicidades e toda essa galera bacana. Valeu, Gilney!

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0: pouquinho tem mais da sua Encanto. Toda Manu Batidão, que sucesso, hein? 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E a hora 10:22.
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0: 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E a temperatura pra você, confira aí, 12 graus.
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0: Daqui a pouquinho mais um som que a galera gosta. 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

0: Muito frio aí.
1: Gosto bastante.
0: Só Caetão todo tatuado. Eu quero ingresso pro cinema. É a Marla de Lajeado.
1: Ô, Marla, obrigado pela sua participação, tá bom? Tem mais aqui, mais um recado de voz da galera pelo 998-39101.
2: Bom dia, Rádio Encanto.
1: Oi.
2: Parabéns pelos seus 37 anos.
1: Oh, obrigado.
2: A Célio de Bom Retiro do Sul.
1: Show.
2: Toca aí pra nós aqui que estamos montando móveis aqui em Bom Retiro. Uhum. A Mariana Fagundes. Oh, pode ser?
1: Pode ser, como filme, né? O Célio Pontim, alô Célio Pontim. Tem mais aqui, galera participando.
3: Oi, Carioca, tudo bem?
1: Tudo bem.
3: Estou te ouvindo aqui em Lagoa Vermelha.
1: Ô, Ricardo.
3: Nossa, não tô acreditando, é normal pegar aqui. Claro, vou ter antena espinho de peixe, né? Tem 7 varetas. Sabe aquelas antenas dupla?
1: Sim,
3: compridona, de 2 metros.
1: Lagoa Vermelha tá pegando a rádio,
3: especial pra FM, ó. Tem umas varetas curtas, uma comprida. Uma curta, uma comprida. Tem 7 varetas.
1: Sim.
3: Bem compridão.
1: Valeu, Ricardo. Que bom saber disso. Estamos pegando em Lagoa Vermelha. O Romário tá com a gente. Alô, Romário. Nome de craque, hein? Vamos lá, vamos escutar.
4: Bom dia. Eu sou o Romário Cabreira. De Alegrete.
1: Opa!
4: Pedindo uma música boa pra nós aí.
1: Olha
4: qualquer
1: aí.
4: Musiquinha já tá confortável.
1: Claro! Alegrete, rapaz, que legal. Que mais aqui, o Alisson?
5: Bom dia, Carioca. Tranquilo, meu querido.
1: Bom dia.
5: Tá? Bota o sorteio do cinema. E aquela pergunta que não quer calar.
1: Manda.
5: O cara, o Gil pagou algum lanchezinho ontem?
1: Cara,
5: depois dos piques que ele já tá presente?
1: Cara, eu tenho uma coisa pra dizer do Gil, cara. O Gil não pagou nada, em compensação ele ficou todo orgulhoso que ele ganhou presente pra caramba, ganhou comida, bolo, e aí ele chegou, gente, trouxe pra vocês aqui, ó, compartilhar com vocês os presentes que ele ganhou. Cara, ele não me engana, cara, aquilo foi tudo dado, e ele falando como se ele tivesse pago pra galera aqui, cara, bolo, batatinha frita, polenta, como é que é? Iscas, né? Iscas e muito mais. De um pão duro, cara. Pão duro.

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0: O veto do governador Eduardo Leite ao projeto que extingue a taxa de licenciamento de veículos provocou reação de partidos da direita na Assembleia Legislativa e adiou aí a votação da Lei de Diretrizes Orçamentárias. PP, PL, Republicanos e o Novo boicotaram a reunião de líderes impedindo o acordo para análise do texto. Agora, a oposição articula a derrubada do veto enquanto a votação do LDO deve recorrer na próxima semana.
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E a temperatura, 13 graus.

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1: Opa! Reta final!

0: 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Olha, no mês de aniversário da sua Encanto, 37 anos, nós temos aquelas ações de pit stop especial. Ontem estivemos em Venâncio, hoje estivemos em Arroio do Meio e atenção, hein? Amanhã é dia da cidade de Capitão. Amanhã estaremos em Capitão, gente. É isso aí, Capitão, e também Estrela, hein? Hoje à tarde estaremos em Bom Retiro do Sul. Alô, Capitão Estrela, Bom Retiro do Sul hoje, Capitão amanhã, Estrela amanhã. É a nossa ação, o Pit Stop especial na sua cidade. Legal, hein?
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0: Tá chegando aí o BTS.
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0: O K-Pop também toca aqui.

0: saudade daquela amada ou daquele amado. Essa letra, bem, com o Pablo queria o quê, né? O Pablo é o rei da sofrência, e aí junta o fenômeno atual do, da nossa música brasileira, o nosso pagode, que é o Grupo Menos é Mais, deu nisso. Saudade Inconveniente, cara. É lançamento nacional hoje. E que musicão, hein? Só que dói, ó, dói no peito pra quem tá naqueles dias de saudade. É sofrência no ritmo pagode. Fizeram uma, olha, dobradinha legal. Mari Fernandes, Telefone Sem Fio, Eletro Rádio, Guilherme Venuto e o K-Pop abriu o bloco com BTS. Galera aqui antes de ir embora, ó, bom dia, ligadinha na escuta. Quem que mandou? A Edna. Opa, toca uma música pro meu filho Murilo Kunz, está de aniversário hoje. Alô, Murilinho! Parabéns, hein? A Nina que mandou 15 aninhos hoje. Show de bola. E mais bom dia, queridos da Encanta FM. Parabéns pra rádio, sou a Marlene Sandri. Agora moro mais em Pouso Novo. Me mudei pra Arroio. Não moro mais em Pouso Novo, moro em Arroio do Meio. No sábado passado me aposentei. Olha só que legal. Abandonei a prefeitura de lá. Quero uma música, estou arrumando a mudança. É a Marlene Sandri. Agora é curtir a vida, né, Marlene? Descanso merecido. Anderson São de São Leopoldo, ligadinho na Encanto. Parabéns pelo aniversário. Abraço, minhas amigas Cate, Daniela, de Lajeado. Fechou!
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0: Muito bem, antes tem um recado muito estranho aqui, ó. Te amo, carioquinha. Ai, ai, ai. Paulo Ricardo Ramos, cara, olha. E a hora, gente, a hora. Nem que sem comentários. 11:03.
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0: Confira agora os principais indicadores do mercado financeiro e agrícola. Litro do leite em média está cotado em R$2,49. Saca de soja em média cotada em R$121. Saca de milho em média está cotada em R$58. Quilo do suíno está cotado em R$5,54. O dólar está cotado em R$5,14. O euro está cotado em R$5,87. O grama do ouro está cotado em R$687. 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
1: Muito bem, vem aí ele, Heron Felipe Dalmolin. Vem novidades no Vitamina, né, Heron? Daqui a pouquinho a gente vai começar a dar aqueles, como é spoiler do que vem por aí. Vem as mais pedidas, a gente se encontra no Sem Censura.

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muito bom dia. Chegando manhã bonita de novo. E aqui estamos sempre. Olha essa frase. Eu tô com as frases na cabeça, assim, eu tenho tido muita ideia, muita criatividade. Eu acho que o Giovanni Gil tá me inspirando. E aí hoje eu pensei na seguinte frase: faça chuva ou faça sol, a Encanto tá sempre com você. Olha aí, cara. Viu? Gostou, Carioca? Obrigado, não precisa pagar nada, tá? Não precisa pagar nada e quem quiser copiar, pode copiar. 11:10, temperatura, vamos ver, tava um frio, rapaz. Hoje era o dia mais frio da previsão na semana e agora tá 14 graus, agora é verão, agora tá tranquilo. 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Tá começando. Grupo Menos é Mais.

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0: Essa é a música do Léo Foguete, Deixo. Entre as mais pedidas na sua Encanto FM, Anitta, Eu Vou Ficar Também Aqui. Cleito e Romário com Zé Neto e Cristiano, Não Namora e Grupo Menos é Mais, Champanhe. Só elas, as campeãs da nossa audiência. Previsão do tempo. Tempo bom pra hoje, tempo bom pra amanhã, quinta-feira, com temperaturas aí mínimas e subindo um pouquinho em relação a hoje, que foi o dia mais frio. Mas na sexta-feira aí já chega uma instabilidade. Entre a tarde e a noite, tá na previsão aqui, não se descarta pancada isolada de chuva de fraca intensidade, apenas 3 milímetros. O sábado, sim, tá aparecendo como chuvoso, com 13 milímetros de chuva. Em termos de temperatura, hoje vai a 20 graus na tarde, bem agradável. Amanhã, mínima 7, máxima 23. Na sexta-feira, mínima 14, máxima 18. Esperando a chegada da chuva. 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
1: 11:23 a.m.
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0: E atenção para os horários do Lajeado Shopping, de segunda a sábado, praça de alimentação, lojas abrem 10 da manhã, fecham 10 da noite. 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

0: Bora seguindo por aqui, fazendo a trilha sonora da sua manhã, da sua finaleira de quarta-feira. Não esquece, se você mandar recado pra gente, 998-39-1001, pode se dar bem, ganhando um par de ingressos pro cinema. Em seguidinho eu passo a lista de filmes e hoje, se você não ganhar, não tem tanto problema assim, porque é quarta-feira e quarta-feira no Arcoplex do Lajado Shopping, todo mundo paga meia entrada. Geral, geral! 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

0: Tá aí o som da Isa, tão bonito. Novo sucesso da Isa rodando aqui na sua Encanto FM. Também tivemos Maiara e Maraíza, Quem Sente Saudade Sou Eu, Olivia Dean, Man I Need e Geninho com Mariana Fagundes, o peão todo tatuado. Muito bem, vamos acionar nossa unidade móvel que tá chegando aí.
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0: É ele, Giovanni Gil, bom dia.
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1: Maravilha, tá aí, bora, partiu pra Injeto Diesel Encanto FM, o Vale é 100.
2: Unidade.

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3: Conferindo a temperatura no vale. Tá subindo 15 graus.
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1: Tá aí, meus amigos, 13 minutos para o meio-dia. Vamos pro bloco final das mais pedidas?
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1: Já dou uma atenção pra turma que tá mandando recado pro 998391001. Só tocar esse bloco final aí, o pessoal fica pressionando porque tem sem censura. O âncora é nervoso, é chato, cara, cri-cri. Ele quer entrar no ar na hora certa, é complicado o negócio. Mas isso são coisas pessoais aqui, eu não tenho nada que ficar dividindo com vocês. 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Israel e Rodolfo.
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0: Tá aí o Vitor Clay com Joyce Alane, Abalo Psicológico, Sabrina Carpenter, também Péricles, Ana Castela, Israel e Rodolfo, fechando as mais pedidas de hoje. Agora deixa eu dar uma atenção pra nossa audiência antes que comece o Sem Censura, porque aí vira só piada e palhaçada, meu Deus do céu. O pessoal que fala sério tem que falar agora. Agora, 998-39-1001. Diga aí.
1: Oi, bom dia, Arão Domignotti, ouviu? Como é que pode manter uma FM que fazer tanta diferença, né?
0: Fala sério.
1: Antes pegava só as de vacaria agora.
0: E é o...
1: Não, nem as de vacaria não
0: o
1: pegava.
0: O Ricardo Becker, cara.
1: E daí agora tá pegando o Encanto aqui. Que legal, fico muito feliz.
0: Boa,
1: valeu,
0: Ricardinho.
1: Pena. Paguei 300 pila pra vir lá de Santa Maria, Santana.
0: Valeu, nosso ouvinte, o Ricardo. Depois ele vai mandar mais 42 áudios no Sem Censura, a gente ouve. Mais gente aqui. Alô!
2: Bom dia, meu amigo Heron.
0: Bom dia.
2: Joel da Rosa Lajado.
0: Fala,
2: gostaria
0: Joel.
2: De participar dos ingressos do cinema aí.
0: Boa.
2: Valeu.
0: Valeu.
2: Abraço a todos.
0: Abraço, abraço pra Ed Bonomente, Anta Gorda, também mandando seu recado. Alô, Carlos Arte.
3: Bom dia, tudo bem?
0: Tudo. Heron?
3: Sou Carlos Arte Agassares, quero participar dos ingressos de cinema. Forte abraço.
0: Boa. Alô, Edna Fachini, quer Encanto na casa dela. Mandou o endereço aqui certinho. Valeu. Aguarda aí a equipe que a gente vai passar pro departamento de Veja Bem, que é coordenado por Teta Rodrigues.
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1: 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Meio-dia em ponto.

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2: Manchetes dos principais portais da internet. Manchete do UOL: um ano após o tarifaço, fatia dos Estados Unidos nas exportações do Brasil atinge mínima histórica. No Terra, após ataques mútuos, Trump diz que acordo com o Irã acabou. No IG, delegação brasileira chega ao Rio de Janeiro com apenas um jogador após eliminação na Copa. É o Danilo. No Clique RBS, com reforço na zaga e retornos da base, o Inter enfrenta time uruguaio em jogo treino nesta quarta-feira. Eu tô nervoso. No G1, mercados caem após Trump declarar fim de cessar-fogo. Petróleo sobe 5%. E na R7, Brasil vê avanço após audiência, mas aguarda a negociação para rever o tarifaço. 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
2: Vou passar a bola pro comandante do programa que tá chegando, que é o Sem Censura. Ele é Teta Rodrigues e eu informo a temperatura. 15 graus.
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3: Ai, minha gente. Tá bonito e a gente tá começando a bagunça. Você que tá aí, esse é o momento de você esquecer o que deu errado. Lá vem ele, meu amigo Teta Cover, com aquela mensagem,
4: cara,
3: positiva.
4: Não tem como esquecer que deu errado, se deu tudo errado.
3: Ah, mas vai dar certo, não é, Teta Cover?
5: Sim, tem que acreditar. Eu, por exemplo, acredito.
3: Isso.
5: Enquanto não, eu vou pra cima, eu quero a minha folga, eu vou querer, eu vou ganhar. Eu
3: isso,
5: vou ganhar.
3: Isso, é verdade. A gente vai conseguir
5: eu
3: trabalhar
5: não desisto.
3: Juntos. Eu não desisto nunca. Boa tarde, gente. E eu vou dizer uma coisa hoje pela manhã, eu li uma frase numa pedra, mas daqui
5: conseguir.
3: A pouquinho eu vou
4: numa
3: conseguir.
4: Lápide?
3: É, numa lá, não.
5: Boa tarde. Sinal da cruz, já.
3: Boa tarde, caraca.
4: Tudo boa bem? Tarde. Mas que sinal na pedra é
3: sai
4: essa?
3: Sai daí, meu, sai daí. Boa tarde, Hernando Amorim.
5: Boa tarde, Teta. Como vai você?
3: Tudo bem. E a sua família?
5: A minha família vai muito bem, aliás, antes dos aniversários, um beijo pra minha mãe que tá de aniversário hoje.
3: Olha aí!
5: É, antes que eu não posso esquecer. Beijo, 90! Beijo. 90!
3: Ei, mamãe, beijo!
5: Dona Iria.
3: Olha aí, gente.
5: É o ouvinte, tá?
4: A sogra do tempo.
3: Ela é ouvinte?
5: Ela é ouvinte, tá sempre. Que sogra do tempo. Não, cara, tá louco? Me ajuda, carioca.
3: Ai, irmã dele. A irmã dele é casada, meu. Eu sou casado. A irmã dele é casada,
5: nunca,
3: meu.
5: Nunca te falei mal de ti. Me faz uma dessa.
3: E aí?
4: A gente perde o amigo, mas não perde a mulher.
3: Quantos anos tem a tua irmã?
4: Aumenta o meu volume aí.
3: Eu tô aumentando
5: o volume. É um perigo, cara. O Teta não pode deixar nada. Uma fresta que ele.
4: Aí, beleza.
3: E aí, Giovanni Gil, como é que foi a tua festa ontem à noite?
4: Ah, cara, foi lindo, foi mágico. Cara, fiz um copão, cara.
3: Mas. Tem que ter água, tem água.
4: Isso!
3: E aí, Giovanni Gil?
4: O passarinho não pega.
5: Tangue? É.
3: Ai, meu Deus.
4: Ô, Teta.
3: Oi.
4: Eu tenho um pedido aqui do funcionário aqui do Lajado Shopping.
5: Atenção.
4: Ele pediu pra. Toda vez que a gente falar o nome dele, ele quer o nome dele completo.
3: Qual é
4: o Gui? O Gui que tava aqui ontem. Hoje o Gui tá de folga, tá?
5: Graças a Deus.
4: Guilherme. Opa! Guilherme Luiz Schnorr.
6: Não, só ele quer que fale o nome dele inteiro. Não.
4: E é fã do Heroldo Almolim.
5: Ah, que bom. Fico muito feliz.
4: Amanhã, Heroldo, às 11 horas da manhã ele vai estar aqui.
5: Mas entre querer e obter, vai mal. Se o Teta for fazer tudo que ele quer, eu tô ferrado.
3: É verdade, é verdade. Eu não aceito concorrências. É, eu, Gui, sai pra lá. Não fica botando. É.
4: Portou o Gui assim na maior.
5: Eu queria mais justiça pro mundo, eu queria que todo mundo ganhasse dinheiro, todo mundo fosse feliz, não, infelizmente não
3: consegue.
5: Não.
3: Mas eu falando naquela pedra.
6: O Teta já é mais humilde, ele não quer tanta coisa.
3: Não precisa tanta coisa, gente. Não precisa, não. Não precisa. A gente vai resolver tudo.
4: Como é que
3: tudo.
4: Tá o brioco?
3: Que brioco? Gente,
6: fala
3: daí.
6: Assim, não, peraí.
3: Que negócio de brioco?
4: Brioco.
5: O teu?
3: Por quê? O que aconteceu?
4: Ué?
3: Tá folgado?
4: Aí, todo se lançando, bunda floja.
3: Ah, sai daí, papai.
4: Bom guloso.
6: Eu pensei que tinha acontecido alguma coisa.
3: Não aconteceu, é por isso.
4: Não, garanto que já aconteceu, a gente que não viu.
3: Ai, gente, queria ter nascido na mesma cidade que você, papai, eu sabia disso.
4: Pra quê? Pra me estragar a vida.
3: Pra gente. Eu ia ter te conhecido antes.
4: Mas tá louco.
3: Olha aí, mas é verdade, papai.
4: Ter conhecido é o...
5: Como é que ele faz quando ele chega em casa com a Luana?
3: Não é isso, cara, não posso falar as coisas,
4: ia ter conhecido a planchaço do meu facão.
3: Ah, tu acha que não existe amor entre homens?
4: Ai, meu Deus! Não fala, não. Cara, agora é o seguinte, ele já saiu mais da metade do corpo do armário.
3: Não é isso, cara.
4: E primeiro que pra ter isso tem que ter dois homens, né?
3: Lógico.
4: E tu não é homem. Tu não,
3: é sai daí.
4: Boa, papai.
3: Bom, mas voltando na frase aquela que eu vi
4: cara,
3: numa...
4: Sabe que tem, mas eu posso
3: sim, pode ir.
4: Sabe o que já aconteceu? Vou te dizer, aquele cara que é comentarista na Sport TV, que agora tava na Globo ali na Copa do Mundo. Mas as pessoas quando ganham uma certa fama...
3: Sim. O PV.
4: Né, daqui a pouco eles se descobrem.
5: Sim.
4: Já notou isso?
5: Claro, é o Teta.
4: Será que não é isso que tá acontecendo com o Teta?
5: Já conversou? A tua família não conversa contigo sobre
3: não,
5: isso.
3: Eu converso com a minha psicóloga.
5: Não, mas com ela, com a tua esposa?
3: Não.
5: Frase do tipo, será que é isso que eu quero?
3: Não. Isso não.
6: É que nem estudantes. É que
3: nem vocês estão de sacanagem comigo?
6: É que nem estudante de psiquiatria, de psicologia.
3: Vocês acham que não existe?
6: Vão estudando, estão quase se formando. Não, eles chegam tão profundo, né? Né? Que eles chegam à conclusão. Não chegam à conclusão, não é isso que eu quero ser.
3: Mas é verdade. É isso que acontece, tem que tentar pra saber. Se você não tentar, você nunca vai...
4: A esposa do Ney ali!
3: Isso, a Bruna tá aí! Aí, ó! Alô, Bruna, mãe dela, também toda a família que tá aí, abraço, Isma. Diz que o Penteinho tá mandando abraço pra vocês, viu? Gente, eu escutei e vi numa pedra escrito, sabe o que, papai?
5: O quê?
3: Que sonho... Numa
5: lápide?
3: Isma, numa lápide? Não, não é numa lápide. Que sonhos não envelhecem.
6: Uma pedra, mas que pedra é essa?
3: É uma pedra, vem de Arroio do Meio pra cá, não, eu mandei, não, pro Zé.
6: Eu comi um sonho de 3 dias, era uma pedra.
3: Ah, aquilo. Sai daí, meu. Eu cheguei pra menina também, da padaria.
6: Repete a frase que é bonita.
3: É bonita, bonita. Meu, pode anotar, tava escrito uma frase bonita, na 130, você que vende. Você que já viu, bonita. Gente, me manda
6: morreu
3: aí.
6: Morreu alguém ali?
3: Não, não morreu ninguém, eu acho. Então tem a pedra lá e aquela frase bonita.
6: Qual,
3: assim.
6: qual?
3: E o pessoal, cortou ali, eu vi, né, o mato, né? Tá escrito assim, ó, sonhos não envelhecem.
5: Olha aí, cara, bonito, que bonito, né?
3: E me chamou a atenção. Hoje eu agradeci a Deus e pedir pra eles, que legal essa
6: frase. Beleza.
3: É,
6: eu vou dar uma paulada, tu vai dormir e vai sonhar. Sonho não envelhece.
3: Mas é, gente, então você pode ter um sonho lá de menino.
6: Vai lá dormir.
3: Qual era o teu sonho quando você tinha 5 anos de idade, papai?
6: De mumu. Sonho de mumu.
3: Mumu?
6: Sonho com mumu.
3: Você nunca comeu mumu?
6: Claro, é o sonho de mumu, isso que eu tô falando.
3: Que legal, um sonho de 5 anos de idade, Giovanni Gil.
5: Ah, tentar ser um homem.
3: Olha aí, ó.
5: Continua tentando, viu?
6: Meu Deus do céu, cara, onde é que eu tô, cara?
3: Você, cara, com sonho de 5 anos, vai. Ah,
6: cara, o meu sonho era ser milionário.
3: Olha aí.
5: E aí? Um sonho bem interessante.
3: Eu tinha.
6: Cheguei a me engasgar, meu.
3: Era o sonho do meu pai, isso aí, viu?
5: Olha aí.
6: Não, na verdade, é isso aí, cara.
3: É isso aí.
5: Ainda dá tempo.
3: Dá tempo, vamos lá. Gente, aqui tá começando.
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3: Que legal! 12-12, desculpa, garota. É, 12-12, desculpa.
6: Só vou te dizer, isso vai acabar.
3: Desculpa. Não vai ter mais?
6: Não, vai virar 12-13.
3: Ah, não. Hoje é dia do padeiro, viu, gente?
5: Claro, aquele que amassa o pão pros outros comer.
3: É.
5: Não, cara, isso
3: não,
5: aí.
3: Não, é de chato.
5: Acho engraçado.
3: Acho engraçado. Imagina os padeiros, cara, que acordaram.
6: Quem foi que se queimou com uma categoria?
3: Eu chamei os porteiros de fofoqueiro.
6: Agora tu vai se queimar com a outra categoria aí, Gil.
3: Cara, imagina. Imagina, eles acordam às 2:30 da manhã, estão indo pra casa nesse exato momento que trabalharam toda a noite, trabalharam toda a manhã, e você vem e diz isso.
5: Cara, mas é o que acontece.
6: Vou contar piada no padeiro, né?
3: Eu também tenho uma aqui, ó. Eu também vou anotar. Eu vou anotar.
5: É a mesma.
3: Não é, não. Eu vou anotar aqui, tá? Mas todos os padeiros, gente, que fazem aquela rosquinha linda, aquele pão delicioso, verdade. Abraço pra vocês.
6: Fala aí, rosquinha. Como é que tá tua rosquinha, Gil?
5: Oi, tá,
6: ganhou ontem também uma, né?
5: Queimadinha.
6: Ganhou uma ontem, né? Bolo, um monte de coisa. Mas fala aí, teta.
3: Se salvei ontem, né? Aí, nem me agradeceu, né? Hoje é dia da ciência e do pesquisador também, viu, gente? Olha aí.
6: Tu tava desenvolvendo uma ideia, cara, antes.
3: Qual ideia?
5: Do padeiro?
3: Do padeiro? Não. Acho que era isso.
5: Não, desculpa.
3: Hoje é dia da ciência e do pesquisador. Hoje é dia da alergia também, viu, gente?
6: Sim.
3: Ah, não, é alergia. Tu teve alguma alergia, papai?
6: No saco. Não, passa adiante, mano. Não, só um minutinho. Quem é o coordenador dessa rádio,
3: Vitor? Eu vou falar.
6: Só um minutinho, tem que dar uma advertência
3: pra você. Bolinha vermelha, sai pus.
6: Para, sai. Só um minutinho.
5: Tem gente comendo, não,
6: quem
5: papai.
6: É o, mano, para, quem é o coordenador dessa rádio? Gente. Tem que dar advertência pra esse louco.
3: Para, pelo encravado no saco.
6: Eita.
3: Isma.
6: Meu Deus!
3: Ô, gente, se eu pudesse encontrar um gênio e ele me dissesse 3 pedidos.
5: Olha,
3: eu queria dizer assim, uma pessoa que realmente exista e seja o Papael em vida, assim, buf, que eu conhecesse ela. O segundo, que eu fosse amigo dessa pessoa.
6: E o terceiro é que tu desaparecesse.
3: Meu Deus do céu.
5: Cara, o que a gente tá fazendo aqui?
3: Por que não te conheci antes?
9: Então, meus amores, vamos saudar apenas um famoso e garanto que vocês, ogros, que não sabem nada de cinema, sabem quem é.
6: Você já entrou destemperado.
9: Aliás, o nome dele me dá fome, é o Kevin Bacon.
5: Olha, Kevin Bacon.
9: 68 anos hoje.
6: Kevin Bacon!
9: Pra vocês que não sabem nada de cinema, eu vou dizer, passava na sessão da tarde, o filme mais famoso dele, que é o Footloose.
10: Olha, o Footloose não era Lagoa Azul? E
9: tinha aquela música, Footloose, Footloose.
10: Footloose. Meu Deus. Ah, é o loirinho, né?
9: É o loirinho aquele. É. Depois ele fez um também que passava na sessão da tarde, que era o Homem Sem Sombra. Vocês lembram do Homem Sem Sombra?
10: Sim.
6: O Homem Sem Sombra é o Gil.
10: Eu lembro do Homem Sem Sombra.
9: É, ele era o ator principal.
6: O Homem Sem Sombra
9: também.
6: É o Gil, cara. É.
10: Oi, quem mais? Isso só?
9: É isso.
10: Giovanni Gil, quem está de aniversário?
11: Cara, mandar um abraço todo especial aí pra esses aniversariantes de hoje. Um bem, cara, assim, ó, um cara, assim, que eu gosto demais, cara.
10: Quem?
11: É o Vitor Muniz dos Santos. É o Vitor, filho do Gilney, da Salvador Comercial.
10: Ah, é?
11: Parabéns aí. O Vitor, o Roger Silveira, Jaqueline Dresch, a Beta Saltieri também. Sabe quem?
10: Quem?
11: Ela é irmã do Reginato?
10: É do. Ah, do, é a Elaine.
11: Elaine, a irmã dele, né? É irmã ou é esposa?
10: Irmã. Elaine, tá, felicidade, está nos escutando, da ABC.
11: Quero
10: a Elaine da ABC.
6: Elaine da ABC, vou mandar um beijão pra ela.
10: Elaine!
6: Gente boa.
10: A mãe da Gabi.
6: É, por isso que eu chamei a Gabi não falou comigo, não me respondeu, mas.
10: É que ela tá festejando.
6: Isso. Ah, deve tá tudo no churrasco.
10: Isso aí, Gil. Se você conhece alguém, manda um beijo. A gente faz uma homenagem. É ou não é, Londa Almolim?
9: Claro. E a frase é a seguinte: eu não tenho preconceito, homem, mulher, mas eu confesso, eu tenho uma curiosidade. Teta Rodrigues.
10: A gente vai tentar resolver isso.
11: Cara, tem gente que tá reclamando que não pode gastar mais neste mês. E eu que já não posso gastar mais nada este ano, carioca.
6: É verdade.
10: Não. Não aceito isso, não é frase da boca dele, porque tudo que você fala, você alimenta.
6: Aleluia!
10: Amém! Sim. Não é a frase da boca dele.
6: Aleluia! Isso aí, eu aprendi isso com o Teta.
10: Viu? Tudo que você falar, tua mente vai mentalizar.
11: Isso, tu tem que jogar pro universo.
10: E ele vai jogar de volta.
6: Jogar pro universo.
10: Joga o quinto pro universo.
6: As coisas positivas.
10: Isso!
6: Aprendi com o pastor Teto.
10: Verdade!
6: Aleluia!
10: Amém!
11: Eu vou jogar as fezes.
10: Isso.
6: Com fezes demais, fezes de merda.
10: Vai.
6: Olha, nesse friozinho, eu invejo aquele pessoal que chega aquele naquele friozinho como hoje, vai no sol e vai largatear.
10: Isso,
6: eu invejo o pessoal postando foto de chimarrão com uma bergamota do lado. Sabe por quê? Porque se fosse eu comer bergamota com chimarrão, eu ficava no churril de quase 3 dias. Giovanni Gil.
10: Mas é bom que limpa tudo o intestino, né, amigão? Olha só, precisa de uma pausa pra hidratação.
11: Olha.
10: De uns 5 dias e 4 noites. Em um hotel à beira do mar. Giovanni Gil. Aqui, ó.
9: Muito boa tarde, Rádio 20, sintonizados na Encanto FM, 37 years old.
10: Isso, seven.
6: Gostei desse. Viu?
9: Vamos com a primeira notícia impactante do programa.
10: Bum!
9: Sociedade, mãe ganha na justiça o direito de expulsar os filhos de casa.
10: Olha aí.
9: Carioca.
10: Que coisa, gente.
6: Minha mãe nem precisou disso. Pior de tudo que tem muito desse caso que eu vou mencionar aqui. Aqui não vale, hein?
10: Acontece, gente.
6: Só não vou dar nomes. Olha aqui. Um caso envolvendo uma família italiana ganhou repercussão internacional após uma mulher de 75 anos recorrer à justiça para retirar os 2 filhos adultos de casa.
10: Não.
6: Em 2023, ela pediu porque os homens de 40 e 42 anos deixassem a residência da família em Pavia, no norte da Itália. De acordo com o pessoal, ambos trabalhavam e tinham condições de viver de forma independente, mas permaneciam no imóvel sem participar das despesas domésticas.
9: 42 anos morando em casa.
6: Ao analisar a ação, a justiça concluiu que os filhos adultos financeiramente autônomos não têm direito de permanecer na casa dos pais contra a vontade deles.
10: Não.
6: A sogra vai expulsar ele.
10: Não.
6: Com a decisão, os irmãos foram obrigados a deixar a residência dentro do prazo definido pelo tribunal. O episódio repercutiu em diversos países e reacendeu discussões sobre independência financeira, convivência familiar e os limites das responsabilidades entre pais e filhos
12: dias.
10: Olha aí.
12: Na vida adulta. Ué, cara, mas isso já foi caso de várias reportagens.
10: Verdade.
12: Que tem uma geração que não quer casar e quer ficar continuando casando. É.
5: Então.
12: Morando com os pais.
10: Viu? Claro. Com quantos anos você saiu de casa, Geraldo Almolim?
5: 17.
10: E você, Giovanni Gil?
11: 18.
10: Eu também com 18 saí de casa.
12: Eu saí com 18 anos.
5: Olha aí, todo mundo perto.
12: E contra a vontade do meu pai.
5: E o nosso colega Gabriel.
12: E o meu pai desertou, cara.
5: E o nosso colega Gabriel, Carioca.
12: Sim.
10: O que teu pai fez?
12: Não, eu falei que eu queria ir embora. Queria ir embora e não. Tu não só vai embora ano que vem, quando tu faz 18 anos.
10: E aí?
12: Aí no ano que eu fiz 18 anos, ele nunca vai esquecer. Ele me chamou pra uma conversa e falou: tu se acha. Bem assim? Você acha homenzinho? Aí eu disse assim: me acha homenzinho.
10: E hoje tu se acha?
12: E aí é o seguinte: não, é isso que eu ia dizer. Tu se acha homenzinho? Sabia que homenzinho paga seu aluguel? Sabia que o homenzinho paga suas roupas com essas roupas que tu usa? Sabia que o homenzinho quando sai não pede dinheiro pro pai? Sabia que o homenzinho tem que comer? Sabia que o homenzinho tem que pagar sua escola? Aí depois ele: tu se acha homenzinho? Eu bati no peito, me acho homenzinho.
10: Olha aí.
12: Então tá bom, a partir desse ano você pode fazer o que quiser na tua vida.
10: Mas
12: nunca esqueça que você é homenzinho.
5: Paga tudo.
12: Aí chegou um mês, dois meses, três meses, não vinha nada de dinheiro e aí o bicho pegou, né? E aí eu senti o que era homenzinho.
10: Tá, mas aí tu voltou?
12: Não, ele me deserdou.
5: Meu namorado daí.
12: Não, ele me deserdou.
10: Tá, mas como é que tu foi?
12: Ele só foi me ajudar financeiramente, meu pai, depois de quase um ano e meio ou dois, quando eu passei na faculdade.
10: Meu Deus, tu passou
12: aí,
10: em quê?
12: Aí eu passei em publicidade e propaganda. Né? E aí eu fui fazer a faculdade, aí ele: não, agora eu vou te ajudar a pagar a faculdade.
10: O meu pai queria que eu seguisse ele, né? Ele tem 5 faculdades, ele fez.
12: Mesmo, cara, que legal, seu Léo, cara.
10: 5 faculdades meu pai fez.
12: Poxa vida, que cara inteligente.
10: Não, ele trabalhava em obras.
5: Eu queria saber do nosso colega Gabriel, se lembra.
10: Gabi, você, o Gabriel, vai lá.
12: Mas fala no microfone.
10: Vai.
13: Oi, que vocês querem saber?
5: Oi!
13: Não, tá me xingando?
5: Não, é que o Gabriel tá aqui, tá,
13: não,
5: tá
13: ele mora observando. Em casa.
5: Não, na verdade ele tá aparecendo uma entidade do lado do Carioca. Pois é, ele tá aqui, eu fiquei curioso, todo mundo falou e ele não falou. Saiu de casa com que idade?
10: Com que idade, Gabi? Saiu?
13: Não saí ainda.
10: Quantos anos você tem?
5: 42.
10: Quantos anos você tem?
5: 42.
13: Eu tenho 20.
10: 20. O
13: que que calma aí? Eu já tô na minha terceira graduação, aos 20.
5: Olha aí.
13: Então dá pra dar um desconto.
5: E com 40 tu pretende estar fora de casa?
13: Eu não sei. Até eu chegar lá é muito longo.
10: O que que teu pai diz pra te sair ou pra ficar?
13: Ele no fundo quer que eu saia.
10: Olha aí. Mas tudo bem.
13: A minha mãe, ano passado eu vim morar em um pouquinho Lajeado, quando eu falei pra minha mãe, né? Chegou a escorrer as lágrimas dos olhos
10: dela. Mãe.
13: Vai. Só dando
10: olha aí, viu, gente?
5: Teve um colega nosso, que eu não vou dizer o nome, Márcio Mesh, que...
12: Mas tu falou, aquele foi expulso.
10: Pô, eu tenho mais um, gente, verdade.
12: Cara, o Márcio foi expulso.
5: Uma discussão em casa sobre a luz na casa dele. Quem é que gastava mais luz? Porque a luz era um cara, era um...
10: Meu Deus.
5: Era uma prestação de um carro, o valor da luz. E aí eles fizeram uma pós, vamos ver quando tu sair. Ele saiu.
10: E aí?
5: E era ele.
12: E disse, pai, conta. Conta.
5: Os horrores.
10: Pela metade.
5: Menos da metade.
10: Eu tenho um amigo meu que tá com 40. Não, acho que ele deve ter 45 anos. Ele vive e ele é a mãe dele ainda hoje.
12: É?
10: E trabalha em rádio também, eu acho tão lindo, mas eles se dão bem, viu, gente? É verdade?
5: Não sei.
10: Verdade, ele continua ainda. Com a mãe dele.
12: É mesmo?
10: É, ele tem apelido lá, Estrela Buiú.
12: Buiú!
10: Isso! Buiú, meu!
12: O Buiú.
10: Quero mandar um abraço
12: pra
10: Dona Val.
12: Que susto me deu, Teto.
10: Dona Val, eu quero mandar um abraço pra Dona Val também.
12: Será que o Buiú vai ficar até os 40 e poucos anos lá na...
5: Não.
12: O Buiú já deve ter uns 40
5: anos. O Buiú já entrou nos 50.
10: Não, ele tá 45. 50
12: não.
10: A Ana, nem a Ana quer que ele more com ela.
5: Não vou falar que o Buiú é o Thiago Fabrício, né?
10: Não, mas não é esse aí. Não é esse aí.
5: Ah, não é?
10: Não é.
12: Não é.
10: Tu acha que tem quantos buiú no mundo? Estrela. Pertinho da rodoviária, eles estão mandando bem. Deixa eu ver quem tá mandando ligado aqui. Alô, oi. Alô.
12: Tu foi venenoso, não sei.
10: Não, mas como não? Como venenoso,
5: eu
10: não?
5: Eu gostava dele.
10: Mas eu amo
5: uma foto
10: ele.
5: Abraçado com ele.
10: E eu acho tão lindo. Olha, a mãe dele escuta nós, a Val. E aí nós sempre dizia, a Val tá sempre escutando e com nós tá o Oval.
5: O Oval.
10: Isso. Ai, deixa eu ver, alô.
14: E aí, gurizada, tô tranquilo.
11: Jonathan.
14: Não, o carioca falou que o teta já tá com metade do corpo pra fora do armário, então deve ser a parte de trás, então, né?
10: Sai daí.
14: Não, tá, louco, agora eu vi que tá cada vez mais difícil sonhar em mim, a nossa.
10: Por quê?
14: O carioca, o sonho de ser rico.
10: Olha aí, né? Viu?
14: É o Gil, sonho de ser homem. O Teta, o sonho dele é o Heron. Ai, e o Heron, o sonho dele é se ver livre do Teta.
10: É isso. Tu viu? Sai daí. Alô, aí.
15: Fala, Teta. Boa tarde pra vocês aí, galera. É o Doni Porto de Encantado.
10: Ô, Doni.
15: Olha, tem gente que tem faculdade e ganha menos quem trabalha em obra, hein?
10: Viu? Olha aí, ó. Viu, gente? Olha aí, ó. Pra te ver, o pessoal que constrói o vale aí, viu?
16: Olha ali, tá vendo? O senhor fica fazendo essas piadinhas ali.
10: Mas que piada. O pessoal de ver esse pessoal aí, viu? Olha aí, ó. Bota pilha, nem falei mal, eu defendo eles demais. Mal. Já trabalhei em obra também.
16: Fico rindo porque o teu pai fez escola.
10: Mas. Alô, aí.
17: Ô, cabeça, trabalhando aqui na encanta. Um abraço, Johnny Bill aí. Obrigado pelo brinde de meia. Valeu.
11: Valeu, aí, cara. Valeu, cara, ele vai fazer. Hoje ele vai fazer um exame pra ver como é que vai dar o veredito.
10: Verdade.
11: Se ele tá curado ou não.
16: Vai dar tudo certo,
11: viu, cabeça?
10: É isso aí, gente. Viu?
11: Grande cabeça.
10: Deus quiser, viu? Nossa, cara, santinha tá contigo.
11: Cara, botamos um adesivão, aquele grande, no carro dele hoje no táxi.
10: Ah, que coisa legal. Cabeça, depois dá resultado pra nós aí, isso. Viu, amigão? Tudo bom, gente? Turma do 100, eu saí de casa há 17 anos.
11: 17?
10: E o meu filho, o Marco Antônio, saiu aos 18 anos de 18. Casa. Ele mora pertinho de nós, estamos ligadinhos em vocês. Aí. É Claudinha Andréia Fonseca, oh, viu?
11: Claudinha.
10: Aí, Claudinha, abraço pra você. Quem mais aqui? Olha o Zequinha. Oi, Zeca.
18: Boa tarde, amigos da Encanta. Olha só, ô Teta, sobre o teu questionamento pro Papael aí, se pode haver amor entre homens? Claro que pode,
10: lógico,
18: cara.
10: Lógico, viu?
18: Irmão, amo o irmão.
10: Aí, ó.
18: O pai, amo o filho.
10: Viu?
18: O problema é quando começa a colocar aquilo no meio, né?
10: Por quê?
16: Segue!
10: O Limonada mandou um oi pra gente.
11: Mano, Timba!
10: O Nego Silva te mandou um oi, Gil.
11: Olha aí, Nego! Ei, Nego, rasgando a 3-8.
16: Limonada, eu vou estar como DJ no Reta Festa Retrô lá em Teutônia, na Associação da Água, a Festa Retrô do Vecas.
10: Olha aí, gente.
16: É isso aí.
10: Alô, aí.
19: Boa tarde, pessoal da Encanto. E aí, Giovanni Gil?
11: E aí?
19: Eu vou distribuir lá o pão de queijo lá. Aquele que tu pegou ontem lá, aquele 50?
11: Isso.
10: Olha aí.
11: Aham.
10: Uhum. Olha aí, gente.
11: É, não, ele me disse que é afrodisíaco, né?
10: É.
11: Não, daí ele disse pra mim que era pra mim pegar. Uns 20, né?
10: Isso.
11: Daí ele disse, daí eu perguntei pro cara, digo, tá, mas. E daí o cara disse, só que vai endurecer. Vai endurecer.
10: Metade,
11: digo, não, então me dá mais 25, vou levar 50.
10: Olha.
16: Não é assim,
10: não é conta, Babel.
16: Vai.
10: Chegou na padaria e disse o quê, Babel?
16: O cara ouviu falar que os que o pão de queijo.
11: Isso!
16: Levantava o bicho.
10: Isso!
16: Aí ele pediu: o senhor tem pão de queijo? Tenho. Me dá 30 pão de queijo.
11: Isso, vai endurecer.
16: E o cara disse: não, mas 30 é muito, senhor. Isso, vai endurecer metade.
10: Isso.
16: E aí ele, então me dá 60.
11: Obrigado, papai.
16: Pagou a piada.
10: A piada que ele ia contar, meu. A piada
11: não,
10: que
11: não era. Ah, não é essa.
10: Ô, Teta, tudo bom? Que papo é esse que estão falando? O Teta nem pode se defender pegando o pé dele. Aí, Dudinha.
11: Olha aí.
10: E o papai me faz chorar de rir, a Dudinha. Viu? Olha aí, papai.
16: Mas, Dudinha, não tem que defender. Ele que se atira, se entrega.
10: Ah, que se entrega.
16: Tá se coçando. Sabe aquele bicho que tá com coceira?
11: O Michão.
10: Eu já tive alergia lá mesmo.
16: Se encosta no morão e coça.
10: Sai daí. Mas ninguém nunca que teve coceira lá?
16: Ah, tem que coçar.
10: Diz que dá uns vermes, se tem coceira lá, diz que é verme.
11: Olha!
16: Então, pra tirar o verme, eu vou explicar como é que faz.
10: Como é que faz?
11: Isso!
10: Como é que faz?
16: Pega uma bacia de água morna.
10: Boa, eu fiz isso.
16: E a coca com a bunda na bacia.
10: Isso! Tem que fazer um bafo.
16: Aí a cobrinha bota a cabecinha pra fora e sente a água quente.
10: Isso!
16: Ah, que beleza, um banho quente. Ela sai.
10: Ela sai.
16: Metade, aí isso. Tu puxa com a mão e sai o resto.
10: Isso!
16: Nojo, cara, tem gente almoçando, meu!
10: Opa!
16: Não, para com isso, cara! Quem é o coordenador dessa rádio que deixa esse cara aqui, cara?
10: Calma, gente, ele fica falando
16: como é que o pessoal ainda não vai lá e desliga o rádio.
10: Não, calma, gente, calma aí. Vocês vão, eu vou defender ele.
16: Obrigado!
10: Porque em muitos casos tem pessoas que estão passando isso na família. E o papai é aquele costume de da roça.
11: Isso.
10: De ajudar as pessoas.
11: E a roça vence.
10: E a roça venceu. E ele, inclusive.
16: Isso não é hora adequada pra isso.
10: Mas eu sei, mas tem gente
16: almoçando.
10: E tu acha que tem hora pra dar coceira lá?
16: Porque o cara quando tá sentado.
11: bicho carpinteiro.
9: Cara, quando tá sentado e senta e coceira ali,
10: isso.
9: Só tem duas situações.
10: Qual é?
9: Uma é essa, tem que tirar alguma coisa de dentro.
10: E a outra? E
9: a outra é o cara quer botar alguma coisa.
10: Sai daí, meu, não viaja, cara, não viaja. Eu te defendi, tá. Tu fica nessa tua espinóia aí.
11: Mas peraí, Teta, na hora que tá chegando a hora do bem bom, tu quer parar com isso?
10: Mas que
11: não
10: parar.
11: Tô entendendo.
10: Ah, Gil, alô, oi.
20: Boa tarde, Encanto, aqui é Adelaide Heloísa Cândido Lajado, gostaria de participar do par dos ingressos. Beijo.
9: Não, agora não pode.
10: Agora
9: é a hora da piada.
10: Olha aqui, ó. Ó, o Adão mandou aqui, Adão, conhece, ó, o Adãozinho, ó. Vamos ver que ele mandou um áudio aqui, ó. Explica.
21: Alô, pessoal do Sem Censura. É uma alegria muito grande poder estar escutando vocês.
11: Sucesso.
21: E nesse exato momento, escutei vocês falando aí, né?
10: Olha,
21: aí, deixa quieto o Teto, coitadinho do Teto.
10: Olha aí, viu?
21: O Teto, ele teve infância, sabe? Ele só não tinha namorada.
10: É, não tinha.
21: Tá bom? Então, um dia desse, a Luana disse assim pro Teta, né? Só sentiu sua esposa e tal. Ela assim, Teta, tu me ama? E o Teta, claro, mulher, claro que eu te amo. Ah, é? Tu faz tudo por mim? E o Teta, mas meu Deus do céu. Tu é capaz de brigar com um leão? Matar um leão?
10: Sim!
21: E o Teta disse, não, eu mato até um elefante por ti, amor. Ah, é? É? Então, então tá. Ô, querido, tu me alcança aqui o teu WhatsApp. Deixa eu dar uma olhadinha. Aí o Teta olhou pra ela, mas me diz uma coisa, hein? Esse leão aí, ele é domesticado, ele tá no zoológico, assim, tá, entendeu? Valeu, Teta, valeu, gurizada. Um abraço pro Adãozinho aí, hein? Tamo junto.
10: Valeu, Adão! Eu acho que você
9: entendeu nada.
10: Não, calma, vamos explicar a piada.
9: Explica,
10: dele.
9: Então. Como assim explicar a piada? Não se explica.
10: Explica, então, que eu quero contar. Tamo lá no bolicho. Vocês estão de sacanagem com o nosso ouvinte, Adãozinho. O nosso
9: cara
10: ouvinte.
9: Chega.
10: Eu nunca vou deixar o ouvinte mal.
9: Tá, mas me explica. O cara chega. Verdade,
10: não vai deixar o ouvinte mal.
9: Na verdade.
10: Tu já deixou os ouvintes aí que eram. Agora eram os pedreiros.
9: Não, não, os pedreiros, eu admiro eles.
10: E agora, os porteiros. Como tu quer deixar os ouvintes mal?
9: Não, o padeiro foi o Gil que pegou o pé.
10: Não, não me bota
9: Não, o Gil foi o padeiro.
10: Madeiro, tu pedreiro e os porteiros.
9: Não me bota nessa
10: não,
9: farinha.
10: Não, eu não falei, só falei que meu pai tinha construído 5 faculdades e tal, feito,
9: sim,
10: né?
9: Sim, sim, tá, mas tá. Tirando essa parte que tu falou mal dos pedreiros.
10: Eu não falei mal deles, cara. Eu não faço isso, eu trabalhei em obras. Vocês ficam falando essas coisas aí, cara.
11: Eu acho que tu foi dobradiça já.
10: Eu admiro esse pessoal. Então,
9: tu fica quieto também, Gil, tu falou também aí.
11: Não, me bota nessa farinha.
10: Padeiro. Bota nessa farinha aí. O pessoal tudo fica falando, não falei nada.
9: Não, mano, agora não adianta mais, já foi.
10: Tá.
9: Vamos... Cara, as palavras são como flechas. Depois de atiradas, não voltam mais.
10: Mas eu não falei, só falei que meu pai tinha feito.
9: Esquece, nós não nem lembramos mais que tu falou mal dos pedreiros.
10: Eu não falei mal dos pedreiros, meu. Tu tá louco, meu? Eu não fiz isso.
11: Eu sou botapilha.
10: Vai aonde? Eu trabalhei em obra, como é que eu vou falar mal deles?
9: Então, quem conhece fala mal, né?
10: Não falo não, meu.
9: Foi o que tu me disse.
10: Chama um abraço ao Negrinho, tá escutando a gente, o Ronaldo, o Nito, que trabalha em obra, vamos lá.
9: Quem mais? O Pistola, o Espingarda,
10: Duane,
9: o Pistola,
10: o Facada.
9: O Facada, o
10: Pé
9: Roger.
10: De Ferro, tá solto?
9: O Pé de Ferro, sim. Tá solto
10: o Pé de Ferro. Isso aí.
9: Pé de Ferro.
10: É o Pé de Ferro, mas uma época ele foi Pé de Gesso.
11: Tinha o nosso Roda Baixa também tá trabalhando com obra.
10: Ah, é? Olha que legal.
11: Aí, cara, de roda.
10: Olha aqui, ó. Não ofendi não. Olha, ele mandou um recado aqui, o Duane, ó. Pode falar aí, ó. Quer ver, ó? Trabalha em obra.
22: Te cuida, teta. Pela rua aí, que tá falando mal dos pedreiros.
10: Eu não tô falando mal, cara.
9: Tu vai tomar um saco de cimento. Eu quero ver agora o teto do Invasão das Obras.
10: Vocês metem o é uma das duas profissões. Duas profissões que eu defendo. É o pessoal de obra e o pessoal de caminhoneiro, cara.
9: Tá, e os porteiros também, né? Tu defende.
10: Os porteiros e os atendentes de motel.
11: Tá, e os padeiros?
10: Os padeiros.
9: Os padeiros tu defende, né, Gil?
10: Os padeiros foi Gil.
11: Deixa que essa farinha aí eu se misturar.
10: Tá, vamos lá.
9: E os ladrão?
10: Os ladrão não, né?
9: Ah, não.
10: Então pode, né?
9: Olha que os ladrão vão te pegar.
10: Não, também. Mas dá, mano.
9: Opa! Agora o Teta tá quebrado. O Teta tá quebrado. Vai apanhar dos pedreiros, dos porteiros e dos ladrões.
10: Calma, né? Eu vou falar aqui o que eu vou falar.
9: O diabo, tu renega o diabo?
10: Eu não quero saber.
9: Olha que depois tu vai pra lá.
10: Sai daí, meu, essas coisas aí, cara. Vocês ficam nessas pinóias aí, cara. Depois o pessoal fica pegando. Ah, vão aonde, cara? Vocês ficam falando essas coisas que eu não posso responder, meu.
9: Desculpa, para de enticar com o Teta.
10: É, só porque tu fica aí, ninguém te acha e tu fica falando essas coisas, né?
9: Não, eu não falei nada.
10: Porque pode, né?
9: Eu tô te ajudando, não quero mais falar que tu falou mal dos
10: pedreiros. Eu não falei mal deles, cara.
9: Todo mundo pode errar.
10: Ô, Duane, eu não falei, cara, pelo amor de Deus, cara.
9: Vai, continua, segue.
10: Vai, Gil, uma piadinha.
11: É o paeiro. Ah, e o paeirinho, velho. Paeirinho, sabe que o Paeirinho tá beirando os 90 anos, né? O Paeirinho foi no doutor, foi no médico ali, ao meio do meio. E aí ele disse, ô Paeiro, doutor pra ele, ô Paeiro, qual é o segredo pra tu tá vivendo tanto? Ah, doutor, eu nunca discuto com ninguém. Impossível, impossível isso. Isso não deve ser um motivo. O senhor tem razão.
10: Ó. Vamos seguindo? Caroca, vai.
16: Ai, meu Deus. Olha, cara, olha, deixa eu te falar uma coisa. Deixa eu te falar uma coisa.
10: O senhor não tem vergonha? Contar uma piada dessa?
16: ele tá congelado. Ele tá congelado.
10: Gil,
16: gente,
10: ô Gil, pelo amor de Deus.
16: Na verdade, não foi uma piada, foi uma coisa que aconteceu comigo ontem.
10: O quê?
16: É, Charlotte não vai gostar, mas tudo bem. Meu Deus. Cara, eu cheguei, né, no encontro lá, né, sabe, né? Conversando isso. Com a mulher lá, daqui a pouquinho eu... Num papo vai, papo vem, surgiu um assunto e eu... Cara, eu sou um cara muito espontâneo, né?
10: Isso.
16: E aí eu falei, olha, pra mim, mulher não deveria beber... Mas não, né?
10: Por quê?
16: Não deveria fumar.
10: Isso.
16: Não isso. Deveria gostar de cozinhar.
10: Eu
16: acho que a mulher deve saber cozinhar e limpar.
10: Machista!
16: Eu só um minutinho, sabe? Eu sabia que tu ia ficar assim, porque ela também chegou assim. E pra você, mulher pode dizer palavrões? Ah, não. Claro. É. Né? Pra mim pode fazer palavrões. Aí ela levantou da mesa e falou, vai a merda.
10: Opa! Entendi.
9: Engraçado
10: também. Ô, gente, já que estão na onda dessas piadas, aí eu vou aproveitar e contar a minha pior piada.
11: Tá.
10: Ah, aquela que é ruim mesmo.
11: Ah, viu? Não.
10: Tinha dois sonhos. Não,
16: depois dessa do Gil, qualquer piada é melhor.
11: Não, cara, mas olha só.
10: Me ajuda, onde é que é a maior...
11: O banheiro que fez a situação.
10: Onde é que é a maior montanha russa?
11: Tem a Rússia?
10: É, a maior. Lá no...
11: Deve ser na Rússia?
10: Na Rússia, eu não sei. Talvez, tá, vamos lá. Tinha uma vez dois sonhos. Sonhos aqueles de comer recheado de chocolate.
11: Ah, é?
10: Estava em cima da montanha russa.
16: Os dois sonhos recheados de chocolate.
10: Chocolate? Isso, recheados. É coisa boa, sonho, né? Dois sonhos estavam lá, um do lado do outro, andando na montanha russa. E quando chegou lá no topo, mais alto assim, um olhou pro outro e disse assim... Você tem medo de montanha russa? Você tem medo de alturas?
11: Isso!
10: E ele disse: não, isso é recheio.
16: Isso é o quê?
10: Recheio?
16: Não, peraí. Que isso, cara? É o recorde de piadas ruins.
10: Você não entendeu?
11: Tem que ter um nível.
10: Qual é o nível?
11: Baixo. Nem que seja baixo.
10: E você se considera nível alto?
11: Ah, é que se tá assim, eu vou largar também.
16: Não, papaião, salva, senão a gente fica ruim pra gente.
11: Venha bem, pai.
16: Salva a gente,
11: venha bem pra fazer isso. Um sanduíche de mortandela? Ele...
10: Mortadela.
11: Esse mortandela ali.
10: Mortadela, não tem o N.
11: Ele entrou num bolicho e pediu, me dá uma Coca-Cola.
10: É.
11: E o cara diz, desculpa, mas aqui a gente não serve comida.
16: Epa!
10: Entendi.
16: Ó, pensei que ele ia salvar o programa.
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11: Tem como preparar o programa?
10: Não dá, cara, essas piadas.
16: Posso
10: aí.
16: Posso botar uma vinheta aqui, hein?
10: Pode colocar tudo.
16: Posso botar, ó.
0: Que delícia.
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10: Máximo hoje batendo 20, dia lindão no Vale, gente. 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

0: sabe?
1: Sem censura.
2: Chegou pra alguém aqui da rádio, mas a gente não
3: sabe. É? Foi pra alguém aqui, né? Proposta?
2: Me proposteia.
3: Já é.
4: Já é,
3: vai rolar?
2: Olha aí, olha. Por favor, encaminhe essa mensagem que rodou há pouco.
4: Não diz o nome, não diz o nome.
2: Para o Zé Antônio.
3: Oi? Olha aí. Ah, Zé Grandão, hein?
2: Mas ah, Zé.
4: Zé Antônio, hein?
2: Ah, eu pensei que ele pegava só gripe.
3: Sucesso. Sem censura.
4: Cara, que surpresa.
2: Eu também.
3: Dá-lhe alimento, sempre vai bem.
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1: Feito. Sem censura.
2: Que é, Zé? Pede o contato e me manda no...
4: Olha aí, cara. É com ele mesmo.
2: Olha aí.
4: Tá? É com ele mesmo.
2: Tá, beleza? Valeu, Zé, vamos seguindo aqui.
3: Toque de amor.
2: O que que tá chegando?
3: Muito bem, vamos com poesia campeira no olha programa, aí, com o Índio Morales.
4: Índio, olha o índio!
3: Buenas, indiada velha, eu chego e me espaio pra trazer as frases que emocionam o verdadeiro Taura.
4: Olha aí!
2: A tua voz emociona meus ouvidos.
3: As prenda do Rio Grande.
4: Olha aí!
3: Esse estado.
4: Mas por que ele sempre se emociona? Ele fala do estado, né? Das coisas do
3: grande, nosso Rio Grande. Tantas lutas, de tanto sangue
4: olha
3: correndo. Os valão, dos riachos.
4: Olha aí.
3: Dos quero-quero se bandeando.
4: Não esquece dos Tampa. Meus. Dos meus lá, hein?
3: Os teus?
4: Os lanceiros negros.
3: Ah, os lanceiros negros foram degolados, coitado.
2: É. Lá em casa, isso, meu coitado. Pai. Lá em casa, meu pai índio fez um cruzamento de quero-quero com pica-pau.
3: E aí que? Saiu o que tu gosta. Vamos! Vamos com a poesia!
2: Vamos seguindo!
3: Vamos com a poesia! Abre a gaita, gaiteiro! Ah, esse é bom, esse gaiteiro! Essa letra eu acho que vai estourar!
4: Eu não ouso!
3: Você pode tentar, mas não vai conseguir mudar minha decisão!
2: Olha aí, que lindo!
3: Nananina, não! Quando terminou, eu sofri! Quase me acabo de vez, mas dei a volta por cima, superei. Vai com as tuas amigas, sai pra lá, baby, que eu não te quero mais.
4: Meu Deus, cara!
3: Não, te quero mais. Coração tá blindado, nem adianta vir com papinho que eu não volto atrás. Hoje eu vou sair solteiro, na. Vou virar um vagabundo, na. Meteu louco, quero me jogar no mundo. No tempo que eu era bonzinho, não deu futuro.
4: Mas eu conheço.
2: Claro, cara, tá estourado isso aí. Tá aqui, ó.
4: Claro,
2: é a do Latino.
4: O Latino gravou já, índio.
5: Olha, bonde.
4: Olha, índio. Não é Los Hermanos, não, o Latino. Aquele que cantou
2: isso, índio.
3: Aquele que virou com cara de lata de tinta.
2: Não, bora. Olha aqui, índio.
3: Ele fez uma demonização facial.
2: É. Eu acho que ele chupou a tua música.
6: Que delícia, eu quero também.
3: Ó. Hoje eu vou sair solteiro.
4: Aí, ó, viu? É a letra dele.
2: É,
4: cara.
2: Dele, meu.
3: É pingando na conta do ECAD.
2: Você não pode deixar isso acontecer.
3: Por quê?
2: Porque não pode.
3: Eu tô ganhando.
2: Ah. Olha aí, ó.
4: Tá, mas não era pra ser uma música da ativista?
3: Não adiantou pedir pra não te largar.
2: Ah, vamos seguindo.
4: Não era pra ser uma música da ativista, hein?
2: Aí, ó.
3: Vamos seguindo. Atenção, Giovanni Gil, Guinness Book. Mulher usa corset 24 horas por dia para bater o recorde mundial. De quê? De menor cintura.
5: Meu Deus do céu, cara. Por que ela não faz aquela operação da costela? Cintura.
2: A Paula Fernandes fez isso.
4: A Thalia, lembra da Thalia? Quebrou umas costelas.
5: É, verdade. Pois é, cara. Trata-se de Sarabelli. Sarabelli, de 50 anos, tem uma obsessão. Bater o recorde mundial de menor cintura.
6: Ai, que delícia, eu adoro.
5: Cara, pra isso, ela que é moradora de Portland, em Oregon, olha nos aí, Estados Portland. Unidos, ela usa um corset.
6: Corset.
2: Eu tinha ouvido um corcel.
5: Não, é corset, é aquelas roupas que tu aperta.
2: Corset ou corpete?
5: Não,
2: corset. É corset, é mistura corset. De corcel com chevette.
5: Cara, e ela usa isso 24 horas
4: sim,
5: por dia.
4: Só um minutinho, o teto tá passando mal.
5: E olha, cara.

0: ela quer, uma, ela, ela quer chegar na marca.
1: Só um minutinho,
2: marca.
1: Passa uma água aí no
2: tempo. Coitado, Pedro.
3: É que é boa, é boa. Valeu, papel. É. Tá muito obrigado. Bom.
0: Cara, ela quer bater o recorde da tal de Akati Jung. Ah, ela já é falecida Akati desde... Jung. Isso, ela faleceu em 2025, Akati papel.
3: Akati Jung?
0: Isso.
3: Sacramento, não falou nada?
0: Não, ela tá morta.
3: Como é que ela vai falar? Se tu morrer, tu vai falar pra alguém, eu morri.
0: E essa Kátia aí, ela chegou a ter uma cintura de 38 centímetros.
3: Olha aí.
0: Segundo o Guinness Book.
3: Qual é o tamanho da tua cintura, papai?
1: É mais ou menos o dobro daquela salame que tu conhece.
0: Olha, a americana descobriu os tais corsetes lá em 2012, enquanto buscava uma solução para ela melhorar a sua postura.
3: Olha.
0: Pois causada aí de se encurvar sobre objetos de arte e também com trabalhos, sim, criativos.
1: Eu também tenho uma galinha que precisa melhorar a postura.
3: Essa aí é a ração, meu.
0: Cara, era na verdade um tratamento que acabou virando uma meta estética. A Sarah ficou fascinada pela silhueta marcante dos corsetes.
2: É verdade.
0: Que podiam criar de acordo com a reportagem aí.
3: Tem gente que faz isso.
0: New York Post.
2: Tem gente isso que é muito antigo. As mulheres antigamente usavam esses, né, corpetes.
0: Isso.
2: Também que apertava, chegava a doer a costela.
0: É, tempo pra ficar das com a cinturinha lá, fina, né?
2: Aqueles vestidos.
0: É, aqueles vestidos. É.
2: Faltava o ar.
3: Eu tentei uma vez colocar, mas não deu
0: ali,
3: certo.
0: Ali na época de Dom Pedro, não, né? Assim.
3: Vocês querem mandar abraço ao nosso ouvinte, a Bruna, que tá aí.
1: Olha a esposa do Ney aí, ó.
3: A mãe da Bruna. Abraço. Ô, Ney, tua esposa tá no shopping,
0: coitada,
3: com a mãe dela
0: e com o shopping.
3: E com isso,
0: são tudo bocudo.
3: Ah. E aí, Gil?
0: Não, e aí, cara, que ela queria fazer, né, essa proeza aí de ter uma cinturinha fina. E você sabe que antes dela, como você estava falando aí, lá antigamente, quando o pessoal usava aquelas cinturinhas fininhas, teve uma cidadã, uma senhora, no ano de 1929 até o ano de 39, pasmem, ela chegou a ter uma cintura de 33 centímetros.
3: Meu Deus!
2: Espera aí que eu vou me pasmar.
0: Cara, e ali, olha, tanto é que ela ficou viva de 1929 a 39, porque já não passava nem as tripas.
3: Qual que é o número que tu usa de calça, Ronaldo Molim?
4: 44 ou 2, depende.
3: Olha, eu também, eu tô no 46.
1: Eu uso
0: 44. Não, tenta.
3: 46?
0: Não, para aí, tenta.
3: Vem aqui ver, meu, olha
0: não,
3: aqui.
0: Não. Tu já
4: não
0: tá.
4: Pode ser,
1: né? Cara, não tira as calças, Teta!
4: Não, ele precisa tirar.
1: Ah, não precisa. Não,
0: eu acredito!
3: Olha aqui, ó! Olha aqui!
1: Não! Olha o pessoal olhando, cara!
3: Olha aqui, ó! Olha aqui que eu não minto, irmão! Olha aqui, meu!
1: Olha cara aqui de cueca no estúdio, isso não
3: olha,
1: pode!
3: Olha
1: cara.
3: Aqui, meu! Olha aqui!
1: Não, só um minutinho!
0: É verdade, 54!
1: Ô, meu, você tem cortina aqui, cara! Olha a vergonha que a gente tá passando!
3: Não, Deus não, meu! Céu, e qual que é o teu tamanho de cueca, Eron?
0: Ele não ia perder a oportunidade!
3: Não, tá, vamos lá, gente. Aqui, ó. O Deuclésio, o Beicinho, mandou um oi. Sou fã do Papael. Manda um abraço pra ele.
1: Obrigado, Beicinho. Manda 10 pila.
0: Isso.
1: Não faz Beicinho. Manda 10 pila.
3: Ah, meu, eu tive uma dúvida aqui, cara. Não sei se eu posso perguntar essas coisas pra ele, garoca. Posso?
0: O quê?
3: Tem claro. Apelido de Beicinho. Eu já escutei muitos amigos. Beicinho. Uhum. Você já teve algum no feminino Beicinha? Teve já?
1: Só enxerguei.
3: Gente, o Cebolinha mandando oi.
0: Olha o Cebolinha, aqui. Cara.
3: Olha aqui quem tá escutando a gente.
0: Eu ia te perguntar quem é que
3: o
0: tá
3: escutando. O Alê lá do BBQ, gente. Olha
0: aí. O Alê.
3: O Alê.
1: Olê.
3: Gente,
1: olha aqui,
3: boa.
1: Tem um recado aqui também.
3: Vai,
1: cara.
3: Pode botar.
1: Só um minutinho, deixa eu achar aqui. Aqui, ó.
3: Vai, bota.
1: É o recado que veio pra mim, olha só.
3: Vai.
5: E aí, meu rei, como é que você tá?
1: Pera aí, ó.
5: Pô, o Teta usa 46 em cada perna, né?
3: Mas tá aqui, cada meu. Uhum.
0: Edu,
3: mas é 46, meu, que inveja, eu tô emagrecendo. Aqui, ó. Alô, oi. Quem tá aí?
6: E aí, pessoal, bom dia.
3: Oi.
6: Opa. pessoal, uma fofoca do Teta aí. Ah, ontem ele entrou aqui na churrasqueira, aqui no BBQ. Ah. Não conseguia mais sair.
1: Você entalou? Ele
6: passa na luta pra tirar o homem dentro da churrasqueira.
1: Eu não duvido. Que isso?
0: Entalou, cara.
1: Eu não duvido, meu. Valeu, Ale. Valeu também a Ana, também o Rafinha. Estão sempre na escuta lá, viu, gente? Quem isso mais aí, aqui, ó? Oi.
7: O Teta, antes de eu começar a trabalhar com caminhão, já fui pedreiro. Tu não sai na rua de tarde. Tu passa por cima do caminhão.
1: Isso, mas eu trabalho.
0: Guto, bota a pressão, Guto.
1: Trabalhei em obra também,
0: certo? Cara, o Guto é filho da...
1: Da Guta.
0: Ah, da Guta, isso aí.
1: Ó, achei que o Carioca tinha parado de trabalhar na rádio. Hoje de manhã ele parecia um vendedor ambulante de roupas de tanto que ele estava usando.
8: É verdade. Ô, meu, não, é que hoje... Não, deixa eu explicar. Hoje, o que teve de gente rindo. Quando eu passava ali, eu saí de casa. O pessoal da Gracioli lá dos caminhões...
1: Das bebidas, assim.
8: E aí, Carioca, já ficaram me olhando estranho. Porque eu peguei o meu sobretudo.
1: Olha aí.
8: Né? Falaram que era o dia mais frio do ano. Eu já fui preparado, né?
1: Acordei
8: e já me encasaquei, né, cara? Né? E aí eu vim de cachecol.
1: E aí?
8: Tudo, né,
0: cara? Veio a pé?
8: Não. Saí. Aí fui no carro. Quando desci aqui... Na frente do shopping, aí o cara buzinando lá, ô, Carioca, o que que tu vai usar quando tiver? Quando eu cheguei aqui na portaria pra me identificar ali, né, no QR Code ali, Carioca, não tá tão frio assim, cara, eu causei espanto.
1: Meu Deus. Tu parecia aqueles amigos que vão pro Paraguai e voltam com as camisetas tudo no corpo, assim.
8: É isso aí.
1: É verdade?
2: Imagina em Bagé, hoje fez 3 graus e meio negativo em Bagé, foi a mínima no Brasil. Imagina o Carioca lá.
0: Ontem lá em Cruzilhada, lá onde tá o padre Rafael,
1: sim,
0: o cara fez 2 graus abaixo de zero.
8: O padre Rafael, aquele que nós jogamos bola.
0: Isso, tá lá aí.
8: O Heron não sabe dessa, né?
0: Não.
8: Até teve um jogo do Sem Censura contra os padres ali de Arroio do Meio.
0: Deus.
8: Levamos um saco.
1: Meu Deus.
0: Balãozinho tomamos dos padres.
8: Balãozinho nós tomamos.
1: Não teve, o bispo joga bem demais.
0: É verdade.
1: O Stevenson aqui de motorista de caminhão, abraço pra vocês. Ei, abraço aí. Como é que é? Entregando nas obras, o negócio tá ficando feio pra vocês. Aí,
8: é verdade,
1: abraço.
8: É verdade.
1: Oi, Stevenson, um abraço, meu irmão. Quem mais aqui mandando recado? Edenilson! Oi!
9: Pessoal do Encanto. O meu pai falava pra mim assim, ó, Edenilson, você nunca vá na zona. Nunca vá na zona. Porque lá você vai encontrar mulher que tira a roupa, mulher que tão seios de fora.
1: Olha aí.
9: Mulheres que trocam amor por dinheiro.
1: Olha aí. Que feio, aqui viu, papai?
9: Né? Aí ele disse bem assim pra mim também. E você vai ver uma coisa que você não vai gostar lá dentro.
0: Ai, meu Deus.
9: Eu vi meu pai lá.
8: Isso aconteceu com um grande amigo nosso, né, Teta?
1: É verdade.
8: Não fala o nome.
1: Não dá. Chamaram o nome e os dois tinham o mesmo apelido, né? Só um era e o outro era Inho, né? No diminutivo, né? Inha, mas aí os dois estavam lá, pai e filho. Alô, oi!
10: Fala, meu...
1: Dá pra falar, não? Não dá pra falar o nome, né?
8: Não fala
0: o nome.
10: Meus queridos, eu não sei se vocês ficaram sabendo, até acredito que a Charlotte ou o Telmo vai falar alguma coisa sobre isso.
1: O quê?
10: Teve no final de semana passado aí um campeonato lá em Salvador de quem tinha o maior Bilal.
8: Olha aí!
1: Olha, meu Deus, como é que eu perdi isso?
10: E aí eu fiquei pensando, cara, tu já pensou se a Dália, Salsichões Dália, né?
1: Uh-huh.
10: Se fosse patrocinar esse concurso, Linguiças Dálias.
1: Olha aí, olha aí, ó.
8: Que isso aí?
1: Esse aqui é nosso amigo lá da Serra Gaúcha. Ah, o Carlinhos, isso. Ô, gente, todo mundo sem, o Teta tá se queimando aí, viu, gente, ó. Antes foi os porteiros, os padeiros não fui eu, gente.
8: Foi padeiro o Gil. Foi o Gil. Ele não. Ele que assuma. Aí. Ele que assuma.
1: Qual será a próxima classe aí, Teta? Pelo amor de Deus. Jesus tá vendo. KKK, tá rindo, né? Eu saí de casa com.
8: Ele 20... tá rindo e tu tá quase
1: eu
8: morrendo.
1: Eu tô com medo, porque eu não falei nada de mal. Eu saí de casa com 27 anos. Até porque eu ajudava a bancar. Oh. Olha aí, de 70% a 75% das despesas. Isso aí. Aí fiz aí a M de casar pela primeira vez. Aí tive que abandonar o lar. E falando em pedreiro, eu fui. Trabalhei bastante. 8 dias ele botou. Viu?
8: Meu amigo.
1: Eu trabalhei,
8: não, olha. Não é pros fracos, não. Ser pedreiro, ser pedreiro não é pros
2: fracos. Teve uma confusão ali. O Teto não é que ele falou mal dos pedreiros. Ele falou mal dos padeiros. É diferente.
1: Isso.
8: Não, o padeiro foi o Gil.
1: Não,
8: foi o Gil.
1: Então,
8: o Gil.
2: Então foi dos pedreiros.
8: Foi pedreiro,
1: não falei mal nada. Eu só fiz a piada que meu pai fez as faculdades.
8: Me desculpa se eu me enganei. Da classe que tu falou mal.
1: Não.
3: Eu não falei mal, cara. Eu vou contar
0: a piada. Eu, se fosse os padeiros hoje, eu ficava o cacete no teta.
8: Não, tu tá querendo escapar? O padeiro foi tu, infeliz.
3: É, viu como é que é as coisas? Sobra pra mim daí. Ah, tudo eu, alô.
11: Fiquei triste, é o sinal ali que tá pegando em Lagoa, não é... Oh. O verdadeiro fixo, é a invasão de sinal.
3: Viu?
11: Que agora começou sem censura, tá saindo fora do ar, demora limpa.
3: Ah.
11: Oh. Demora some, mora limpa. Acho que olha, é a invasão de sinal.
3: Ó, oh, invasão de
0: invasão
3: sinal.
0: Invasão, é, deve
3: ser. É alienígena.
0: São os alienígenas.
3: Isso. Encanto Animal tem remédio pra todos vocês que tem verme aí, viu?
0: Olha aí, legal.
3: É só falar com a Ariane.
8: É verdade.
0: Oi, Ari, beijo.
3: O Gustavo mandou o
8: Gustavo. Será que ela, ô Gustavo, será que ela tem um balde com água morna pro bicho sair?
3: É, que isso. Ô, Marlene, abraço pra... A Marlene, gente, é mãe do comandante Alan.
0: Olha aí.
3: Comandante Alan tá sempre escutando. Se um dia o comandante Alan te atacar, diz assim, ó, vou contar tudo pra tua mãe.
0: É isso aí.
3: Isso aí. Ele vai me matar agora. Conta pra ele, gente, vocês escutaram, diz isso pra ele. Isso, alô.
0: Uh-huh.
3: Gente que tem recados hoje.
12: Boa tarde, moçada.
0: Tarde.
12: Olha, saí de casa pra trabalhar fora, né? Virei independente aos 14.
8: Olha aí.
12: Mas já voltei umas 3 vezes só com a malária. A última vez eu tinha mais de 30 já.
3: Olha aí, ó, valeu, Rocinha.
8: Ah, o pessoal casa cedo, é verdade, cara. O pessoal casa cedo, daqui a pouquinho a mulher fica com tudo. Eu conheço os três amigos, eu chamo ele de João de Barro.
0: Porque voltou pra casa dos pais.
8: João de Barro constrói, mas que fica com tudo.
3: Eu tenho um amigo meu que é Aladim, viu, gente?
0: Como é? Por que Aladim?
3: A mulher dele mandou ele fora de casa, ele ficou só com o tapete.
0: Mundo.
3: Ô, gente, o Papael mete uma pepita e o Garoca xinga ele.
8: Fala, pepita.
3: Aqui, ó, o Teta Lombriga saiu, ele quer pôr a cobra. Mas que isso, cara?
8: Não, só um minutinho, entre nós Wagner. Aqui. Esse lance, que eu só chega em um horário inadequado. Mas vale uma pepita a dica
0: lógico,
8: do...
0: Lógico. Claro, né? Não, tirar os bichinhos, né?
3: Vem lá em casa que eu vou te ensinar como é que faz.
8: Não, muito
3: vai
8: obrigado.
3: Vai lá, cara.
8: Não, muito obrigado.
3: Gente, vai dar tempo. Alô, oi, vamos ver.
13: Eita, é o Antônio aqui de Encantado.
3: Ô, Antônio,
13: não dá bola, boa. Viu? Isso aí viu? Nós fizemos aqui só pra ver o tamanho da treta que ia acontecer aí.
3: Viu?
13: Viu? Mas tá tudo certo, viu? Tudo certo, tudo certo.
8: Ele tá preocupado.
3: Pessoal, olha aí, ó.
14: Xingando o Teta aí, o Teta não falou mal dos pedreiros.
3: Viu?
14: Teta, o melhor amigo dos pedreiros é o Teta.
3: Olha aí,
14: Teta,
3: ó.
14: Não esquece do churrasco, hein?
3: É isso aí, eu vou botar tudo no próximo.
8: Agora eu entendi,
3: É o próximo contemplado, e aí?
8: Ele tem que se redimir, meu.
3: Ai, gente, vamos lá que vai dar tempo. Não vai dar tempo de botar tudo aqui, gente.
2: É sempre essa desculpa.
3: Mas tá aqui, ó, o Anderson mandou um oi, a Maria Teresa Bratti, o Carlinhos também mandou um áudio.
0: Tá aí as nozes da Maria.
3: Não foi
8: Maria Teresa Bratti, o Papael adora conversar com ela.
3: É.
0: Ela não me escuta. Eu falo, ela não me responde.
3: Eu vou passar o teu telefone, ela te liga.
0: Não precisa. Cara, e o Teta, cara? Gil, o Teta não virou caçador de urso?
3: Ah.
0: Cara, fiquei sabendo dessa.
3: Eu cacei onça,
0: cara. Caçador. E olha, e ele passou meses tentando caçar um urso enorme. E aí, finalmente, ele encontra o bicho, velho.
3: E aí eu matei
0: ele. E aí ele pega a espingarda e... A arma falha.
3: Meu Deus.
0: E o urso se virou pra ele devagarinho. Caminhou até ele e disse: Teta Rodrigues, eu vou te dar duas chances. Uma, eu vou te dar uma surra. Ou, se você aceita a gente fazer um acordo.
3: Que acordo?
0: É, eu vou te traçar.
8: Olha aí.
0: Vou fazer um vapo. Vai lá, um vapo, vapo,
2: vapo. Vapo, vapo, vapo.
0: E aí, cara, o Teta voltou pra casa humilhado depois dessa, né? O urso foi lá e vapo, vapo, vapo. Dia seguinte, o Teta, foi lá com uma espingarda maior.
3: E aí?
0: Chegou na frente do urso e... Pé!
3: E aí falhou de novo.
0: Falhou de novo.
3: Que coisa boa.
0: Cara, e o urso apareceu mais uma vez. E o caçador Teta Rodrigues voltou pra casa furioso. Aí ele disse, não, agora deu.
3: Deu, acabou.
0: Uma semana depois, ele foi lá e comprou um rifle.
3: Meu Deus,
0: caríssimo. Vamos. Chegou, viu o urso, respirou fundo e... Plec.
3: Não funcionou.
0: Não funcionou. Daí o urso olhou pro Teta e disse, sem dó e sem piedade, do Tetinha, querido Rodrigues.
8: Meu Deus, que piada longa.
0: Ai... Fala a verdade, Teta.
15: Você não gosta de caçar, né?
3: Opa! Gente!
15: É, eu não vou contar a minha,
3: não,
15: porque
3: vai,
15: o Chico
3: também,
15: foi
3: minha,
15: bem,
3: também não vai dar
15: teve
3: mais.
15: A sensibilidade vai, de contar, né, uma piada quilométrica. Mas vambora!
3: Vamos lá, em nome de quem?
0: Ai, um abraço aí, cara, essa turma
3: família,
0: aí.
3: Essa
0: família que ele gosta demais, gente. 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
3: Feito. Renan, Felipe Dalmolim, me permita, vai.
17: Pois não, quando eu era jovem, o meu problema nunca foi escolher entre um homem ou uma mulher, foi escolher alguém emocionalmente disponível. Teta Rodrigues.
3: Sai daí, meu, que viagem, cara.
0: Gil! Cara, o frio, ele é bom porque ele dá pra ver até o senso de moda das pessoas que andam por aí. Eu, por exemplo, dei uma de carioca hoje. Eu vim vestido que nem um repolho, cheio de camadas de roupa.
15: Verdade, boa, verdade. Olha, eu sou tão humilde, que se eu for na sua casa e você falar que só tem cerveja, eu aceito.
3: Viu?
15: Vani Gil.
3: Essa aqui, gente, a mãe do papaiel mandou.
0: Ah, é?
3: Educação vem de casa.
0: E
3: o papaiel pra mãe dele: mãe, me dá R$5. E ela: só se eu tirar do...
0: Opa!
3: Que luxo! Zé!
17: Muito bem, vamos ir embora mantendo na mente as principais manchetes que não foram faladas.
3: Ô Zé, o pessoal tá pedindo e o técnico.
17: O amor chega pra todo mundo. Luana Xavier está namorando pela primeira vez aos 38 anos.
3: Quem é Luana Xavier?
0: Lindo o amor.
3: É a filha do Chico?
17: Essa que está namorando.
3: Quem? A Luana Xavier.
17: Não está na manchete.
15: Ele fala e não sabe quem é, meu.
17: Shakira toma banho de mangueira em dia de praia em Miami.
15: Mas o que tem de espantoso nisso, cara?
17: E ainda, papagaios são retirados de zoológico britânico após ensinarem palavrões uns para os outros.
3: Olha isso!
15: Isso é interessante, gostei. Até que fim, aleluia! Ah,
3: meu papagaio usa batom.
17: Ufa.
3: Tchau, gente, fiquem com Deus!
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1: Encanto e a hora. 1:06.
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1: E a tarde vai ficando agradável, cada vez mais na temperatura que continua subindo, vai a 19 graus e agora em Lajeado 17 graus.
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1: Muito bem, senhoras e senhores, depois de tanta conversa, a gente agora fica quietinho para poder ouvir música boa do passado. É o Clássicos da Encanto entrando no ar, trazendo e resgatando as músicas que marcaram a época que você tem saudade, num oferecimento da Cresol, todas as facilidades que você precisa, com benefícios e soluções que facilitam a sua vida. 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A todos, uma boa viagem.

0: Shakira, Shakira com Wycliffe Jean, Hips Don't Lie. E a gente nem se deu conta, essa música já tem 20 anos, lá de 2006, e a Shakira continua aí. Que loucura. Luis Fonsi, Daddy Yankee, Despacito. Sucesso de 2017, um novo clássico, já quase fazendo 10 anos também. Tem Léo Jaime, A Vida Não Presta, Madonna com Cherish, Love Unlimited com I'm So Glad That I'm a Woman e ainda Lionel Richie All Night Long. As pérolas sonoras de várias épocas que a gente rodou nesse primeiro bloco aqui. Estamos visitando de novo o passado no Clássicos. Daqui a pouco tem mais.
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2: The time is 1:32 p.m.
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1: A Anfávia, associação que representa as montadoras de veículos, decidiu não recorrer à justiça contra as cotas de importação de carros elétricos e híbridos sem imposto, alegando que uma ação judicial poderia demorar mais que o período de validade da medida. Mas a entidade vai levar o caso ao Tribunal de Contas da União para pedir aí mudanças na governança da Camex, o órgão que aprovou a renovação das cotas. A associação critica a falta de debate e transparência no processo. Processo de decisão.
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1: Conferindo a temperatura, tempo bom, sol brilhando, temperatura subindo. 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
1: Tudo pronto, vamos pro bloco final do Clássicos da Encanto, o nosso túnel do tempo ativado.
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0: Papas na Língua, linda canção, Pequeno Grande Amor, lançada lá em 2004, teve lançamento de DVD acústico e tudo mais, e a gente recordou aqui, fechando o programa de hoje, que teve Lobão, Vida Louca Vida, Propaganda, Duel, Simply Red, Something Got Me Started, e aí do Akon com Lonely. Você viu, né? A gente visita aí vários tempos, várias épocas e vários estilos. Clássicos da Encanto volta amanhã.
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0: 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E fica ligado, porque daqui a pouquinho...
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0: 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E a hora certa. 2:02.
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2: Começou esta semana um atendimento às famílias de Arroio do Meio que poderão receber a indenização do governo do estado por imóveis atingidos pela enchente de maio do ano de 2024. O programa prevê cerca de 31 milhões para aproximadamente 320 propriedades localizadas em áreas de risco. Os atendimentos seguem até dia 16 com orientação e conferência da documentação dos beneficiários. 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
2: Sol brilhando e a temperatura chegou no topo de hoje. Agora 19 graus.
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2: Bora, vamos tocar música boa, música atual, os grandes hits do Brasil e também no pop internacional que faz sucesso em todo mundo, você confere no ouvido atento do nosso DJ Diego Marçal. Agora 2:02, temperatura em 19 graus. Nosso WhatsApp está aí à sua disposição, 998391001, para pedir música, para mandar recado, para soltar a voz, concorrer a parte de ingressos para o cinema, participar das promoções e informações, né? Informações de trânsito. Hoje está calmo, cara. Hoje está calmo. Ufa, aleluia, oxalá, amém. Vamos junto.

0: É a Alexa com o Gustavo Mioto. Olha a trilha aqui que eu coloquei aqui. Eu tô maluco mesmo, eu tô malucão. Não é essa trilha, não. Vamos trocar aqui porque o programa mudou. E esse é do programa passado. Agora sim, trilha do 100 por hora. Leste e Gustavo Mioto, Flash Volta. Teve Som de Faculdade, teve Olivia Dean, teve Gustavo Lima, Juan Victor. É, os sucessos que bombam por aí você ouve aqui no 100.1, em cantofm.com.br e também na internet. Um abraço pra você que tá nos ouvindo em Lajeado, em Encantado, em Roca Salles, em Estrela, Rui do Meio, Cruzeiro do Sul, Antagorda, Capitão, alô Vestfália, como é que tá a situação no trânsito por aí, onde você tá nos ouvindo, na estrada também, nas rodovias do Vale, pelo que vejo, tem obras ainda continuando lá em Encantado, gerando uma certa lentidão, não muito grande, não perdendo grande tempo aí na parada, mas tá sim com uma certa lentidão. Na 453 parece que tá tudo resolvido, 130 fluindo, com algumas paradinhas na frente do posto do Arco, e assim vamos. Se você tem alguma informação de trânsito, manda pra gente, 998-39-1001. A gente tá aqui a 100 por hora.
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0: Vamos falar de Copa do Mundo. Hoje, o primeiro dia desde que começou a Copa, que não tem jogo, né? Tem a paradinha aí agora para começar as quartas, começarem as quartas de final. Ontem tivemos a Argentina numa virada histórica, vencendo o Egito por 3-2, depois de estar perdendo por 2-0. A Suíça acabou eliminando nos pênaltis a Colômbia e vai enfrentar então a Argentina. Então já temos aí os confrontos todos definidos, 8 times para os 4 jogos. Amanhã, 5 da tarde, França e Marrocos. Na sexta-feira, às 4 da tarde, Espanha contra a Bélgica. No sábado, 2 jogos, 6 da tarde, Noruega e Inglaterra. E no sábado ainda à noite, 10 da noite, Argentina e Suíça.
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0: Previsão do tempo dizendo que amanhã vai ser um dia ensolarado e mais quente. Vai ter uma amplitude térmica gigante, mínima 7, máxima 23 graus amanhã. Sexta-feira também ensolarada, mas a nebulosidade vai pegar e vai trazer chuva no final da tarde para a noite, uma pequena chuva. Agora a temperatura no vale é de 19 graus.
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0: Tá aí então, a Just Mine, Bruno Mars, rodando pra gente aqui no nosso 100 por hora. Muito obrigado aí a galera que tá mandando recado, 998-39-1001, começou a pipocar gente de tudo que é lugar. Vamos rodar aqui o som, o áudio, né? Todo mundo que solta a voz concorre a par de ingressos pro cinema. Depois do Bruno Mars, temos Guilherme Ávila. Alô?
1: Boa tarde, é o Guilherme aqui do Parque Eldorado.
0: Fala, Guilherme.
1: Vou pegar e vou mandar um abraço pra minha mãe que tá hoje de aniversário, é.
0: Olha aí, cara. Coincidência.
1: De Porto Alegre, tá certo que ela não escuta essa rádio, deve estar trabalhando essa hora. É.
0: Ah, certamente.
1: Mas Deus te abençoe, feliz aniversário.
0: Valeu, minha mãe também tá de aniversário, seu Guilherme, hoje. Minha veinha tá fazendo 90 anos, a dona Íria. Um beijo pra ela de novo. Nova Brécia também tá na escuta, tá fazendo a diária ligadinha no Encanto. A Roxane, eu não sei se fala Roxane ou Roxane mesmo, de Nova Brécia. Me diz aí como é que é a pronúncia do teu nome, tá bom? Obrigado pela audiência, pela sintonia aí. Valeu. Boa tarde, manda uma música pra nós, contando tijolos aqui pra casa. Um grande abraço, Leandro Meneghetti de Putinga. Tijolos, os tijolos. O Machado em Encantado, sempre ligado com a gente. Valeu. Boa tarde, quero uma música boa pra animar minha organização da mudança. É a Marlene Sandri, tá? De mudança. Bah, mudança é brabo, cara. Pelo amor de Deus, já fiz algumas na vida e é. Não, eu gostaria de não fazer mais. Espero que não faça mais. Alexandre Scheibel.
2: Fala, Dalmolim. Boa tarde, boa tarde. Ótima quarta-feira ensolarada aí, hein? Aquele abraço pra vocês, seus ouvintes aí. Alexandre Scheibel de Lajado. Preparando pra monociclada elétrica da tarde. Valeu, aquele abraço.
0: Lá vai ele. O cara tem um monociclo, anda por aí, faz vídeos mostrando sempre.
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2: Olha só, no mês de aniversário da Encanto, a gente quer dar um abraço pessoal pra você e a gente tá fazendo pit stop em várias cidades. Quem sabe não vai aí na sua. 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
2: Bonito final de tarde nessa quarta-feira e a temperatura agradável. 19 graus.
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0: Eu tava vendo as imagens aqui do lindo dia nas câmeras, cheguei a me atrapalhar, chamando de final de tarde. Não, calma, calma, não chegamos nem na metade da tarde ainda. É que o dia é curto, né? Ele vai logo aí por 5:30 tal, já era, né? Que loucura, mas tamo no início e tamo muita coisa boa pra acontecer ainda na tarde de hoje. O dia tá bonito, espero que você esteja aproveitando bem. Amanhã teremos mais um dia assim e depois na sexta-feira aí já tá anunciando chuva pro final da tarde e noite, o sábado deve ser chuvoso. 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
0: Olha a novidade aí, grupo Menos é Mais com o Pablo.

0: Beyoncé e seu novo sucesso mundial chamado Bodyguard, fechando o bloco aqui no 100 por hora da sua Encanto FM. 18 de julho, você sabe o que vai acontecer nesta data? 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
0: 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E a hora? 13 em ponto.
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2: Os principais indicadores do mercado financeiro e agrícola nesta tarde de quarta-feira, dia 8 de julho, para Sicredi. Litro do leite na indústria na média R$2,49. Saca de soja média de R$121. Saca de milho R$58. O quilo do suíno R$5,54. O dólar está cotado em R$5,14. O euro R$5,88 e o grama do ouro R$674. 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
2: A informação é a seguinte: o veto do governador Eduardo Leite ao fim da taxa de licenciamento de veículos gerou reação de deputados da oposição e travou a votação da lei de diretrizes orçamentárias na Assembleia. Parlamentares boicotaram a reunião de líderes e agora articulam a derrubada da decisão, enquanto o governo defende que a cobrança é necessária para manter o equilíbrio das contas públicas. A análise do veto deve ocorrer após o recesso parlamentar. 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
2: Informando a temperatura, 19 graus.
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2: Olha, uma mosquinha me falou aqui, ela me falou que Bom Retiro do Sul pode receber a visita do nosso Pit Stop, da nossa equipe. Se você já tá vendo a equipe aí, te prepara, vai ter Pit Stop direto de Bom Retiro, é o que estão me dizendo aqui, de Bom Retiro. Quais são os brindes, Giovanni Gil, por favor? Nosso aniversário tem mais brindes do que o normal, que já é muito, né? O Gil não tem tempo, ele tá falando sinal aqui que é tanto brinde que não tem tempo pra falar agora.
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2: Ah, agora eu mexi num vespeiro, ele tá anotando aqui, mas é uma lista gigante. Vem aí, Giovanni Gil, comandando 100 por hora, depois o Sertão Encanto. A mim só resta agradecer e voltar amanhã. Um grande abraço, ótima tarde. Tchau!

rapaziada, vamos lá, né? Quarta-feira, de tempo bom, céu azul, o sol tá brilhando, mano, que tá brilhando, meu querido. Essa programação vai DJ Diego Marçal, um luxo na programação, uma melhor que a outra, meu querido. A galera enlouquece. Deixa eu mandar um abraço aí, a galera que tá no trabalho, a galera que tá em casa, a galera que tá circulando pelos vales, andando aí nas nossas rodovias, galera na 322, 129, 130, aí na 453, 386, 453, subindo, descendo Serra Gaúcha, 128, a nova 129, ligando Colinas até Roca Salles, é um luxo, velho. E a melhor programação do Dial. E pra começar, já esculachando, né? O Multiverso, a rádio mais eclética desse Brasil. Toca Jota Quest e o saudoso Tim Maia.

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0: Mariana Fagundes!
1: Genial!
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0: programação Sabrina Carpenter. Um novo trabalho dela com Man Child no nosso 100 por hora. 998-39-1001. Galera mandando alô, mandando recadinho. Fala, meu querido Tude. Como é que tu tá, Tude? Nosso rei da grama, tudo certo?
1: Tá, depois do sertão, encanto.
0: E aí?
2: Alô.
0: E aí?
2: Boa, anuncia aí.
1: Abraço, ótimo.
2: Aí na rádio, depois aí, que a estadual tá na RS 180, no Artefato Nilson.
0: Ai, ai, ai, não pode, homem. Ô, Tude. Não pode alertar aí o pessoal, meu querido. Mas atude, rapaz. Ah, só se o pessoal tá fazendo uma fiscalização ali, né? Como é que tá a estrada, aquele delequê dele, né? Olha o menino da moto, da monoterapia. Ele já tá aí circulando pelos vales. Eita, Alexandre. Ei, como é que tu tá, Alexandre? Tá feliz?
3: Fala, Giovanni Gil.
0: E aí, me conta.
3: O número um do Brasil.
0: Aí,
3: e aí, meu queridão, ó.
0: Ó, aí.
4: Descendo Serra Gaúcha.
0: Aí.
4: 128.
3: Ouvindo o nosso grandão aí, nosso queridão, o número um do Brasil, Giovanni Gil aqui, Xandão, direto das ruas da cidade.
0: Aí.
3: Ouvindo a Encanto FM, a número um do Brasil.
0: Valeu, Xandinho. Tamo junto, meu querido. Deixa eu ver quem mais tá por aqui, mandando mais recadinhos, deixa eu ver, gente, daqui a pouquinho, pit stop, se liga aí.
5: Eu tô
0: aí
5: te ouvindo aqui na 285, aqui em Lagoa Vermelha. Ô, te contei. E aí, feliz, como é que foi teu aniversário ontem?
0: Tudo vale certo, não? Bacana.
5: Meus parabéns.
0: Valeu, Ricardinho. Eita, vamos chamar o pit stop? Vamos lá, então. Daqui a pouquinho a gente volta com muito mais. Mas antes, um pouquinho antes, galera tá lá na bela e linda Bom Retiro do Sul. Meu querido Zé Antônio tá junto aí com o Gabriel. E a gente vai pra lá. Partiu?
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0: vamos!
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0: Yes! Tem prêmios pra galera! Vamos lá, saber o que que a galera tá aprontando. Eita! Obrigado aí pela companhia do Tude, né? Oi!
3: Fala aí, Giovanni Gil! É Encanto FM pelas ruas comemorando o aniversário. A gente tá indo em várias cidades e hoje é o dia, essa tarde especial de sol, é a tarde de Bom Retiro do Sul. Passamos aí agora, e o Gabriel na Eclusa. Que maravilha essa cidade aqui, né, Gabriel?
7: É muito, é espetacular a gente. Cara, Zé, eu fui conhecer um pó, olha aí, opa! Fui conhecer a barragem. Zé Antônio, pit stop aqui em Bom Retiro do Sul. O que que não pode faltar?
3: Prêmios.
7: Prêmios, aí. Olha, tem aí a nossa toalhinha personalizada, caneta. Também tem um adesivo pra tu colar com a gente se tu não tiver. E também a nossa lixeirinha.
3: E agora, onde é que a gente tá em Bom Retiro? A gente tá no Parque Pôr do Sol. Cola aqui pra colar o adesivo e levar presente também. A gente tá no Parque Pôr do Sol, bem no meio da cidade, na Pinheiro Machado, esperando pela galera com a Ducato Show. E é o seguinte, todo mundo sabe, Encanto FM,
7: o vale é 100.
0: Maravilha! Estão lá com aquelas maravilhas da Sul Doces. Tem lixeirinha, tem caneta, tem toalha. Nossa, mãe. Vai lá, meu querido, vai lá. Alô, galera da bela e linda Bom Retiro do Sul. Galera. Então, mas ó, sabe como é que é, né? Tem que chegar chegando aí pra faturar os prêmios da nossa programação. Eita. Brigadão aí pela companhia, tá? 998-39-1001 pra mandar aquele alô, mandar aquele recadinho, interagir na programação e
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0: partiu.
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0: Bora falar de tricolor, tricolor. O Andrezinho tá enlouquecido com essa situação. Tá indo pro CD lá, né? Do Luiz Carvalho hoje, largou os gás tudo pro canto. Não, a situação é uma mandaca. Não, o volante mandaca diz que negou, né? Que tá com um pré-contrato assinado com o Tricolor aí pra temporada de 2027 e afirmou que qualquer negociação está sendo tratada aí com o seu empresário. O jogador mandaca, que tem vínculo com o Juventude, até o fim do ano, disse que segue focado no clube de Caxias do Sul, disputando ali a segunda divisão, mas o Tricolor confirma o acordo e tenta antecipar a chegada do atleta, hein? Não, mas hoje o Andrezinho quebra tudo lá no CD, não vai ter.
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0: Bora! Vamos lá, temperatura aí na tarde linda, maravilhosa, né? Um luxo. Essa tarde aí de quarta-feira, amanhã tava lindona, né? Temperatura até aumentou um pouquinho a temperatura, né? Temperatura ficou um pouquinho mais agradável, como se diz, né? Agora nos vales, chegando a 20 graus.

0: Pinto Telhas.
1: Vamos lá, seguimos com o nosso 100 por hora na melhor dos vales.
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1: Essa
2: rumou.
1: Aquele passado que a galera curte demais. Esse trabalho aqui com a turma do Trabalhistas e o Bruno Martini fazendo aí uma versão da velha infância.
2: Essa rolou.

0: isso? 100 por hora. Dando uma olhadinha aí, 130, 386. Agora tudo numa boa, tudo tranquilo, numa paz, né? Brigadão aí pela companhia. 998391001. Ele tá ligadinho, hein, Giovanni Gil? Mas quem é ele, ô cidadão? Ah, garoto! Ele é nada mais, nada menos que quem, Giovanni Gil? Me ajuda? Hã? Me ajuda? É o Gustavo Cardoso. Me mandando aqui uma sinalização aqui. Valeu, Gustavinho. É só um alerta, viu? Ah, barbaridade, o Tudy quer matar do coração, rapaz.
1: Como é que tá, Giovanni Gil?
0: E aí?
1: Tudo certo?
0: Não, e aí,
1: vou te dizer uma coisa, aqui em Lajado tem uns mercados que é uma vergonha.
0: Olha aí.
1: Eles querem que a gente agende o descarregamento, tu chega no horário agendado e tu fica uma hora e meia, duas horas pra descarregar uma miséria de produto e tem um monte de gente nos depósitos aí se coçando, né? Isso é legítima vergonha.
0: Tá doido, Guto? Não, assim nós não tem que ir pros boteco. Não, ou vamos pedir um boteco na frente, né? Pelo amor de Deus, ô meu querido. E aí?
2: E aí, Giovanni, meu querido?
0: Tudo certo? Stevenson
2: Herg de estrela.
0: E aí?
2: Bora participar dos ingressos aí de cinema?
0: Claro, Stevenson.
2: Levar a nenê, já que a esposa não deu pra levar essa semana, né? Vamos levar a nenê lá, fazer uma média com a filha.
0: Tá
2: que
0: certo.
2: Com a esposa é só levar lá no mercado e pagar a conta e tá tudo certo. Valeu, meu querido, abraço.
0: Valeu, Stevenson, obrigado aí pela companhia. Olha o Nego Silva. Nego Silva também tá circulando aí nas rodovias, né? Também o Guilherme Machado, valeu, meu querido Gui. A galera, olha, mostrando a Ducato lá em Bom Retiro. Oi, fala comigo.
3: Boa tarde, Encanto. Quero participar do sorteio do par de ingressos. Sandra Marro, de Bom Retiro do Sul.
0: Oi, Sandrinha. Tudo certo, menina? Ela tirou foto lá da Ducato. A galera tá lá em Bom Retiro do Sul, né? Amanhã pela manhã é a vez de capitão, hein? Alô, capitão, tamo subindo. Bora, assim, ó. Ó o Juliano. Ah, o Juliano tá no trator, Giovanni, deixa ele. Bora, Encanto FM, a rádio que te dá pit stop em várias cidades dos vales. E a hora 3:13.
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0: Galera, a Prefeitura de Colinas promove no dia 13 de julho uma audiência pública aí para apresentar a atualização do plano de contingência municipal. Esse encontro vai acontecer às 19 horas no Teatro Municipal. Vai permitir que a comunidade tire dúvidas e apresente sugestões para o documento. O plano reúne ações e estratégias para orientar a resposta do município em situações de emergência e desastres.
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1: Vamos lá, Encanto FM, a rádio que faz visita também na tua casa. Essa semana vai estar tendo. Te prepara aí na próxima quinta-feira, conhecido como amanhã, viu, gente? Então te liga na missão, meu queridão. Temperatura tá em 20 graus, o dia tá um luxo.
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8: Aqui na...
1: Vamos lá, seguimos! 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Olha, já entra em contato, chama o Vitor lá e já dá parabéns pra ele, hein? O Vitinho tá de aniversário hoje. Ei, Vitor! Parabéns, Vitor. Muitos e muitos anos de vida. Então aproveita. Hoje vamos sobrecarregar o menino, né? Vai lá, Ian. Vitor, me dá um descontinho aí, eu sei que tu tá de aniversário. Bora! Vamos lá, indo na tarde mais querida dos vales.

0: Que trio, hein? Wesley Safadão, Ronaldinho, Gaúcho, Ludmilla. Tu pode falar mal, mas você sabe o olho, né? Eita! É o glorioso. O. Tá lá com o seu trator a milhão. Diz que vai dar uns 2 cavalinhos de pau agora à tarde. Aproveitar, a terrinha tá boa, né? Hã? Juliano Greve. A Marcela já xinga ele. Não é pra dar cavalinho de pau, mas. Não, tem que ter adrenalina, né, meu querido? Porque vai lá, sim, do Papai Smurf, Gil. Oi, Giovanni Gil. André Luiz Schneider. Um abraço aí, 19 graus lá na Teutônia. Valeu, querido. Eita, tá querendo a encanto lá na casa dele, tá bom. Ai, que o Tude me mandou aqui? Tude, não vou botar teus áudios no ar aqui, Tude. Senão tu me complica a vida, homem. Vou dar pra botar o áudio no ar aqui. Vamos ver o que ele manda aqui. Ai, ai, ai, ui, ui. É agora que nós fomos pros Beleléu.
1: Oh, eu testei tua da audiência da rádio. Ah. Mais de 100 pessoas me inscreveram. Ah. Tu é o melhor, Tude, eles falaram. Tu é bom, cara. Eu nunca tinha pensado nisso aí. Ah. Mas, cara, olha, em pouco tempo, né, cara?
0: É verdade.
1: Eu fiz, eu tava entregando ali Paroca, né?
0: Uh-huh.
1: Paroca Salles, né?
0: Tá.
1: E aí, entreguei a grama aí, né? E os caras escrevendo, né? Tu é bom mesmo. Ó, a audiência tá boa de vocês.
0: Tá bom, tá bom, tá bom.
1: O pessoal
0: bom.
1: Tá escutando.
0: Ah, isso aí, Dudi. Sucesso.
1: Tchau, tchau.
0: Dudi, velho. Tu vai me infartar, homem. Tá doido. Oi, e aí? Fala comigo. A galera tá ligadinha aí na programação. 998-39-1001, me conta.
2: Giovanni Gil, estamos voltando do exame e agora você vai dar a resposta. Valeu, tô te escutando aí, meu amigo.
0: Valeu, cabeça. Vai dar certo, meu querido. Tamo junto, cabeça. Segura aí, segura aí. Na mais querida, na mais ouvida. 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Bora, Encanto FM, o Vale a 100 e a hora. 4:07.
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0: Galera, a licença ambiental para a construção aí da Ponte dos Vales já está emitida, viu? Mas o início das obras entre Estrela e Cruzeiro do Sul ainda está dependendo aí da conclusão e aprovação do projeto do executivo. O DAER mantém a previsão de finalizar o documento ainda neste mês, mas não informou quando serão instalados os canteiros, nem quando as equipes começam os trabalhos. A ponte terá um investimento de 288 milhões e um prazo de execução de 18 meses. Amém!
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0: Bora lá, Encanto FM, a rádio que te dá aquele farzinho de ingresso pra curtir um cinelinha. E a temperatura tá linda à tarde, né? Tá em 20 graus.
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1: Vamos!
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1: uma excelente tarde pra você! Ei! Sua quarta-feira linda, maravilhosa! Vamos embora com nossos 100 por hora.

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0: Samba House aqui na programação. Te amar foi ilusão, meu queridão. Deixa eu mandar um abraço pro Guto aí. Tá fazendo aquela descarga, né? Ô, rapaz. Deixa eu mandar um alô, boa tarde. Toca coração no 120 do DJ Fabrício Pintz. Tá bom? Vou passar aqui pro nosso DJ Diego. Ei, Diegão. Diego Marçal. Olha, Encanto fazendo aquela faxininha em Nova Brécia, minha diária, ligadinha aí na programação, é a Roxane de Nova Brécia, valeu se conseguiram um country beat, aquelas de rodeio, né? Obrigado, é a Roxane de Nova Brécia, tá bom, queridona? Bora faxinar então, minha linda. Ei, maravilhosa. Beijão no teu coração. Também o meu querido guri do guincho, tá ligadinho, tá por aí. Olha, o Fretes, mano, passei pelo mano hoje pela manhã, vindo ali de Arroio do Meio, né? Ô, oh, mano velho, fala comigo.
1: Boa tarde, Gil, aqui aí. É o Mano Fretes.
0: Olha aí.
1: Escutando a melhor, como melhor.
0: Aí.
1: Ah, como é que tá?
0: Tá.
1: Daquele jeito.
0: Meu chapéu.
1: Quase sexta.
0: Aí. Quase dando bico na lixeira. Meu chapéu. Ah, vamos mandar ela lá pra, né? Tá doido, se bobear em Santa Catarina, vai a lixeira nesse sextou, meu bebê. Segura aí que eu já volto com muito mais na Mais Ouvida. Ótima tarde aí pra você, turma da limpeza também. Vamos que vamos, né? Pra cima do dia do quarto. Eita, rapaz, será que vai tocar um sininho da catequese hoje? Rapaz, a turma da catequese, quando se junta, se embola, se mistura, sai de perto. 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E a hora? 4:26.
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2: 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Nos Vales, 20 graus e meio, tempo bom.
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4: É, vai tá tendo essa semana, meu querido. Manda pra gente aí, 998-39-1001. Eu quero Encanto na minha casa. Coloque seu nome e endereço, fique ligadinho, viu? É, não. O Larry, acho que vai ser o próximo que vai ganhar o Encanto na minha casa. É um danadão, né? Olha, a galera vai levando aquele super vale rancho do Via Atacadista, ou ainda aquele presentão lojas Quero Quero, da Benjamin, da Pasqualini, Roca do Centro, Estrela, Coronel Misney. 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
4: Bora lá, meu povo, até às 5 da tarde, 100 por hora. Depois, vem ele, Sertão Encanto.

0: What's up, Rum? Call good luck, baby! É, mais um bloco aí que a galera adora de paixão, né? 998-39-1001. Segue participando, interagindo. Pode pintar aquele parzinho de ingressos pro cineminha. Hã? Vamos pra cima! Encanto FM, o Vale a Senha, a hora. 17 minutos pro Sertão Encanto.
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0: Colorado volta a campo agora no dia 22 de julho contra o Cruzeiro no Beira Rio. Vamos, vamos, Inter. 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
0: 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Agora, 19,5 graus.
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7: Estamos de volta.
2: Vamos! Bora! É a queridona, é a Bambambam. Alô, Salvador Comercial. 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Deixar um abraço aí pro Fernando, o Matheus, o Vitor tá de aniversário hoje. E aí, Vitor? Vai que a festa é tua. Vamos cair pra dentro, né? Hã? Onde é que vai ser a festa depois? Só mandar a localização, tá, Vitor? Parabéns, meu

0: querido. Bora aproveitar teu dia. 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Vamos lá, daqui a pouquinho, Sertão Encanto. E a gente segue assim, ó.
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0: Rosa, boiadeira Ana Castela. É que eu não te esqueci, viu? É, não te esqueço jamais, Encanto. Obrigado aí pela companhia, uma excelente, maravilhosa quarta-feira pra você. Galera que tá trabalhando, a galera que tá em casa, a galera que tá fazendo aquela faxininha, a galera que tá só pelo badalo do sino da catequese.
1: Ó, ó. E aí, Gil?
0: Olha aí.
1: Vamos que vamos, né?
0: O Elvis.
1: Como é que passou a noite?
0: Ah, tranquilo.
1: Porque ontem tava de aniversário.
0: Bem.
1: É, então vamos aproveitar. Vamos oferecer música aí pros gorila da piscina.
0: Tá?
1: Uhum. Pra todos os ouvintes. Pra ti, um ótimo trabalho e um abração, meu garoto.
0: Valeu! Eita, é o melhor. Olha, é um querido, o Elvis. Wababa baby blue,
2: Jorge. Senhoras e senhores.
0: Ó, ó! Meu chapéu! Será que já dava pra tomar uma? Ai, ai, ai. Faz um biquinho assim, de leve. Será que o Luizinho me libera só pra dar uma bicada assim na lixeirinha? Bem de leve assim, né? Não querendo muito, mais ou menos nessa proporção aqui, ó, meu querido. Meu Deus do céu. Ai, ai, ai, ai, ai, tá toda torta a lixeira. Ah, vai se quebrar, tem que comprar uma nova, não vai ter mais como. Tá doido. Ah, mas olha, só pelo bico na lixeira agora, hein? E depois vai ser só pra trás. Eita, pra finalizar mais uma edição do nosso 100 por hora. Galera, curtiu Ana Castela? Obrigado pela companhia. Segura aí que o sertão já tá chegando.
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0: 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E a hora? 5:04.
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0: Galera, deixa eu falar pra você de saúde. Saúde é o que interessa, corrigindo certos erros alimentares, vícios e também outros fatores. Você pode prevenir a vertigem provocada por alterações aí do labirinto. É um órgão associado aí aos processos do equilíbrio e da audição. Coma bem pela manhã, um pouco menos no almoço e muito menos à noite. Não fique mais de 3 horas no período diurno sem ingerir algum alimento, viu? Massas e comidas gordurosas devem ser eliminadas e olha, ou somente pequenas quantidades, tá bom? Mínimo. Coma devagar, mastigue bem os alimentos e ainda evite ou reduza a ingestão de bebidas alcoólicas. 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
0: Vamos lá, Encanto FM, o Vale a 100, a temperatura neste comecinho, né? Já praticamente, daqui a pouquinho já o começo da noite, é o final da tarde e a temperatura aí começa a dar uma diminuída, né? Agora nos vales, já baixou para 18 graus.
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0: 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Bora pra cima.
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0: Ô, quarta-feira que não termina. Tchau. Vamos embora, né? Eita.

Sertão Encanto, seja bem-vindo. A partir de agora, até às 7 da noite, hein? Diretamente aí do Lajeado Shopping, pra todo o Vale.

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1: E aí, me diz aí, como é que tá o final da tarde, daqui a pouquinho o início da noite, vai ter programação, como é que vai ser? Ah, me conta tudo. Já já eu dou um panorama aí, como é que tá a situação do trânsito, galera circulando aí, rasgando a 386, galera também dando aquela rasgada aí na 130, né, meu querido? Também o paizão aí com o bebê no Lajeado Shopping, eita, bora dar aquela passeadinha, já ir conhecendo, já ir se ambientando, né? Coisa boa. Vamos lá, e você participa. 998-39-1001, companhia de mais looks, em Lajeado e também Encantado. Encantado aí na Duque, em Lajeado aqui no Montanha, bem na Rótula, tem estacionamento próprio aí pra galera com mais conforto e também muita comodidade, né? Um abração pra turma. Trabalha com elétrico, hidráulico e tamo junto aqui, ó. Bora começar com Zezé de Camargo. Eita, é o Sertão Encanto.

0: Esse é o som da Simone Mendes, Direitos Iguais no Sertão Encanto. Melhor fim de tarde, início da tua noite. Galera já retornando para casa, muita gente se preparando, né, para daqui a pouquinho encarar uma segunda jornada de trabalho. E, claro, na companhia do Sertão Encanto. Já já dou um panorama aí como é que estão as rodovias. Mas, a princípio, tranquilo, né? Vai ter pôr do sol, mais um final de tarde lindo e maravilhoso. Bora matar a saudade?
1: Essa aqui no Sertão.
0: Um beijo aí pra minha querida Pátia Filhota, passeando aí no Lajeado Shopping.

0: Dimita, Matheus Cauã, Lauana Prado, já já, mamãe Lauana Prado, né? Já já vem aí o seu bebê, eita, já praticamente quase ganhando, né? Vamos lá, galera, dando uma olhadinha aqui no trânsito. Trânsito bastante intenso aí na 130, como sempre, né? Esse horário aí. E até perto das 7, né? Em Estrela também, na Rio Branco. Trânsito bastante acentuado. Pessoal, 386 tá lindo, né? Tá fluindo aqui. Pelo menos aonde a gente tem a visualização da 386. Fluxo interior, capital, capital interior, de boas, né? Já um pouquinho mais de retenção aí na 130, pessoal saindo de Estrela, pessoal chegando em Estrela, pessoal seguindo aí pela 453, seguindo Boa União, pessoal indo pra Teutônia, subindo, indo pra Serra Gaúcha. Tamo aí, ligadinhos, né? Na programação. Bom retorno pra casa, tá, meu querido? Muita hora na paciência. 998-39-101, qualquer coisa, me informa aí, me deixa por dentro da situação. Ai, olha aqui a galera participando. Olha ele, Jonathan. Como é que tu tá, meu querido Jonathan? Tudo certo? Fala comigo.
1: Fala, Gil.
0: Vamos.
1: Mas não, bem na hora que eu liguei o rádio, tocou o sino, mas já me empolguei, achei que era sexta. Mas tá louco, homem. Mas tá longe ainda, mas não faz mal, né?
0: Não.
1: Eu já vou tomar um gole hoje de tarde,
0: isso,
1: de novo,
0: isso.
1: De noite.
0: Uhum.
1: E não tem mal o que fazer.
0: Não
1: aqui
0: tem.
1: Pra frente é só pra trás.
0: É só pra trás. É pior, né? O cara chegou, viu? Aquele sininho, o badalo da turminha da catequese, rapaz, chega a dar uma oriçada. Olha ela com aquele chimarrão de garbo e elegância. Hora boa do dia, né? Tomar aquele chimarrãozinho. É ela, minha queridona Clarice Becker. Olha ele! Quem é ele, Giovani Gil? Ele é Irajá.
2: Boa tarde, Giovani Gil, o melhor do Brasil. Aqui tudo é o Irajá Vieira de Teutônia. Até amanhã, na escuta direta aí da Rádio Encanto Encanta Mil pelo Brasil aí com o Giovani Gil. Quero oferecer uma música aí pra galera da Chacrinha Rui do Ouro Estrela, isso. Pra galera da Fazenda Vila Nova.
0: Uhum.
2: Pra todos que estão na escuta da Encanto, pro Luiz Papatudo, guri do Guincho, baixinho do Uber.
0: Isso aí.
2: Pra galera da tá na escuta da Encanto.
0: Tá bom, guri. O guri já se manifestou aqui, viu? Meu querido Irajá. Bora, gurizinho. É uma cara de felicidade aqui, né? Bora, guri.
3: Olá, Gil, tudo
0: Oi,
3: bem contigo?
0: Tudo.
3: Aqui é Denise Silveira de Estrela.
0: Oi,
3: quero
0: Dê.
3: Muito participar do sorteio dos ingressos, tá
0: Bacana.
3: Bom?
0: Bacana.
3: Curtindo umas férias e ligadinha na Encanto.
0: Show, Dê. Beijo. Aproveita, menina. Opa, bora participar do ingressinho. Vai, né, que pinta o ingressinho aí pra curtir nas férias. Aí é bom demais da conta, seu menino, seu rapaz. Deixa eu ver. 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
0: Aê, garoto! segura aí que eu já volto. Pra galera curtir aí o melhor fim de tarde e o início da noite. 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Agora 6:26.
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0: Vamos lá, turma! 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A temperatura tá em 18 graus.
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1: Galera, deixa eu falar de cultura. Venâncio Aires vai sediar pela primeira vez uma etapa regional da Olimpíada Brasileira de Robótica, no dia 8 de agosto, aí no Parque do Chimarrão. O evento vai reunir 45 equipes de 8 cidades gaúchas, com estudantes do ensino médio e técnico disputando provas de robótica artística e também de resgate. A programação, ela é gratuita e os melhores colocados garantem vaga na fase estadual da competição. Olha aí que bacana! Bora, Venâncio, pra cima! 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
1: Bora, meu povo! Mais looks encantado e lajeado, hein? Grande abraço. Ah, meu querido Neizinho, tá na audiência, tá curtindo. 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E a temperatura segue em 18 graus, baixando, viu?
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1: 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Agora 20 para 6.
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1: Vambora! Simbora, meu povo! Vamos, Nita! Turma Manotaço, meu Rafita, comendo uma cuca, final da tarde, um cafezinho, chimarrão, hein? Ah, bom demais! Eita, Sertão Encanto, pra mais looks encantado e lajeado, Neizinho! Como é que tá, Ney? Tamo aí, deixar um abraço pro gringo, a turma Encantado aí na Tuque, lajeado, a galera aqui na Rótula do Montanha, com aquele atendimento personalizado, né? 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Então você já sabe, né? Construindo, reformando, Tá precisando do auxílio da Mais Lux? Bora, partiu, já é. Vamos lá, porque tem mais uma edição do Multiverso, a rádio que toca tudo que é bom, né? Todos os estilos e o sertanejo no sertão vem com Felipe Rodrigo.

0: menino!
1: Respeita que nós é caipira forever.
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1: o que cancela?
2: Obrigado.
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0: vamos lá, né? Deixa eu mandar um abraço lá pra Anitta. A Anitta tá ligadinha, a turma do Manotaço, meu querido Rafita também. Ei, beijos no coração. Beijo, Anitta! Olha, Salete dá um Mouro encantado. E aí, guri? Que eu vou dizer, rapaz? Deixa eu ver aqui a galera aqui. Doe agasalhos. Cabe um convite aí pro show beneficente, tá? É, ingresso é um agasalho hoje, às 20h30, no Gato da Praça. Deixa eu ver aqui se eu tenho mais informações. Gato da Praça. Pode me dizer, deixa eu ver aqui, a cidade, meu querida. Ah, o Floyd. Querido Floyd, como é que tu tá, Floyd? Não, queridão, qual é a cidade? Manda aí pra gente. No Gato, ah, eu acho que é Estrela, né, Giovanni Gil? Ô, menino, seu rapaz, ó a galera me tirando aquelas fotinhas bacanas do pôr do sol. Eita, rapaz, coisa linda de se viver, meu. Elias do Amaral, grande Elias, tamo junto, meu querido. Obrigado aí pela companhia. Bora recordar aí na programação. Floyd, qualquer coisa me passa aí certinho o local com a cidade aí que vai estar acontecendo. Tô achando que é Estrela, né?
1: Eita. Vou aqui no Sertão.
0: Bora, Sertão. Ó o Murilo Rufi. Bora relembrar essa aqui, ó.

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1: É o cheiro de culpado. Que situação essa aqui, hein, meu irmãozinho? Te cuida aí, viu? Ai, ai. Edna de Capitão, manda música aí. Um lugarzinho na sua cama. Olha aí, dona Edna. Tá bom, tá aí a sugestão, né? Este foi o nascer do sol hoje pela manhã. Ó, a galera se puxando aqui com fotinho, né? É pôr do sol, é o nascer do sol. Eita! É os caras que ficam enrolando pra receber mercadoria. Hoje vou te contar, hein? Hoje tá tenso, meu chapeleiro. 998-39-1001. Galera que tá retornando pra casa aí pelas rodovias. Obrigado pela. Nossa! A senadora Roberto Pasqualini aí, em frente ao disco. Nossa, tudo parado, rapaz. Que movimento, pessoal, no sentido centro pro São Cristóvão, hein? Movimento gigante. Deixa eu tentar dar uma olhadinha aí como é que tá a 130. Nesse exato momento, tem aquela lentidão, né? Pessoal vindo aí no sentido de Venâncio Aires até a 386, Cruzeiro do Sul. Pessoal chegando aqui na ponte, um seguindo para a região alta dos vales. Também trânsito bem lento. Mas é o horário, né, meu querido? Agora, aquele velho e bom horário do rush. Companhia até aqui, mais looks encantado e lajeado. 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A gente já volta. Ah, rapaz. Como que vamos, é? Vamos! Vamos lá, Encanto FM, a rádio que te dá aquela invasão na tua obra. E a hora... Agora, 6 horas.

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5: Bora, vamos lá para as informações dos principais portais de internet, destaques aí começando pelo site UOL. Policiais fazem operação contra facções em 15 estados e cumprem 93 mandados de prisão. Terra, preço do petróleo dispara após Trump anunciar o fim do cessar-fogo. No IG, Senado aprova projeto que cria PIX, pensão alimentícia. No Clique RBS, de grande promessa a negociado, a carreira do Matheus Nascimento, o novo atacante do Grêmio. No G1, veja todos os classificados e a data dos jogos aí para as quartas de final da Copa do Mundo. Brasil joga quando? Fala uma besteira dessa. O Brasil foi. R7, após ataque do Irã, Donald Trump diz que acordo para encerrar a guerra acabou. 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
15: Vamos!

Ah, tô com sede. Rapaz do céu. Hã? Que é? Produção falando aqui no ouvido. Calma, produção, calma. Atrapalha um pouco, né? Hã? Você vai tocar um pouquinho o sininho da catequese? Seu danadinho. Ah, meu pai do céu. Vamos ver se pelo menos dois badalinhos, então, né? Só pro pessoal se aprumar e daqui a pouquinho tomar um, né? Uma só de leve, de mansinho. Meu chapéu, agora que começamos a se perder. Ai, ai, ai, ai, ai, daqui pra frente vai ser só pra trás, hein? Meu! Ah, depois vou ali pro Fórmula ali, vou tomar uma aguinha que passarinho não bebe. Tu tá de brincadeira comigo, ó, meu cidadão? Não! Ah, ô garçom! 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Vem aí, Maiara e Maraísa no Sertão Encanto.

0: Opa, vamos lá, Sertão Encanto. Pois é, um pouco antes, eu acabei falando, né, sobre a nossa gloriosa Alberto Pasqualini, sentido centro, pessoal que vem aqui pro São Cristóvão, né? E olha, o trânsito praticamente parado por ali, mas agora o Carioca me passa informação aí de que teve um acidente, talvez até um atropelamento. Então, o pessoal tá tendo essa lentidão. Tem as luzes aqui do SAMU, bem próximo aqui, eu acho que é a CBM, né? O Triotel ali também. Então, pessoal, a galera que tá vindo do centro, se quiser evitar, né, não pegar esse congestionamento, é muito movimento aí na Senador Alberto Pasqualini, no sentido centro, galera que tá vindo aqui pro São Cristóvão. Se tiver uma via alternativa aí, acho uma boa, viu, Carol? Galera puder ir pelo hidráulica, enfim, ou até mesmo pegar 386 e ir aqui pela 130, tá bom? Então, cuidado aí, pessoal que tá retornando aí para casa agora, naquele horário do rush, 6:19. Tem também bastante lentidão lá na 130. Então tem muita hora nessa calma aí pra galera. Ah, pessoal também retornando para casa aí em Estrela, aqui na Rio Branco também, movimento lento, pessoal saindo da cidade, sentido indo para Boa União, muitos pegando ali a 453, indo para Teutônia, Serra Gaúcha, enfim, tá bom? Vai com muita hora na calma aí, muita atenção no trânsito.
1: Essa aqui no Sertão.
0: Bora, Zé Neto e Cristiano.

0: Chapeludo! Essa aí, meu querido Guto, dá volume no caminhão, rapaz. Eita, pensa num cara que gosta do chapeludo. Giovanni, tu é meio louco, né? Mas tu olha uma bordoa. O cara tá do teu lado, tu vai dizer que o cara gosta do chapeludo. Rapaz, aonde? Não. Isso é coisa do Teta. Teta faz essas manobras aí. Eita. Esse é o nosso Sertão Encanto. Deixa eu ver quem tá ligadinho aqui. Galera participando. Ô Zé do Barco. Ô Zé do Barco. Como é que tu tá, Zé? Como é que tá aquele povo lá no Rio Pardo? Hã? Aquele povo lá no Rio Grande. Mas, tá circulando aí. Dando aquela voltinha pelos rios no nosso Rio Grande do Sul, né? Que maravilha. Aí, Giovanni Gil, ó. O cara me mandou aqui onde, mais ou menos, é próximo ali à CBM, né? Onde teve esse acidente aí. Então, pessoal, muita tranqueira aí. Principalmente a galera que tá vindo no sentido centro-bairro aqui pro São Cristóvão, tá bom? Obrigado, gente. Quem é que foi que me mandou aqui? Deixa eu dar uma olhadinha. Deixa eu ver certinho. Quem é que me mandou? Pra gente... tá só como GRS. Tá bom, meu querido? Obrigado aí pela orientação aí. Ainda o nosso menino tá circulando também, né? Na noite aí. Um abraço pro Adilson, pra Jéssica, o Carlinhos Arte. E aí, Carlinhos? Fala comigo, Carlinhos. Tudo certo? Como é que tá a Roca Salles?
1: Hã? Boa tarde.
0: E aí?
1: Tudo bem?
0: Tudo bem.
1: Aqui é Carlos Arte de Roca Salles. Quer participar dos ingressos cinema?
0: Tá bom.
1: Boa tarde. Valeu. Boa semana.
0: Valeu, querido. Também deixar um abraço lá pra Kátia Beckman. Beijos pra maninha. E a gente volta rapidinho, tá bom? Sai daí não. 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
1: Tempo, falar de tempo pra amanhã, quinto, meu bebê. Amanhã mínima. Já tô com frio, 5 graus mínima, hein? Mas vai dar uma esquentadinha boa na tarde, tá, meu querido? Pode chegar 23 amanhã na quinta. Massa de ar frio segue atuando sobre o estado, mantendo o tempo firme e seco. O sol vai predominar ao longo do dia, pouca variação de nebulosidade, mas pode ocorrer nevoeiro isolado nas primeiras horas do dia, viu? Amanhecer permanece frio, possibilidade de formação de geada, principalmente em pontos mais elevados do vale. Durante a tarde, as temperaturas vão apresentar elevação mais significativa, proporcionando aí uma sensação agradável. Na sexta, aí a mínima já vai, sobe lá para 10, mas também não passa de 21, viu? Tem 3 milímetros de chuva aí, ó, pouca coisa, né? Mas é aquele dia que deixa aquela chuvinha de molha-bobo, né? Deixa aquela meleca. O tempo deve ficar firme aí uma boa parte do dia no vale, no amanhecer, provavelmente. Depois vem aquele nevoeiro. Entretanto, uma área de baixa pressão vai favorecer o aumento gradual da nebulosidade ao longo do dia, entre tarde e noite. Não são descartadas aí pancadas isoladas de chuva, fraca intensidade, viu? As temperaturas não se elevam muito no dia, permanece ameno e agradável. E aí, querido? Aí no sábado tem 13 milímetros, chove praticamente o sábado todinho. Domingo ainda tem uma instabilidade, 4 milímetros, e aí o tempo volta a firmar na segunda e na terça-feira. 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
3: Positivo, copiou daí, galera.
1: 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A temperatura, olha, estabilizou ali em 14 graus.
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1: Vamos lá, simbora! Reta final aí do nosso Sertão Encanto. Daqui a pouquinho tem Som das Pistas Revival. Uma excelente noite pra você, boa quarta-feira. Vamos pra cima dela, meu querido. Eita! 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Vamos lá, pro último bloco, com Henrique Diego.

0: Anderson e o Matheus aqui com spoiler. Eita, pra gente passar a régua e encerrar a conta de mais uma edição do nosso querido Sertão Encanta, de volta amanhã, a partir das 7 da manhã, depois do Baú Sertanejo, com Teta Rodrigues. 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Alô, Juliano, grande abraço, meu querido. 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Gente, bora, já tá chegando.
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0: Bora lá, meu querido! Encanto FM, o Vale é 100, a hora. 6:53.
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0: Bora nós, meu povo! Temperatura aí nos vales. Nesta noite aí da quarta-feira, rapaz, deu uma diminuída, né? Agora, já chegando aí a 13,5 graus.
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0: Uepa! Ei! Ele tá chegando, diz que vai botar todo mundo pra dançar. Eu fico com pena das velhinhas, cara. Não, tem dias que o Zé bota elas aqui dançando em cima da mesa. Não, pobre velhinhas, rapaz. Não, já tem tudo probleminha de coluna. O quadril já não é mais o mesmo. Valeu, gente. Tô indo nessa. Ah, porque vai lá dando besteira, Gil. Vai embora, aquela boca.
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1: Eita, nós! É quase sexta-feira, mas é meiuca da semana, quarta-feira. Cá estamos nós, mais uma vez, juntos, para botar todo o Brasil a dançar, hein? É o Rio Grande do Sul todo na mesma batida, todo mundo junto. É o que vai acontecer daqui a pouquinho, porque tá no ar aí o som das pistas do Revival. Ó, e quando você já manda aquela mensagem esperta, porque tem ingresso para cinema. Eu vou sortear já dois ingressos para o cinema Arcoplex. Grande abraço a toda essa rapaziada aí, que, né, do cinema, ali, aquela equipe toda, mas eu vou ali só pra pegar pipoca, acreditam nisso? É verdade. 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Junto com eles, junto com o Fábio, Casmin e com o Henrique, a gente vai começar o nosso Som das Pistas no volume máximo. Senhoras e senhores, posso dar o play nesta quarta-feira? Posso ou não posso? Então manda mensagem pra mim, o áudio agora, assim, ó. Zé Antônio, eu tô na escuta, aqui na cidade tal, fala quem tá contigo, manda ver teu áudio aí pra mim, do jeito que eu gosto. Tá valendo aquele vídeo, aquela foto também, mas agora tá na hora de eu dar é o play, fechar minha boquinha. Fecha a matraca, José!
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1: Tu não aumentou o volume aí? Aumenta o volume e põe no máximo, vai.

0: Esse é o clima de uma quarta-feira especial que estamos juntos aqui na programação da Encanto FM. Aquela trilha sonora do seu final, a finaleira do dia desta quarta-feira é comigo, junto, fazendo a trilha sonora aqui na Encanto FM com as mixagens DJ Diego Marçal. Vamos lá então, porque a galera tá comigo no WhatsApp da Encanto e o tempo passa, o tempo voa. Quem lembra dessa propaganda, hein? Eita, nós, tem mais alguma musiquinha que você lembra? Tinha aquela das tintas, né, também. Ai, vamos lá que tem fotinho aqui da galera no escutando a rádio. Vamos chamar a galera aqui, vamos lá então. Ô, periquito, fala comigo aí, rapaz, como é que tá em Teutônio aí, tudo certo?
1: Teutônio! Periquito, sempre, sempre na escuta do sol, nas pitarias, vai, vai! Bota pra rolar!
0: É tudo doido esses ouvintes, essa energia é boa! Alô, Neuza, tá ligada comigo? Ótima noite, Neuza!
2: Oi, Rádio Encanto, boa noite a todos, bons sonhos, uma noite friazinha, gostosa de dormir.
0: Chocolate
2: agradecendo
0: quente.
2: Pelo cobertor, a cama que a gente tem,
0: tá
2: a casa
0: certo.
2: Quentinha.
0: Maravilha.
2: Deus abençoe a todos e eu quero concorrer aos ingressos do cinema.
0: Tá
2: agora
0: certo.
2: A música, eu não sei dizer o nome das músicas pra te pedir, então
0: não.
2: Tu põe um aí.
0: Tô,
2: tá
0: comigo.
2: Bom? Beijo.
0: Deixa comigo, Neuzinha, aquele abraço pra você, Jardim Lucerto, ligado aí comigo. Fala, Jean de Lajeado.
3: E aí, Zé, tudo bem? Então, na escuta, escuta da Encanto FM, a top do vale.
0: Dale, dale, Jean, grande abraço, valeu pela audiência. Vamos chamar o Maicon. Maicon, fala comigo, rapaz.
4: Boa noite, Zé Antônio.
0: Tudo
4: é
0: certo.
4: O Maicon Teves, de sério.
0: Opa, tem que
4: voltei
0: sério,
4: de
0: já.
4: Volta, de carazinho pra sério, tô por aqui agora, curtindo, Encanto.
0: Aí, maravilha.
4: Manda uma bem boa pra mim e pra minha esposa, que estamos na escuta aí.
0: Claro.
4: Valeu, um abraço.
0: Valeuzão, um abração pra essa galera de sério aí, abração mesmo, aí de coração. Fala comigo.
5: Boa noite, Zé, Caputo tá sobrado, tô aqui na escuta do som das terças rivais. Pode começar, Zé. Vambora.
0: Vamos lá. Cara, ele mandou aqui a foto que ele tá fazendo bucho hoje. Caramba, é uma coisa que eu já não como muito, bucho, e tem outra comida que eu não gosto. Deixa eu chamar pra, minha mãe tá escutando agora, deve saber. Tem outra coisa, mondongo, acho que é, fígado também não sou muito, né? E vocês comem isso? Comem isso? Aê, vamos lá. Fala comigo, Vanir.
6: Alô, Zé Antônio, Príncipe da Vesfália, Schmidt, Figot, Alas, aí, ó, estamos sintonizados no som das pistas, São Rio, vai, well. Manda um abraço pro Periquito,
0: aí,
6: tá o Tony, meu primo.
0: Olha
6: ele
0: aí.
6: É meio doido,
0: parente.
6: Mas faz parte. Toca pra nós aí uma bem caprichada do Modern Talking.
0: Opa!
6: Valeu!
0: Baita pedido, Ivanir. Logo mais a gente toca. Mandar aquele abração pra Grazi e o Luan lá de Charqueada, sempre curtindo a gente. Também a galera de São Leopoldo, né? Glaucia, Cristiane, curtindo a gente sempre, sempre, sempre. O Márcio aí também tá acompanhando a programação. Aquele abraço pra vocês. Deixa eu chamar esse garotinho. Cara, tu tava sumido, hein, Joaquim? Fala comigo, rapazinho.
7: Boa noite, Encanto.
0: Boa noite.
7: Tudo bom?
0: Tudo certo, rapazinho.
7: Quartou, né?
0: É.
7: Como sempre. Ouvindo o som das pistas de revival.
0: Maravilha.
7: Noite, sempre aproveitando, eu e o pai.
0: Aí, abração pro teu pai.
7: Vamos logo tomar café.
0: Ó. Oh.
7: Que é o Joaquim André Briga, Santa Clara do Sul, e quero convidar os ingressos para o cinema.
0: Tem que ver um dia teu pai, que é DJ, aparecer aqui na sexta-feira também, fazer uma sonzeira, tu e teu pai, hein? Temos que marcar isso aí, Joaquim. Aquele abraço, rapazinho. Segue sempre curtindo a gente aí, bom gosto.
8: Ô, Zé, hoje você pode tocar pra mim Ligue de Agostinho, com essa máxima.
0: Ó.
8: Aí eu vou gravar, tá?
0: Não prepara
8: aí. Não, né? Que eu vou gravar, meu anjo. Pra mim, vale ouro. Abração aí, tá? Pra nossa companhia aí. E já tô chutando balde, não é nem sexta. Eu tô chutando balde já.
0: Nem sexta, chutou balde. Ai, ai, ai.
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0: No Instagram, no TikTok, tá no Facebook, tem muita coisa bacana rolando por lá. Nessa semana a gente tá gravando vídeo nas cidades. E aí, qual é a cidade que você quer a visita da Encanto? Manda pra gente, que a gente tá com fazendo uma tabelinha aí pra visitar várias cidades. Hoje eu estive em Bom Retiro do Sul e olha aí, o Gil teve em Arroio do Meio, foi muito legal. Gente, grande abraço a Bom Retiro do Sul, o vídeo, fotos vão sair em breve aí, tudo aí, tá legal?
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1: 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Agora são 7:33.
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1: É, prepara o coração porque a Copa do Mundo 2026 vai ser um verdadeiro Super Bowl, afinal. É isso aí, é oficial, galera, o nosso eterno garoto prodígio Justin Bieber tá confirmadíssimo no show do intervalo. Imagina o peso, ele vai dividir o palco com ninguém menos que Madonna, Shakira e os fenômenos BTS. O homem tá de volta aos grandes palcos e promete parar o planeta no dia 19 de julho. Quem aí já tá com aquele figurino pronto pra esse espetáculo, hein? E por falar em mudar de palco, o assunto agora é a TV brasileira. Olha o fogo no parquinho dos bastidores. O contrato do lendário Serginho Grosso com a Globo vai até 2027, né? Mas a emissora já tá de olho no futuro e bateu o martelo sobre quem tá cotadíssimo para assumir o comando dos Altas Horas. E o nome de vez é do inteligentíssimo e carismático Lázaro Ramos. A chefia tá caidinha pelo nome dele porque o cara flerta muito bem com o mercado publicitário e fala com todas as gerações. Será que o clássico Vida Inteligente na Madrugada vai ganhar o tempero de Lázaro? Rapaz, é responsabilidade. Fala, garoto.
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1: Encanto FM, a temperatura no vale. 10 graus.
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1: Eita, não! Seguindo por aqui o som das pistas dessa quarta-feira. 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E agora, sem muito papo, é claro, dando espaço pra você mandar tua mensagem aí pra mim pra concorrer ingresso ao cinema. Manda teu áudio 998-39-1001, área 51. Vamos de música. Aumenta o volume que agora vem só pedrada. Duvida? Põe esse volume no máximo, mas antes, manda aquela mensagem pra mim e entra nessa vibe boa.

0: Tchanos, que pedrada, muita música boa passando por aqui na programação da Encanto. Ótima noite pra vocês, hein? Ah, só musicão, tá no volume no máximo aqui nos estúdios da Encanto. Tremendo vidro. Vamos lá então, a felicidade tá aqui, é claro. Vamos com essa galera aqui no WhatsApp da Encanto, área 51 998 39 101. A voz é de vocês. Chegando muita mensagem aqui, deixa eu puxar aqui o recado da galera. Olha aí, ligação de voz a gente não consegue atender, mas uma voz, essa mensagem de voz vai, fala aí.
1: Alô, Zé Antônio, manda uma música aí pra nós. Uma pesada aí, aqui é o Vitor do Santo Antônio, Yuri lá da Open.
0: Dale, dale, vamos que vamos, rapaz. Vamos separar já mais pedradas por aqui. Tem galera já fazendo aquele churrasco, escutando a melhor, é o Leandro Becker em Estrela aí, tá curtindo. Cheirinho da carne tá chegando por aqui, hein, rapaz. Ismael tá junto, tá na escuta, aquele abraço, Ismael. Tem mais Lari aqui mandando mensagem de áudio, fala aí, fala comigo.
2: O tempo passa, o tempo voa, e a poupança Bandeirinhos continua numa boa.
0: Olha aí.
2: Isso é velho, hein?
0: Essa é velha, cara, eu era criança e cantava essa música, cara, tinha tanta musiquinha que eu cantava, tô tentando lembrar aquela dos palhacinhos da tinta, que era um comercial também, não tô me lembrando direito agora, mas me lembro da imagem, cara, muito legal, fazendo aquela viagem no tempo, né? Fala aí, Kleber!
3: O que adianta não comer um bucho? Daí, de repente, você pega e come uma abóbora cozida.
0: Ah, vai, ah, vai. Ô, é. Aquele arroz dentro da abóbora é muito bom, né? Eita, nós, que beleza, aí vai. Aquele abraço, vamos que vamos, fala comigo.
4: Boa noite, boa noite, ligadinho na Encanto.
0: Ô, Valdomiro.
4: Aí, ligadinho na Encanto, FM, o vale é 100.
0: Vamos lá. Vamos que vamos, Valdomiro. Oi, Zé, nessa sexta, vocês vão estar aqui, não vou estar na região. Deixa eu falar aqui, deixa eu ver a agenda aqui rapidinho. Cruzeiro do Sul tá na agenda aqui, na outra sexta-feira, não é nessa, na outra. A gente vai estar por aí sim, é na outra sexta-feira. Quem vai estar vai ser o Giovanni Gil pela manhã por aí, hein? Pergunta as cidades que eu vou falando aqui, vamos ver. Ah, aqui, ó, André Luiz Schneider, vai estar em Vestfália na outra quarta-feira aí, de manhã, hein? Sem ser essa agora, hoje, não tem como mais, né? A gente vai estar por aí. Vanderlei Macchioro, grande abraço pra você, valeu pela audiência aí, rapaz, segue ouvindo a gente, tem mais. Toca aí, tô aqui na frente assistindo, cadê quem? Ali, ó, oi, oi, oi, eu vou tocar agora no próximo bloco aí pra vocês. Obrigado pela audiência aí, pessoal aqui no shopping, pessoal escuta em casa, no trabalho, no trânsito, no shopping também. Grande abraço pessoal aqui no shopping, almoçando, jantando, tem gente que almoça essa hora, eu sou um desses assim, que eu almoço tarde da noite. Oi, é a Gil, Zé, toca uma música boa pra nós aí, abração, Gil, valeu pela audiência. Ai, ai, ai, senhoras e senhores, agradecendo a Tiger Store, lembrando, nessa sexta-feira às 16 horas, eu vou estar na frente da Tiger Store junto com vocês em Lajeado fazendo pit stop, fechado com 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vocês. 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Quando é que vão vir aqui em Santa Clara? Podemos ver, podemos ver, vou botar na agenda aqui, deixa eu ver. Santa Clara, ai, ai, ai, depois eu vejo, eu digo pra vocês, mas vamos estar junto com vocês, hein, vamos lá.

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1: 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Agora são 8:00.

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1: Encanto FM, a temperatura no vale. Eu acho que já dá pra colocar um moletom, né? Depois da manda, do coé, né? 10 graus a temperatura.
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2: Vamos que vamos!
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2: 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Tá na hora de tocar muita música pra você. Aqui na programação da Encanto, rádio oficial do Multiverso. A música nesse bloco te prepara sim. Vai tocar Marcos e Belucci, Danilo e Davi. Vai tocar aqui Davi Quaresma e vai tocar J Quest. Acendo o farol, Tim Maia, tá na estrada, acende o farol. Acendo o farol. Coloca o cinto de segurança, vai.

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1: E vai seguindo o nosso playlist por aqui, porque tem muita música ainda aqui pra rolar. 2020, o que significa? Não tenho nem ideia. Mas sei que tem ideia, que tem a galera curtindo a gente em Boqueirão do Leão. O Zequinha tá aí curtindo nessa janta. Grande abraço aí, Wanderson, de Boqueirão do Leão. O Zequinha, toda essa turma aí curtindo a melhor. Aquele abraço. O Joel hoje marca presença assim como ontem. Fala comigo aí, Joel.
2: Vamos, Zé, tô na escuta. Maricando na carona.
1: Aí, ó.
2: Cruzando a 386, amassando o tapetão. Toca mulher de fases, Raimundo.
1: Olha aí, baita pedida pra gente curtir agora, fazer aquela viagem. Já tem essa, rolou aí também, né? Olha aí, Mulher de Fases, Raimundos, curtir agora. Você lembra dessa música ainda? Lembra aí? Quer escutar? Então manda recado aí pra mim agora, quero escutar aí. Ó, já tem resultado da loteria, já tem mais notícia, mais informação, mas agora tá na hora de curtir mais uma da antiga. Vem chegando MC Coringa pra me provocar, com participação do Latino.

0: Tá aí ela, Shakira, tá aqui na programação da Encanto, ela vai estar na final da Copa do Mundo e tá aqui na programação com a gente, com a música solteira, Banda Canvas, grande parceira nossa aí, Latino e Coringa, pra gente viajar no tempo um pouquinho, hein? Vem chegando já já mais música e você, continua a tua participação pelo nosso WhatsApp da Encanto, área 51 998 39 1001, manda ver. E sabe quem tá na escuta agora, especialmente, a gente faz até coraçãozinho pra ela, a Duda e o Matheus. Duda Trindade tá na, agora de locutora aqui, ela passou pra ouvinte, ela tá curtindo a programação com a gente. Duda, aquele abraço pra você e o Matheus aí, valeu pela carona.
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2: Essa mulher de
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0: 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Agora são 8h32.
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0: Ah, você ligou a TV hoje caçando aquele jogão da Copa do Mundo, já tava acostumado a todos os dias dar uma olhadinha na TV, acompanhar os jogos e tudo mais, mas deu de cara com a reprise da novela. Calma, teu aparelho não tá quebrado não. Hoje é quarta-feira, 8 de julho, o Mundial tá respirando por aparelhos e fazendo a primeiríssima pausa oficial desde que a bola começou a rolar no dia 11 de junho. Depois da loucura total que foram as oitavas de final, a FIFA deu esse day off para os atletas recuperarem as pernas e para as comissões técnicas montarem mais estratégias para quartas de final que prometem pegar fogo. E por falar em pegar fogo, o clima já tá quentíssimo nos bastidores. A Federação Francesa tentou chorar as pitangas na FIFA para anular aquele cartão amarelo que o Michael Olise levou contra o Paraguai, alegando que o cara nem agrediu ninguém no meio daquela confusão generalizada. Mas a entidade máxima do futebol foi lá, deu de ombros e rejeitou o concurso, o recurso, né? Ou seja, o meia do Bleus segue penduradíssimo e vai pro jogo com aquela fita amarela na cabeça. Mas ó, não vai dar nem tempo de sentir saudade, porque a bola já volta e rola amanhã, quinta-feira, abrindo as quartas com um jogaço daqueles. França e Marrocos se enfrentam às 17 horas no horário de Brasília. Na sexta, a gente tem Espanha e Bélgica duelando às 16 horas. E para fechar essa fase, no sabadão, dose dupla de respeito, a Noruega pega a Inglaterra às 18 horas e mais. Às 22 horas, o bicho vai pegar com Messi e a Argentina encarando a Suíça. Prepara o coração e também aquela corneta e bora torcer. E você, tá torcendo para quem? Conta aí.
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0: 9, Bento Telhas.
1: Encanto FM e a temperatura no vale. Ó, uma dica pra você, hein? Põe o moletomzinho que a temperatura tá caindo. 9 graus é a temperatura.
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0: Brasília, viu nascer o Raimundos, misturando o peso do punk rock com a referência do forró. É isso mesmo, a banda estourou nos anos 90 com hits cheio de duplo sentido, como Selim. No auge do sucesso em 2001, o vocalista Rodolfo deixou o grupo após se converter ao cristianismo, mas o rock não parou. O guitarrista Digão assumiu os vocais e mantém Raimundos na ativa até hoje, deixando um legado marcado por polêmicas, tragédias e muita energia. Eu fui no show deles, hein?
1: Essa rolou.
0: Vamos curtir aí? Raimundos, Mulher de Fases, Matheus, Duda, põe o volume no máximo aí, vale cantar junto. Vale perder até a voz, hein? Bora! Uma ótima noite.

0: Lola Young, Messia, aqui na programação da Encanto. Uma ótima noite pra você. Tem muita gente curtindo, a gente mandou mensagem. E você pode mandar também, área 51 998 39 101. E sabe o que eu lembrei agora? E vou sortear daqui a 5 minutos 2 ingressos para o cinema Arcoplex. Aproveita aí pra participar, é muito fácil. Manda aquela mensagem de áudio aí pra mim falando o seguinte: Zé Antônio, eu tô na escuta da Encanto, fala teu nome e tudo mais, e você estará concorrendo a 2 ingressos para o cinema Arcoplex aqui do Lajeado Shopping. Vamos chamar essa galera? Fala comigo, Giovanni, do bairro Canabarro Teutônia.
1: E aí, Zé? Belezura?
0: Vamos que vamos.
1: Boa noite, tudo bom?
0: Tudo certo.
1: Sabe quem é, né? Tamo aí, né, Zé? Tamo na escuta, né?
0: Dirigindo para o outro.
1: Correrio dos
0: motores.
1: Aplicativo pra lá e pra cá, mas tamo na escuta da Encanto, né?
0: Maravilha.
1: Então tá, Zé, manda uma boa música boa aí pra nós, esses aplicativos aí em Canabarro aí. Tá, tudo de bom aí pra vocês. Ô, Zé, me bota Oi. No sorteio do ingresso pro cinema aí. Tô precisando levar uma mulher do cinema lá pra olhar o cruzinho.
0: Tem que fazer.
1: Valeu,
0: aquele...
1: Zé, um abraço.
0: Abração, Giovanni, tem que fazer aquele abraço. Eu tive essa semana aí em Canabarro e aí encontrei ele ali, todos os motoristas de aplicativo, aquele abraço, valeu pela carona de sempre, vamos que vamos. Olha aí, quem tá na carona, eu falei agora há pouco, é a Duda e o Matheus, estão aqui curtindo a programação da Encanto, valeu pela carona, hein? Vamos que vamos. E você aí, tá curtindo a programação da Encanto? Manda aquele áudio aí pra mim, aqui Duda e o Matheus estão aqui curtindo a programação da Encanto, valeu pela carona, hein? Vamos que vamos. E você aí, tá curtindo a programação da Encanto?

0: E aí, seu Zé, tudo bom? Aqui é o Joaquim André Bigger, de Santa Clara do Sul. Falam que sempre os últimos a participar sempre ganham, né, seu Zé?
1: Ai, ai, ai, rapaz! E agora, hein? Ah, hoje não foi, Joaquim, mas continua participando aí.
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